trio de abertura nesta Queda dos Anjos para Bryan Adams, Bruce Springsteen com Dancing in the Dark. E este é Losing My Religion dos saudosos R.E.M. Seguimos em frente com o tema Spiders, é o nono faixa do segundo álbum de estúdio da banda britânica de Indie Rock Editors. O álbum An End as a Start, lançado em 2007, produzido por Jack Neath Lee, conhecido pelo seu trabalho com bandas como U2 e Snow Patrol. Editors, depois David Bowie.

0: todas as texturas do rock aqui na Queda dos Anjos. Este é o mais recente tema dos U2 Scars, lançado em 3 de abril de 2026, como a terceira faixa do seu EP de 6 temas intitulado Easter Lily.
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13: Seguimos em frente com Bruce Dickinson e o tema Change of a Heart para o ano de 2010. Depois, Letting the Cable Slip dos norte-americanos Bush.

reta final desta edição da Queda dos Anjos. Por aqui passaram Bush, Cutting Crew com I've Been In Love Before. E estes que estamos a ouvir são os Danger Danger com Don't Walk Away. Voltamos dentro de 8 dias para mais uma edição de Rock aqui na tua rádio. Vamos ficar com o tema Talk, um dos singles mais conhecidos da banda britânica Coldplay, lançado em 2005, lá para o lado de dezembro, como o terceiro single do seu terceiro álbum de estúdio X&I. O tema é famoso por utilizar o riff principal de sintetizador do tema Computer Love de 1981, do grupo pioneiro de música eletrónica alemão Kraftwerk. Fica aqui o tema Talk dos Coldplay. Fiquem na nossa companhia até lá. Stay safe. Eu sou o Zavial e esta é a Queda dos Anjos.

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1: A União de Sindicatos do Norte Alentejano apelou esta sexta-feira à mobilização dos trabalhadores para os piquetes da greve geral marcada para o dia 3 de junho, convocada pela CGTPIN, e incentivou a população a sair à rua nesse dia em protesto contra o pacote laboral apresentado pelo Governo. Em conferência de imprensa, a coordenadora da União de Sindicatos do Norte Alentejano, Ana Albergaria, afirmou que o Distrito de Porto Alegre, fortemente assente no setor terciário e dos serviços, será profundamente afetado por um conjunto de medidas que, no seu entender, fomentam a precariedade e o banco de horas. A sindicalista denunciou ainda casos de despedimentos que considera ilícitos, sublinhando que estes episódios ilustram o caminho de fragilização dos direitos laborais que o pacote laboral abre.
2: A CGTP apela a todos os trabalhadores da nossa região e do distrito que saiam à rua no próximo dia 3 de junho. A CGTP e os representantes da União de Sindicatos e ativistas vão estar na rua junto de todos os trabalhadores. Já o fizemos no dia 11 de dezembro e vamos voltar a estar. Temos também aqui no distrito o exemplo de vários casos de despedimentos ilícitos denunciados pela CGTP em vários setores, que vão desde a indústria à recolha e valorização de resíduos, ao setor social, distribuição, hotelaria, restauração, administração pública. E com este pacote laboral, o que é que vai acontecer? Vai acontecer que estas pessoas deixam de ter a possibilidade de reintegração.
1: Ana Albergaria apresentou igualmente exemplos de situações já identificadas em empresas e instituições do distrito, referindo impactos em unidades dos grupos Vila Galé, Visabeira, Hutchinson, Corticeira Amorim, bem como em Santas Casas da Misericórdia e instituições particulares de solidariedade social.
2: Em relação ao Vila Galé, foi o banco de horas que até agora tem que ser votado pelos trabalhadores, que votou contra, mas é aplicado na mesma. Portanto, em relação aos horários e banco de horas, não é? Portanto, o trabalhador vota numa questão e é feita de outra forma. Os contratos, portanto, quer dizer, para ficar efetivo numa empresa tem que estar meses e meses e meses, e quando está a ficar, quando está ali a chegar, acabou. Afinal, já não se avança. Visabeira e o Hutchinson temos a casa das férias, e a Visabeira temos a questão de horários de trabalho, para além daquilo que têm que trabalhar. A questão da Corticeira Amorim, portanto, a caducidade do contrato coletivo tem vindo a persegui-los. Portanto, trabalhadores que até à data tiveram determinados direitos, se deixa de haver esta negociação, vão perder. Nas Santas Casas, portanto, nas Santas Casas, aquilo que acontece mais, como disse anteriormente, são realmente as situações de abuso e de assédio por parte até dos próprios trabalhadores uns com os outros, que não devia acontecer, e das entidades responsáveis também.
1: Ora, no dia da greve geral, 3 de junho, a partir das 11h30, o Recido Porto Alegre acolherá uma praça de greve, espaço onde serão disponibilizadas informações sobre a jornada de luta e onde a União de Sindicatos do Norte Alentejano espera reunir trabalhadores de vários setores para dar visibilidade às suas reivindicações. O Chega recomendou ao Governo a adoção de medidas urgentes para proteger a antiga fábrica Corticeira Robinson e os edifícios da Igreja e Convento de São Francisco, em Porto Alegre, classificados como conjunto de interesse público e tutelados pela Fundação Robinson. Jornalista Hugo Teixeira.
3: No projeto de resolução entregue no Parlamento, o partido pede o arranque prioritário dos trabalhos de intervenção e avaliação técnica, patrimonial e estrutural de todo o conjunto, incluindo as chaminés industriais consideradas símbolo da cidade. O Governo deverá apresentar um primeiro ponto da situação no prazo de 120 dias. O documento defende ainda uma avaliação específica do estado das chaminés e a aplicação imediata de medidas cautelares para evitar danos irreversíveis, abrangendo coberturas,

0: maquinaria, autoconclaves, caldeiras, arquivos e zonas vulneráveis a intempéries, vandalismo ou degradação. O Chega propõe também a criação de uma estrutura de acompanhamento técnico e institucional, envolvendo entidades governativas, científicas e culturais, e exige que qualquer futura intervenção respeite integralmente o regime jurídico dos bens classificados e da zona especial de proteção. O partido quer ainda que o Governo reporte ao Parlamento, no prazo de um ano, o ponto da situação técnica, patrimonial, financeira e institucional de todo este processo.
1: O convento de São Francisco, concluído em 1275, é uma das construções mais antigas da cidade. Já a fábrica Robinson, fundada em 1837 e encerrada em 2009, ocupa 7 hectares no centro histórico e as suas duas chaminés são consideradas um ex-libris do Alto Alentejo. As tapeçarias de Porto Alegre ganham novo destaque com o lançamento do livro Tecendo Porto Alegre, apresentado pela Universidade de Évora. A obra, coordenada por Telmo Garçom Lopes, com apresentação esta sexta-feira em Évora e Porto Alegre, reúne contributos científicos de investigadores de 7 centros de investigação nacionais e resulta do colóquio realizado em maio de 2025 no Museu da Tapeçaria de Porto Alegre, Guifino. Publicado pelo Centro de História da Arte e Investigação Artística da Universidade de Évora, no âmbito de um projeto financiado pela Fundação para a Ciência e a Tecnologia, o volume propõe uma leitura multidisciplinar sobre a técnica e o legado das tapeçarias de Porto Alegre, sublinhando a necessidade de salvaguarda e valorização deste património singular. Telmo Garçom Lopes, coordenador editorial, referiu que o livro constitui um marco no aprofundamento do conhecimento sobre uma tradição que continua a definir a identidade cultural da cidade. O mesmo responsável reforçou ainda o papel da Academia na investigação artística e patrimonial, destacando Porto Alegre como referência nacional e internacional no universo das artes têxteis.
2: Este livro reúne um conjunto de artigos de investigadores de 7 centros de investigação nacionais, né? E foi um encontro que desenvolvi com uma colega eu sou do CHAIA, estou ligado ao CHAIA, que é Centro de História da Arte e Investigação Artística da Universidade de Évora, e ela está no CESEM, da Universidade Nova, que é de Ciências Musicais, e levámos adiante a ideia de fazer um colóquio sobre tapeçarias, porque ambos tínhamos estudos sobre tapeçarias, ela da parte da iconografia musical e eu na relação dos artistas com a nossa manufatura de tapeçaria de Porto Alegre, e desenvolvemos esta ideia, vamos estar à frente, e fizemos o colóquio no ano passado, exatamente neste fim de semana, 16 e 17 de maio. Então este livro agora marca um ano após o colóquio, e foi um livro que foi o seguimento desse evento, onde consegui reunir artigos dos vários autores que estiveram presentes na altura. Não pretende ser só um livro de datas de colóquio, pretende ser ao mesmo tempo um documento de salvaguarda do património, não é? De um ponto de partida para novas investigações, novos trabalhos, e também para trazer as tapeçarias de Porto Alegre para a agenda académica da investigação académica, porque penso que, apesar de eu estar a trabalhar sobre isto, não é um trabalho isolado que faz a diferença. Penso que ao trazer vários autores de conversarem sobre estes temas e a levantar reflexões sobre estes temas, cria-se um sentido de urgência também nas universidades sobre estes temas. Isto ajuda a alavancar outras coisas, a alavancar projetos, a alavancar encomendas e a fazer com que quem tem também responsabilidades de salvaguarda do património também esteja atento de outra maneira, porque este assunto ficou sobre a mesa, não é? E foi essa a minha intenção, foi tentar reunir várias pessoas que falam sobre isto e resulta agora neste livro que apresentamos hoje.
1: O livro ficará disponível no site da Universidade de Évora e em municípios, museus e bibliotecas. O Festival do Crato anunciou Vaig, Papillon e Soraya Ramos como as mais recentes confirmações para a edição de 2026. Os três artistas sobem ao palco a 27 de agosto, prometendo uma noite marcada pela energia e pela diversidade musical. Estas confirmações juntam-se a um cartaz que inclui já Slow G, Dub Inc. e Bispo, que atuam a 26 de agosto, Sara Correia e Calema, no dia 28,

0: e Bupa Espinho e convidados que encerram o festival a 29 de agosto. Sob o mote Coração a Palpitar, o Festival do Crato 2026 decorre de 26 a 29 de agosto, em simultâneo com a tradicional Feira de Artesanato e Gastronomia, prometendo mais uma edição de forte afluência, diversidade musical e ambiente único no coração do Alto Alentejo. O Centro Histórico de Nisa ganhou quinta-feira um novo espaço de referência com a inauguração da Casa dos Bolos, um projeto municipal que resultou da recuperação de uma casa antiga e que representou um investimento de cerca de 200 mil euros. Além de poder ser visitada por turistas, a Casa dos Bolos tem uma vertente participativa que a distingue, é que, mediante inscrição, qualquer pessoa pode utilizar o espaço para confeccionar bolos, promovendo a partilha de saberes, a preservação de tradições e o convívio comunitário. Na cerimónia de inauguração, que contou com a presença de dezenas de moradores, visitantes e representantes de instituições locais, o presidente da Câmara de Nisa, José Diniz Serra, destacou que a Casa dos Bolos é um equipamento público ao serviço dos nisenses, sublinhando que o objetivo passa por revitalizar o centro histórico e criar novas dinâmicas culturais, sociais e turísticas.
1: É sem dúvida com enorme satisfação e profundo orgulho que hoje aqui nos reunimos no Centro Histórico de Nisa para inaugurarmos oficialmente a Casa dos Bolos. Um espaço que nasce da vontade de preservar, um espaço que nasce da vontade de valorizar e dar continuidade ao riquíssimo património da doçaria tradicional. Esta Casa dos Bolos pretende afirmar-se como um espaço de encontro, de continuidade cultural e de preservação, como já aqui foi referido, dos sabores e saberes que fazem parte das nossas gentes de Nisa, da nossa alma de Nisa. E este é um espaço que representa algo maior. Representa, como já foi referido, investimento no património, investimento na valorização cultural, investimento na recuperação urbana, investimento na identidade coletiva e afirmação do nosso centro histórico como verdadeiro coração vivo da nossa vila. A Casa dos Bolos, um investimento municipal que esteve orçamentado em um pouco mais de 200 mil euros, cuja concretização e preparação resultam também desse trabalho anteriormente desenvolvido. É certo que esta inauguração não aconteceu mais cedo por não ter sido possível, face a circunstâncias e condicionantes que todos compreendemos, mas talvez isso torne esse momento ainda mais simbólico e especial. Porque hoje não inauguramos apenas um edifício. Inauguramos a concretização de uma visão, de um compromisso e de um investimento pensado para preservar a identidade cultural de Nisa e valorizar o nosso centro histórico.
0: Com portas agora abertas, a Casa dos Bolos afirma-se como um novo símbolo da recuperação urbana e cultural de Nisa, reforçando o compromisso da autarquia com a valorização do centro histórico e com a criação de espaços que sirvam a comunidade.
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2: A União de Sindicatos do Norte Alentejano apelou esta sexta-feira à mobilização dos trabalhadores para os piquetes da greve geral marcada para o dia 3 de junho, convocada pela CGTPIN, e incentivou a população a sair à rua nesse dia em protesto contra o pacote laboral apresentado pelo Governo. Em conferência de imprensa, a coordenadora da União de Sindicatos do Norte Alentejano, Ana Albergaria, afirmou que o Distrito de Porto Alegre, fortemente assente no setor terciário e dos serviços, será profundamente afetado por um conjunto de medidas que, no seu entender, fomentam a precariedade e o banco de horas. A sindicalista denunciou ainda casos de despedimentos que considera ilícitos, sublinhando que estes episódios ilustram o caminho de fragilização dos direitos laborais que o pacote laboral abre.
3: A CGTP apela a todos os trabalhadores da nossa região e do distrito

0: saiam à rua no próximo dia 3 de junho, a CGTP e os representantes da União de Sindicatos e ativistas vão estar na rua junto de todos os trabalhadores. Já o fizemos no dia 11 de dezembro e vamos voltar a estar. Temos também aqui no distrito o exemplo de vários casos de despedimentos ilícitos denunciados pela CGTP em vários setores, que vão desde a indústria à recolha e valorização de resíduos, ao setor social, distribuição, hotelaria, restauração, administração pública. E com este pacote laboral, o que é que vai acontecer? Vai acontecer que estas pessoas deixam de ter a possibilidade de reintegração.
1: Ana Albergaria apresentou igualmente exemplos de situações já identificadas em empresas e instituições do distrito, referindo impactos em unidades dos grupos Vila Galé, Visabeira, Hutchinson, Corticeira Amorim, bem como em Santas Casas da Misericórdia e instituições particulares de solidariedade social.
0: Em relação ao Vila Galé, foi o Banco de Horas que até agora tem que ser votado pelos trabalhadores, que votou contra, mas é aplicado na mesma. Portanto, em relação aos horários e Banco de Horas, não é? Portanto, o trabalhador vota numa questão e é feita de outra forma. Os contratos, portanto, quer dizer, para ficar efetivo numa empresa tem que estar meses e meses e meses, e quando está ali a chegar, acabou. Afinal, já não se avança. Visabeira e Hutchinson. Na Hutchinson temos a Casa das Férias e a Visabeira temos a questão de horários de trabalho, para além daquilo que têm que trabalhar. A questão da Corticeira Amorim, portanto, a caducidade do contrato coletivo tem vindo a persegui-los. Portanto, trabalhadores que até à data tiveram determinados direitos, se deixa de haver esta negociação, vão perder. Nas Santas Casas, portanto, nas Santas Casas, aquilo que acontece mais, como disse anteriormente, são realmente as situações de abuso e de assédio por parte até dos próprios trabalhadores uns com os outros, que não devia acontecer, e das entidades responsáveis também.
1: Ora, no dia da greve geral, 3 de junho, a partir das 11h30, o Recife de Porto Alegre acolherá uma praça de greve, espaço onde serão disponibilizadas informações sobre a jornada de luta e onde a União de Sindicatos do Norte Alentejano espera reunir trabalhadores de vários setores para dar visibilidade às suas reivindicações. O Chega recomendou ao Governo a adoção de medidas urgentes para proteger a antiga fábrica Corticeira Robinson e os edifícios da Igreja e Convento de São Francisco em Porto Alegre, classificados como conjunto de interesse público e tutelados pela Fundação Robinson. Jornalista Hugo Teixeira.
2: Num projeto de resolução entregue no Parlamento, o partido pede o arranque prioritário dos trabalhos de intervenção e avaliação técnica, patrimonial e estrutural de todo o conjunto, incluindo as chaminés industriais consideradas símbolo da cidade. O Governo deverá apresentar um primeiro ponto da situação no prazo de 120 dias. O documento defende ainda uma avaliação específica do estado das chaminés e a aplicação imediata de medidas cautelares para evitar danos irreversíveis, abrangendo coberturas, maquinaria, autoconclaves, caldeiras, arquivos e zonas vulneráveis a intempéries, vandalismo ou degradação. O Chega propõe também a criação de uma estrutura de acompanhamento técnico e institucional, envolvendo entidades governativas, científicas e culturais, e exige que qualquer futura intervenção respeite integralmente o regime jurídico dos bens classificados e da zona especial de proteção. O partido quer ainda que o Governo reporte ao Parlamento, no prazo de um ano, o ponto da situação técnica, patrimonial, financeira e institucional de todo este processo.
1: O Convento de São Francisco, concluído em 1275, é uma das construções mais antigas da cidade. Já a fábrica Robinson, fundada em 1837 e encerrada em 2009, ocupa 7 hectares no centro histórico e as suas duas chaminés são consideradas um ex-libris do Alto Alentejo. As tapeçarias de Porto Alegre ganham novo destaque com o lançamento do livro Tecendo Porto Alegre.

0: Negra, apresentado pela Universidade de Évora. A obra, coordenada por Telmo Garçom Lopes, com apresentação esta sexta-feira em Évora e Porto Alegre, reúne contributos científicos de investigadores de 7 centros de investigação nacionais e resulta do colóquio realizado em maio de 2025 no Museu da Tapeçaria de Porto Alegre, Guifino. Publicado pelo Centro de História da Arte e Investigação Artística da Universidade de Évora, no âmbito de um projeto financiado pela Fundação para a Ciência e a Tecnologia, o volume propõe uma leitura multidisciplinar sobre a técnica e o legado das tapeçarias de Porto Alegre, sublinhando a necessidade de salvaguarda e valorização deste património singular. Telmo Garçom Lopes, coordenador editorial, referiu que o livro constitui um marco no aprofundamento do conhecimento sobre uma tradição que continua a definir a identidade cultural da cidade. O mesmo responsável reforçou ainda o papel da Academia na investigação artística e patrimonial, destacando Porto Alegre como referência nacional e internacional no universo das artes têxteis.
1: Este livro reúne um conjunto de artigos de investigadores de 7 centros de investigação nacionais, né? E foi um encontro que desenvolvi com uma colega. Eu sou do CHAIA, estou ligado ao CHAIA, que é Centro de História da Arte e Investigação Artística da Universidade de Évora, e ela está no CSM, da Universidade Nova, que é de Ciências Musicais, e levámos adiante a ideia de fazer um colóquio sobre tapeçarias, porque ambos tínhamos estudos sobre tapeçarias, ela da parte de iconografia musical e eu na relação dos artistas com a nossa manufatura de tapeçaria de Porto Alegre, e desenvolvemos esta ideia, vamos à frente, e fizemos o colóquio no ano passado, exatamente neste fim de semana, 16 e 17 de maio. Então este livro agora marca um ano após o colóquio, e foi um livro que foi o seguimento desse evento, onde consegui reunir o artigos dos vários autores que estiveram presentes na altura. Não pretende ser só um livro de atas de colóquio, pretende ser ao mesmo tempo um documento de salvaguarda do património, não é? Um ponto de partida para novas investigações, novos trabalhos, e também para trazer as tapeçarias de Porto Alegre para a agenda académica da investigação académica, porque penso que, apesar de eu estar a trabalhar sobre isto, não é um trabalho isolado que faz a diferença. Penso que ao trazer vários autores de conversarem sobre estes temas e a levantar reflexões sobre estes temas, cria-se um sentido de urgência também nas universidades sobre estes temas. Isto ajuda a alavancar outras coisas, a alavancar projetos, a alavancar encomendas e a fazer com que quem tem também a responsabilidade de salvaguarda do património também esteja atento de outra maneira, porque este assunto ficou sobre a mesa, não é? E foi essa a minha intenção, foi tentar reunir várias pessoas que falam sobre isto e resulta agora neste livro que apresentamos hoje.
0: O livro ficará disponível no site da Universidade de Évora e em municípios, museus e bibliotecas. O Festival do Crato anunciou Vaig, Papillon e Soraya Ramos como as mais recentes confirmações para a edição de 2026. Os três artistas sobem ao palco a 27 de agosto, prometendo uma noite marcada pela energia e pela diversidade musical. Estas confirmações juntam-se a um cartaz que inclui já Slow G, Dub Inc. e Bispo, que atuam a 26 de agosto, Sara Correia e Calema, no dia 28, e Buba Espinho e convidados, que encerram o festival a 29 de agosto. Sob o mote Coração a Palpitar, o Festival do Crato 2026 decorre de 26 a 29 de agosto, em simultâneo com a tradicional Feira de Artesanato e Gastronomia, prometendo mais uma edição de forte afluência, diversidade musical e ambiente único no coração do Alto Alentejo. O Centro Histórico de Nisa ganhou quinta-feira um novo espaço de referência com a inauguração da Casa dos Bolos, um projeto municipal que resultou da recuperação de uma casa antiga e que representou um investimento de cerca de 200 mil euros. Além de poder ser visitada por turistas, a Casa dos Bolos tem uma vertente participativa que a distingue, é que, mediante inscrição, qualquer pessoa pode utilizar o espaço para confeccionar bolos, promovendo a partilha de saberes, a preservação de tradições e o convívio comunitário. Na cerimónia de inauguração, que contou com a presença de dezenas de moradores, visitantes e representantes

0: em instituições locais. O presidente da Câmara de Nisa, José Diniz Serra, destacou que a Casa dos Bolos é um equipamento público ao serviço dos nisenses, sublinhando que o objetivo passa por revitalizar o centro histórico e criar novas dinâmicas culturais, sociais e turísticas.
1: É sem dúvida com enorme satisfação e profundo orgulho que hoje aqui nos reunimos no centro histórico de Nisa para inaugurarmos oficialmente a Casa dos Bolos. Um espaço que nasce da vontade de preservar, um espaço que nasce da vontade de valorizar e dar continuidade ao riquíssimo património da doçaria tradicional. Esta Casa dos Bolos pretende afirmar-se como um espaço de encontros, de continuidade cultural e de preservação, como já aqui foi referido, dos sabores e saberes que fazem parte das nossas gentes de Nisa, da nossa alma de Nisa. E este é um espaço que representa algo maior. Representa, como já foi referido, investimento no património, investimento na valorização cultural, investimento na recuperação urbana, investimento na identidade coletiva e afirmação do nosso centro histórico como verdadeiro coração vivo da nossa vila. A Casa dos Bolos, um investimento municipal que esteve orçamentado em um pouco mais de 200 mil euros, cuja concretização e preparação resultam também desse trabalho anteriormente desenvolvido. É certo que esta inauguração não aconteceu mais cedo por não ter sido possível, face a circunstâncias e condicionantes que todos compreendemos, mas talvez isso torne esse momento ainda mais simbólico e especial. Porque hoje não inauguramos apenas um edifício. Inauguramos a concretização de uma visão, de um compromisso e de um investimento pensado para preservar a identidade cultural de Nisa e valorizar o nosso centro histórico.
0: Com portas agora abertas, a Casa dos Bolos afirma-se como um novo símbolo da recuperação urbana e cultural de Nisa, reforçando o compromisso da autarquia com a valorização do centro histórico e com a criação de espaços que sirvam a comunidade.
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1: A União de Sindicatos do Norte Alentejano apelou esta sexta-feira à mobilização dos trabalhadores para os piquetes da greve geral marcada para o dia 3 de junho, convocada pela CGTPIN, e incentivou a população a sair à rua nesse dia em protesto contra o pacote laboral apresentado pelo Governo. Em conferência de imprensa, a coordenadora da União de Sindicatos do Norte Alentejano, Ana Albergaria, afirmou que o Distrito de Porto Alegre, fortemente assente no setor terciário e dos serviços, será profundamente afetado por um conjunto de medidas que, no seu entender, fomentam a precariedade e o banco de horas. A sindicalista denunciou ainda casos de despedimentos que considera ilícitos, sublinhando que estes episódios ilustram o caminho de fragilização dos direitos laborais que o pacote laboral abre.
2: A CGTP apela a todos os trabalhadores da nossa região e do distrito que saiam à rua no próximo dia 3 de junho. A CGTP e os representantes da União de Sindicatos e ativistas vão estar na rua junto de todos os trabalhadores. Já o fizemos no dia 11 de dezembro e vamos voltar a estar. Temos também aqui no distrito o exemplo de vários casos de despedimentos ilícitos denunciados pela CGTP em vários setores, que vão desde a indústria à recolha e valorização de resíduos, ao setor social, distribuição, hotelaria, restauração, administração pública. E com este pacote laboral, o que é que vai acontecer? Vai acontecer que estas pessoas deixam de ter a possibilidade de reintegração.
1: Ana Albergaria apresentou igualmente exemplos de situações já identificadas em empresas e instituições do distrito, referindo impactos em unidades dos grupos Vila Galé, Visabeira, Hutchinson, Corticeira Amorim, bem como em Santas Casas da Misericórdia e instituições

0: particulares de solidariedade social.
1: Em relação ao Vila Galé, foi o Banco de Horas que até agora tem que ser votado pelos trabalhadores, que votou contra, mas é aplicado na mesma. Portanto, em relação aos horários e Banco de Horas, não é? Portanto, o trabalhador vota numa questão e é feita de outra forma. Os contratos. Portanto, quer dizer, para ficar efetivo numa empresa, tem que estar meses e meses e meses, e quando está a ficar, quando está ali a chegar, acabou. Afinal, já não se avança. Visabeira e Utchinson. No Utchinson temos a Casa das Férias, e a Visabeira temos a questão de horários de trabalho, para além daquilo que têm que trabalhar. A questão da corticeira Amorim, portanto, a caducidade do contrato coletivo tem vindo a persegui-los. Portanto, trabalhadores que até à data tiveram determinados direitos, se deixa de haver esta negociação, vão perder. Nas Santas Casas, portanto, nas Santas Casas, aquilo que acontece mais, como disse anteriormente, são realmente as situações de abuso e de assédio por parte até dos próprios trabalhadores uns com os outros, que não devia acontecer, e das entidades responsáveis também.
0: Ora, no dia da greve geral, 3 de junho, a partir das 11h30, o Recife de Porto Alegre acolherá uma praça de greve, espaço onde serão disponibilizadas informações sobre a jornada de luta e onde a União de Sindicatos do Norte Alentejano espera reunir trabalhadores de vários setores para dar visibilidade às suas reivindicações. O Chega recomendou ao Governo a adoção de medidas urgentes para proteger a antiga fábrica Corticeira Robinson e os edifícios da Igreja e Convento de São Francisco, em Porto Alegre, classificados como conjunto de interesse público e tutelados pela Fundação Robinson. Jornalista Hugo Teixeira.
2: Num projeto de resolução entregue no Parlamento, o partido pede o arranque prioritário dos trabalhos de intervenção e avaliação técnica, patrimonial e estrutural de todo o conjunto, incluindo as chaminés industriais consideradas símbolo da cidade. O Governo deverá apresentar um primeiro ponto da situação no prazo de 120 dias. O documento defende ainda uma avaliação específica do estado das chaminés e a aplicação imediata de medidas cautelares para evitar danos irreversíveis, abrangendo coberturas, maquinaria, autoconclaves, caldeiras, arquivos e zonas vulneráveis a intempéries, vandalismo ou degradação. O Chega propõe também a criação de uma estrutura de acompanhamento técnico e institucional, envolvendo entidades governativas, científicas e culturais, e exige que qualquer futura intervenção respeite integralmente o regime jurídico dos bens classificados e da zona especial de proteção. O partido quer ainda que o Governo reporte ao Parlamento, no prazo de um ano, o ponto da situação técnica, patrimonial, financeira e institucional de todo este processo.
0: O Convento de São Francisco, concluído em 1275, é uma das construções mais antigas da cidade. Já a fábrica Robinson, fundada em 1837 e encerrada em 2009, ocupa 7 hectares no centro histórico e as suas duas chaminés são consideradas um ex-libris do Alto Alentejo. As tapeçarias de Porto Alegre ganham novo destaque com o lançamento do livro Tecendo Porto Alegre, apresentado pela Universidade de Évora. A obra, coordenada por Telmo Garçom Lopes, com apresentação esta sexta-feira em Évora e Porto Alegre, reúne contributos científicos de investigadores de 7 centros de investigação nacionais e resulta do colóquio realizado em maio de 2025 no Museu da Tapeçaria de Porto Alegre, Guifino. Publicado pelo Centro de História da Arte e Investigação Artística da Universidade de Évora, no âmbito de um projeto financiado pela Fundação para a Ciência e a Tecnologia, o volume propõe uma leitura multidisciplinar sobre a técnica e o legado das tapeçarias de Porto Alegre, sublinhando a necessidade de salvaguarda e valorização deste património singular. Telmo Garçom Lopes, coordenador editorial, referiu que o livro constitui um marco no aprofundamento do conhecimento sobre uma tradição que continua a definir a identidade cultural da cidade. O mesmo responsável reforçou ainda o papel da Academia na investigação artística.

0: e patrimonial, destacando Porto Alegre como referência nacional e internacional no universo das artes têxteis.
1: Este livro reúne um conjunto de artigos de investigadores de 7 centros de investigação nacionais, né? E foi um encontro que desenvolvi com uma colega. Eu sou do CHAIA, estou ligado ao CHAIA, que é Centro de História da Arte e Investigação Artística da Universidade de Évora, e ela está no CSM, da Universidade Nova, que é de Ciências Musicais, e levámos adiante a ideia de fazer um colóquio sobre tapeçarias, porque ambos tínhamos estudos sobre tapeçarias, ela da parte da iconografia musical e eu na relação dos artistas com a nossa manufatura de tapeçaria de Porto Alegre, e desenvolvemos esta ideia, vamos à frente, e fizemos o colóquio no ano passado, exatamente neste fim de semana, 16 e 17 de maio. Então este livro agora marca um ano após o colóquio, e foi um livro que foi o seguimento desse evento, onde consegui reunir artigos dos vários autores que estiveram presentes na altura. Não pretende ser só um livro de datas de colóquio, pretende ser ao mesmo tempo um documento de salvaguarda do património, não é? Um ponto de partida para novas investigações, novos trabalhos, e também para trazer as tapeçarias de Porto Alegre para a agenda académica da investigação académica, porque penso que, apesar de eu estar a trabalhar sobre isto, não é um trabalho isolado que faz a diferença. Penso que ao trazer vários autores a debruçarem sobre estes temas e a levantar reflexões sobre estes temas, cria-se um sentido de urgência também nas universidades sobre estes temas. Isto ajuda a alavancar outras coisas, a alavancar projetos, a alavancar encomendas e a fazer com que quem tem também responsabilidades de salvaguarda do património também esteja atento de outra maneira, porque este assunto ficou sobre a mesa, não é? E foi essa a minha intenção, foi tentar reunir várias pessoas que falam sobre isto e resulta agora neste livro que apresentamos hoje.
0: O livro ficará disponível no site da Universidade de Évora e em municípios, museus e bibliotecas. O Festival do Crato anunciou Vaig, Papillon e Soraya Ramos como as mais recentes confirmações para a edição de 2026. Os três artistas sobem ao palco a 27 de agosto, prometendo uma noite marcada pela energia e pela diversidade musical. Estas confirmações juntam-se a um cartaz que inclui já Slow G, Dub Inc. e Bispo, que atuam a 26 de agosto, Sara Correia e Calema, no dia 28, e Buba Espinho e convidados, que encerram o festival a 29 de agosto. Sob o mote Coração a Palpitar, o Festival do Crato 2026 decorre de 26 a 29 de agosto, em simultâneo com a tradicional Feira de Artesanato e Gastronomia, prometendo mais uma edição de forte afluência, diversidade musical e ambiente único no coração do Alto Alentejo. O Centro Histórico de Nisa ganhou quinta-feira um novo espaço de referência com a inauguração da Casa dos Bolos, um projeto municipal que resultou da recuperação de uma casa antiga e que representou um investimento de cerca de 200 mil euros. Além de poder ser visitada por turistas, a Casa dos Bolos tem uma vertente participativa que a distingue, é que, mediante inscrição, qualquer pessoa pode utilizar o espaço para confeccionar bolos, promovendo a partilha de saberes, a preservação de tradições e o convívio comunitário. Na cerimónia de inauguração, que contou com a presença de dezenas de moradores, visitantes e representantes de instituições locais, o presidente da Câmara de Nisa, José Diniz Serra, destacou que a Casa dos Bolos é um equipamento público ao serviço dos nisenses, sublinhando que o objetivo passa por revitalizar o centro histórico e criar novas dinâmicas culturais, sociais e turísticas.
2: É sem dúvida com enorme satisfação e profundo orgulho que hoje aqui nos reunimos no Centro Histórico de Nisa para inaugurarmos oficialmente a Casa dos Bolos. Um espaço que nasce da vontade de preservar, um espaço que nasce da vontade de valorizar e dar continuidade ao riquíssimo património da doçaria tradicional. Esta Casa dos Bolos pretende afirmar-se como um espaço de encontro, de continuidade cultural e de preservação, como já aqui foi referido, dos sabores e saberes que fazem parte das nossas gentes de Nisa, da nossa alma de Nisa. E este é um espaço que representa algo maior. Representa, como já foi referido, investimento no património, investimento na valorização.

0: valorização cultural, investimento na recuperação urbana, investimento na identidade coletiva e afirmação do nosso centro histórico como verdadeiro coração vivo da nossa vila. A Casa dos Bolos, um investimento municipal que esteve orçamentado em um pouco mais de 200 mil euros, cuja concretização e preparação resultam também desse trabalho anteriormente desenvolvido. É certo que esta inauguração não aconteceu mais cedo por não ter sido possível, face a circunstâncias e condicionantes que todos compreendemos, mas talvez isso torne esse momento ainda mais simbólico e especial. Porque hoje não inauguramos apenas um edifício. Inauguramos a concretização de uma visão, de um compromisso e de um investimento pensado para preservar a identidade cultural de Nisa e valorizar o nosso centro histórico.
1: Com portas agora abertas, a Casa dos Bolos afirma-se como um novo símbolo da recuperação urbana e cultural de Nisa, reforçando o compromisso da autarquia com a valorização do centro histórico e com a criação de espaços que sirvam a comunidade.
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8: A tua rua está suja. A tua rua está suja. 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A tua rua está suja. Hoje é tudo uma porcaria. O lixo na rua está acumulado. Está realmente em todo lado. Conseguimos ver de noite e de dia. Antigamente isto não se fazia. As pessoas eram mais civilizadas, eram mentes mais consciencializadas. As ruas estavam sempre a brilhar. Se houvesse lixo, havia alguém a ralhar. A tua rua está suja. Que tristeza ver o nosso chão inundado de tanto plástico. Assim nada é fantástico. Acorda já, ó multidão. Ruas sujas, por favor, não. O plástico só desaparece em 500 anos. O vidro só no 1 milhão de anos.

A rua é a nossa casa, mas afinal o que se passa? A tua rua está suja. Quando saírem à rua, levem um saco grande. Sei que não é elegante. A rua é minha e também tua. O lixo no exterior flutua. Se cada um o lixo apanhar, o chão pode ainda brilhar. E se tiveres este gesto, as ruas deixam de ser protesto. A tua rua está suja. Os peixes no mar a sofrer. As águas estão contaminadas. É lixo às toneladas. Os peixes estão a morrer. A ameaça está a ceder. É o que vejo da janela da minha casa, em chinela. Peço que não sujem mais. E até que protejam os animais. A tua rua está suja. Autoria.

0: soubesse que amanhã morria e a primavera era depois de amanhã, morreria contente, porque ela era depois de amanhã. Se esse é o seu tempo, quando havia ela de vir, se não no seu tempo.
1: Deixa-me ser a tua amiga, amor, a tua amiga só, já que não queres que pelo teu amor seja a melhor, a mais triste de todas as mulheres.
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5: Muito bom dia, sejam bem-vindos ao Alma da Nossa Terra na Rádio Porto Alegre. Damos voz aos poetas todas as quartas-feiras no nosso direto entre as 7 e as 8 da manhã. O formato repetição surge no sábado entre as 6 e as 7 aqui na Rádio Porto Alegre. Esta semana com tema livre. Não esqueçam que todos os meses lançamos um tema para os nossos participantes. Temos para o próximo dia 20 de maio, o dia do mar, ou seja, queremos criar esta temática do mar, isto porque neste próximo dia 20, nesta quarta-feira, temos o dia da Marinha e o dia europeu do mar, por isso enquadra-se na perfeição esta temática do mar. O mar chama pela sua voz, o mar quer ser destacado pelos poetas, por isso boas inspirações para esse próximo dia 20 de maio. Sendo assim, vamos receber em tempo real os participantes, os que queiram estar connosco aqui em direto vão chegar através da nossa linha de telefone 245-300-568. Já recebemos alguns trabalhos, várias declamações nas últimas horas, chegaram através da nossa aplicação, através do nosso número do WhatsApp 962-030-050.
6: Amigo César, bom dia para todos os poetas e poetisas e quem escutarem a Rádio Porto Alegre, colaré da aldeia do Rosário. Ora então, vamos lá aqui. Estradas perigosas. Estradas mal sinalizadas, sem listas no alcatrão. Há vias que são culpadas nos acidentes que lá se dão. Encontram-se a muito lado estradas muito perigosas, estreitinhas e manhosas, que dão muito mau resultado. Quem se distrair um bocado pode ter as horas contadas e as viaturas estragadas. Quem delas fora saírem, não haviam de existirem estradas mal sinalizadas. Muitas não têm largura para o trânsito ser seguro. Quando se conduz no escuro, é uma viagem insegura. Qualquer que seja a viatura, é uma grande confusão. As bermas não se sabe onde são. Quando é de noite e a choverem, é difícil boa condução se fazerem sem listas no alcatrão. Quando há algum

0: acidente. O condutor pode não ser culpado. Muitas vezes é resultado do mau piso existente. Se o nevoeiro estiver presente, as visões são muito limitadas. Se estiverem bem marcadas, é a orientação de quem conduz, por quando a visão se reduz, há vias que são culpadas. Tanto dinheiro se tem pedido, sem sabermos para onde vai. Dos cofres do Estado sai para poder ser distribuído. Talvez muito mal dividido, havia de haver fiscalização. Porque as estradas como estão, não é seguro para ninguém. Muito condutor nem culpa tem nos acidentes que lá se dão. Pronto, um bom dia, uma boa continuação e abraços. Obrigado.
1: Um abraço ao António Clarel. Vamos agora ao telefone. Olá, viva, bom dia.
2: Bom dia, auditório Sérgio de Azeituna, alma da nossa terra.
1: Bom dia,
2: Deus
1: Ana Gouveia.
2: Deus proteja a humanidade.
1: E então, minha amiga, o que é que hoje apresenta?
2: Deus proteja a humanidade, sem já me preocupar, novo vírus se espalhou. Não foi em terra, foi no mar. Ou será errado e pelo ar voou? Da sua estirpe, o único transmitido, dizem ser de humano para humano. Parece real. Para eu compreender, recordo o coronavírus modificado insano. Mais uma vez, sem vacina. Não dá para perceber. Tão moderna a medicina perfeita, a arma a temer, ou será a nova experiência, só para nos fazer sofrer? Cuidado, muito cuidado. A guerra e destruição, vírus modificado, maldição, mata sem sentir pecado. Se não houver contenção, o humano facilmente eliminado pode ser do planeta erradicado. Seria para o planeta a verdadeira bênção, ou para avançada civilização, que sempre nós, sempre nos tem controlado. E nasce riso. Olha, bom dia, César Azeitona, a tua rua está suja, lindo.
1: Obrigado, um grande beijinho e uma boa continuação.
2: Obrigado.
1: Adeus, tudo a correr bem. Alma da Nossa Terra esta semana com tema livre. Não esqueçam que na próxima semana, no próximo dia 20 de maio, quarta-feira, temos o mar. Boas inspirações. Outra participação está no 245-300-568. Bom dia.
3: Muito bom dia.
1: Bom dia, Adelino Batista. E então, amigo, o que é que quer partilhar no nosso programa?
3: Então, estamos no mês de maio, no mês de Maria.
1: Muito bem, vamos ouvir.
3: Mês de maio, mês das flores, mês da Virgem Mãe Imaculada. É dos nossos maiores amores, sem ela não somos nada. Mês de maio, mês da pureza, de todas as mães e mãe de Jesus. Tem o dia da Bela Cruz, com as flores da natureza, e na sua singeleza cantam só os seus louvores para louvar aos seus amores. São os dias mais compridos, os campos já estão floridos, mês de maio, mês das flores. Maio, mês de Rosário, onde com muita devoção se vai em peregrinação a caminho do santuário. É um sofrimento diário ao longo da caminhada, com os pés doridos na estrada, até à cova da Iria, mês de maio, mês de Maria, mês de Virgem e Mãe Imaculada. Nossa Senhora, Mãe e Rainha, Santa Mãe e Santa Virgem, nela temos a nossa origem, lembra-me a minha mãezinha, caminhando já velhinha, velhinha e já cansada, era a minha mãe amada, mas hoje já não o iludo, se com ela somos tudo, sem ela não somos nada. Maio mês mariano, com muitas celebrações que enchem os corações de qualquer ser humano. E no nosso cotidiano, somos os maiores pecadores, mas também somos defensores, desde o cimo até ao fundo, de Fátima, altar do mundo, um dos nossos maiores valores.

0: está dito.
1: Está escutado, Adelino Batista. Muito agradecido pela sua presença no nosso programa e pelo seu trabalho. Um grande abraço e até que a gente se volte a cruzar.
0: Obrigado, César. Um abraço. Bom dia para nós dois juntos e até para a próxima semana.
1: Fica combinado. Um grande abraço. Agora vamos ficar-se com outra declamação, outro trabalho que chegou através da nossa aplicação, do nosso número do WhatsApp, 962030050. É de Silvina Candeias, em Porto Alegre. Vamos escutar agora com, vamos ficar agora com este momento aqui no Alma da Nossa Terra.
2: Bom dia, amigos. Amizade. Quando o nevoeiro nos espera num suave silêncio e o almoço na alegria, começamos bem o dia. E a minha amiga a pensar que ao almoço vai beber um chá de alecrim, até fica com cara de pinguim. Com leveza de coração e emoção, uma simples sopa serve de refeição. Vamos ver porque sinto no ar um bem-estar. Até já, e não sejas má. Aqui, bebidas alcoólicas não há. Quando o nevoeiro nos espera, num suave silêncio, magia, bem cedo o almoço é poesia, que venha outro dia. Ervilhas, batatas, louro, cebola, cenoura, alho, sal e azeite e alface. Dois ovos da horta à porta para avivar tua face. Fruta e queijo na mesa. Sobremesa? Não há, com certeza. Adeus.
1: Foi a participação de Silvina Candeias em Porto Alegre. Escutamos já o trabalho de Adelino Batista, de Ana Gouveia, de António Clarel. Vamos agora ficar-se com o trabalho de Margarida Ruilé de Sousa. Este trabalho que chegou também nas últimas horas aqui ao nosso programa. Todas as quartas-feiras estamos em direto, todas as semanas damos voz à poesia aqui na Rádio Porto Alegre. Vamos agora ficar-se com mais uma declamação no nosso programa.
3: Pedaço de sabor atravessa-me sem pedir, sem ficar. Solta, agarra-me, prende-me o resplandecer. Um só momento que seja, um só saber, um só sabor, um só pedaço de mim, de um lagar infindável, de um lugar apetecido, sensível e apreciado por ti. Margarida Ruilé de Sousa.
1: O mar chama pela sua voz, é o desafio do Alma da Nossa Terra. O nosso programa abre assim as velas a um novo horizonte e convida todos os poetas e amantes da escrita a mergulharem num tema que é a essência da nossa identidade, o mar. Maio, celebramos também a ligação profunda do nosso país com as águas. O dia 20 de maio assinala duplamente o Dia da Marinha e o Dia Europeu do Mar. Por isso queremos que a poesia seja a ponte entre a nossa planície e a imensidão do Atlântico. Inspire-se na temática do mar, se apresente o seu trabalho em tempo real nessa mesma quarta-feira aqui na Rádio Porto Alegre, através do nosso 245-300-568. Antecipadamente, caso não tenha disponibilidade, pode sempre enviar o seu trabalho via WhatsApp 962-030-050. Boas inspirações na temática do mar para a próxima semana.

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5: E continuamos com o nosso programa Alma da Nossa Terra. Damos valor aos poetas. Por isso, este programa está consigo na grelha de programação todas as semanas. E também agradecemos naturalmente a presença de quem gosta de escrever, de quem gosta de declamar, alimente também este seu programa. Esta semana com o tema livre, já estivemos com as participações do António Clarel, de Ana Gouveia, de Adelino Batista, de Silvina Candeias. Escutamos a participação de Margarida Ruilé de Sousa. Vamos então ficar-se com outro trabalho que chegou nas últimas horas. Agora, Feliciana Honório, em Caia, Porto Alegre. Vamos escutar o seu trabalho.
6: Amigo César e todos os ouvintes da Rádio Porto Alegre. Ora, hoje vou dizer uma poesia que ficou em terceiro lugar no concurso de Elvas.
5: Boa.
6: E então é assim: o plástico hoje em dia, o plástico invadiu o planeta. O planeta agradeceria fazer uma limpeza bem feita. Ainda tenho na lembrança o cartucho que se fazia, pois só papel havia quando eu era criança. Ia tudo à balança, levava só o que se queria, a quantia que se pedia. Vinha tudo avulso no antigo papeluço, o plástico hoje em dia. Hoje às compras vou, já está tudo embalado. Plástico por todo lado, por isso triste estou, pois o plástico se instalou e para a limpeza ser feita temos uma grande estafeta. E o que vos posso dizer, temos muito que fazer, o plástico invadiu o planeta. O plástico é ruim e não sou só eu que digo, por todos é consumido e tem que deixar de ser assim. Eu penso cá para mim. Antigamente ia à mercearia, o pão na bolsa trazia. E se voltássemos todos nós ao tempo dos nossos avós, o planeta agradeceria. Com um bocado de pano, fazer uma bolsinha, para irmos às comprinhas durante todo o ano. Não havia tanto dano, eu escrevo com a minha caneta. Não estraguem os cometas, nem a vossa saúde, e que Deus vos ajude a fazer uma limpeza bem feita. Então, bom dia para todos e até para a semana, se Deus quiser.
5: Muito agradecido à Feliciana Honório, parabéns por esse prémio no concurso da Escola Secundária Dom Sancho Elvas, Alma da Nossa Terra. Agora é o trabalho do Higino Maroto, que enviou o seu registro através da nossa via de telefone 962030050, neste caso através do número do WhatsApp. Vamos então ficar-se com a participação e agradecer ao nosso amigo

0: poeta, pela participação e presença aqui no Alma da Nossa Terra.
1: Bom dia, César. Bom dia, ouvintes da Rádio Porto Alegre, no programa A Alma da Nossa Terra. Hoje vou-vos dizer um poema intitulado Trago a Marzia na Voz, do meu primeiro livro, Longos Caminhos, escrito em 7 de 3 de 2016. Trago a Marzia na Voz. Trago a Marzia na Voz, no peito estriado dos pássaros, nos pés as longas caminhadas, a carne ainda encharcada da chuva, sem abrigo e com capa de plástico. Lembranças da lua de agosto, do estolho, do calor e o romper do sol, na raia do medo e da curiosidade. Ranchos de homens na noite transportam a vida nas costas, contrabandeando os sonhos e a negra sorte numa viagem sempre arriscada. Ranchos de mulheres de dia na torreira, cansadas, famintas e gastas, dobradas nas suas dores, mas com força para cantarem. Cresci com as histórias da fronteira, quando era proibido atravessar a linha. Ouvi as memórias da guerra do outro lado e um povo fugindo à morte, para depois serem devolvidos pelos esbirros de cá aos assassinos de lá. Fui moldado na firmeza de um povo, esquecido, abandonado, desprezado, que lentamente morria ou fugia à guerra e à fome. Até que veio abril, aquele abril de novo, abril do povo. E um mar revolto tomou conta dos campos, das ruas e vielas das cidades. Uma força transformadora que despertou de um sonho milenar que modificou Portugal. Aos poucos, essa força foi sendo aprisionada, encaminhada para um leito viscoso. Perdeu força e foi-se dividindo. A festa perdeu luz e cor. Os campos, as ruas, as vielas voltaram a ser o que antes tinham sido. E hoje aqui estamos, de novo famintos, ignorados, desprezados e gozados. Feita carne para canhão, enchendo os bolsos do burlão. Até quando?
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0: Vamos agora chamar outra participação. Viva, bom dia.
3: Olá, César, bom dia.
0: Olá, Viva, bom dia. E então, minha amiga Inês Ferreira, o que é que vai partilhar com o nosso auditório?
3: Então, hoje é o mês de maio, mês de Maria, mês da mãe, e até foi sobre isso.
0: Muito bem.
3: Mês de maio chegou e a primavera encontrou. Há um perfume no ar das centenas de flores que estão a desabrochar a obra do nosso Criador. Maio todo verdinho e florido, dias quentes e compridos, arco-íris de muitas cores, mês belo e colorido, é um convite aos amores, só assim com amor a vida faz sentido. Maio, mês de alegria, mês da Virgem Maria, Mãe bendita do céu, e nossa mãe também, e vai agradecer a Deus se mãe ainda tens. Dia 3, dia da Bela Cruz, para lembrar como morreu Jesus. Maio, mês com muita tradição, dormir uma cesta, coisa antiga, ou na quinta da Feira da Ascensão, ir ao campo e colher uma espiga. Mês de maio, mês de Maria, de todas as mães, de todas as Marias. Mãezinha, obrigado pelo carinho, obrigado pela minha vida. Tenho saudades dos teus beijinhos, obrigado, mãe querida. Foi assim, César.
0: Muito bem, Inês, obrigado pela partilha e presença, um grande beijinho e uma
3: um
0: boa continuação.
3: Para todos e obrigado, um bom dia para todos.
0: Obrigado, bom dia. Agora, outra participação é de Manuela Tapadas, em Aldeia da Mata. Obrigado à nossa amiga poetisa. Vamos acompanhar agora o seu momento na nossa emissão.
4: Bom dia, César. Bom dia, Rádio Porto Alegre. Bom dia a todos os ouvintes e aos colegas. Aí vai o meu poema. A estrela que mais brilha. Temos uma estrela que nos guia, dá-nos força para caminhar. São as razões de viver com alegria pela estrada da vida que nos ajuda a encontrar. Olhando o céu cheio de estrelas, na luz do seu entardecer, olhando à volta brilhando, podemos vê-las, não as queremos perder. Olhando extasiado, ver correr a água da fonte, sentada

no alto do monte são as águas que dão vida, dão saúde, que nos mantêm vivas. É lenta no seu correr e vai correndo sem pressa no seu viver. Lava as mágoas do mundo, tenta encontrá-las bem lá no fundo. Estrela que nos guia pela raiz, deixa-nos amar e ser feliz. Vais um dia encontrar o segredo de correr, saltar, cantar sem medo, pelas palavras dos poetas que lhe saem do pensamento, são loucas, belas, discretas. É dentro de nós.

0: No olhar está a graça e o amor nos corações. Como podes, estrela da manhã, te esconder, fugir para não te ver? Não percebes o meu sofrer no sentimento de alma sã? Pela manhã seu brilho perdeu, ficou presa no alto do céu. Um bom dia para todos, sejam felizes, amigos. Um beijinho, César.
1: Obrigado, Manuela Tapadas. Estamos quase a terminar o nosso Alma da Nossa Terra. Agora vamos ficar com a participação de Graça Amiguinho. Um grande beijinho para a Graça e vamos acompanhar e fechar o nosso programa com a sua declamação.
2: Bom dia, meu querido amigo César Azeitona. Bom dia, Rádio Porto Alegre. Bom dia, poetas do meu país. Caminhos de fé. Pelas estradas de norte a sul, caminham gentes ao encontro da estrela da manhã, a senhora vestida de azul. Que força misteriosa as impele. Corações contritos, piedosos, pés doridos, corpos molhados, rosários ditos e cantados, vozes unidas em oração, pedem piedade, pedem perdão por este mundo em que o amor é maltratado sem pudor. Ave Maria, sede luz e guia do pobre sofredor. Nas noites frias e sombrias, quando a esperança desfalece, erguem-se preces, Ave Marias, e uma nova força aparece. Cada passo é penitência, cada lágrima uma canção, levada ao céu com fé imensa nas asas da devoção. Mãe bendita, soberana, estrela do caminhar, acolhei a dor humana, ensinai-nos a amar. E quando o mundo se perder, na guerra, no ódio e na dor, fazei de novo florescer a paz nascida do amor. Graça, amiguinho.
1: Termina aqui o nosso programa. Temos que agradecer ao António Clarel, a Rosário Alandroal, a Ana Gouveia a declamar o trabalho do poeta Riso, o Adelino Batista em Urra, a Silvina Candeias em Porto Alegre, a Margarida Ruilé de Sousa, a Feliciana Honório, a Higino Maroto, à Inês Ferreira, à Manuela Tapadas e à Graça Amiguinho. Na próxima semana temos aí o mar, por isso boas inspirações na próxima emissão de 20 de maio. O programa abre assim as velas a um novo horizonte e convida todos os poetas e amantes da escrita a mergulharem num tema que é a essência da nossa identidade, o mar. Curiosamente, nesse 20 de maio assinala-se o Dia da Marinha e o Dia Europeu do Mar, por isso queremos que a poesia seja realmente a ponte entre este Alentejo serrano e a imensidão do Atlântico. Despede-se César Azeitona, aquele abraço, um feliz dia.
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Aparições de Fátima. Designação comum dada a um ciclo de aparições marianas que terá ocorrido durante o ano de 1917 na localidade de Fátima, em Portugal. Este ciclo de fenómenos extraordinários sucedeu-se a outras aparições da Virgem Maria, decorridas por volta do ano de 1758, na mesma freguesia, no lugar onde se encontra o Santuário de Nossa Senhora da Ortiga. No dia 13 de maio de 1917, três crianças, Lúcia dos Santos, 10 anos, Francisco Marto, 9 anos, e Jacinta Marto, com 7 anos, afirmaram terem visto uma senhora mais brilhante que o sol. Sobre uma azinheira de 1 metro e pouco mais de altura, quando guardavam um pequeno rebanho na cova da Iria, próximo da aldeia de Aljustrel, Lúcia via, ouvia e falava com a aparição. Jacinta via e ouvia. E Francisco apenas via, mas não a ouvia. A aparição da Virgem Maria repetiu-se nos 5 meses seguidos e foi portadora de uma importante mensagem ao mundo. A 13 de outubro de 1917, a aparição apresentou-se-lhes como sendo a Senhora do Rosário. Todos os anos, milhares de peregrinos deslocam-se ao Santuário de Fátima para prestar homenagem e devoção à Nossa Senhora de Fátima. Os pontos altos das cerimónias religiosas acontecem na noite de 12 de maio com a procissão das velas e na manhã de 13 de maio com a procissão, Eucaristia e bênção dos doentes. Os meses de maio, agosto e outubro são os meses com maior afluência de devotos ao Santuário de Fátima. O programa Gentes da Gente acompanhou 2 grupos de peregrinos. De Alpalhão saíram cerca de 21 elementos e de Porto Alegre 50 pessoas para pedirem e cumprirem as suas promessas a Nossa Senhora. Iniciámos as gravações na Igreja de Santo António em Porto Alegre. Estabelecemos várias ligações telefónicas no percurso e estivemos em contacto direto. Nos últimos quilómetros, em Fátima, estivemos de corpo e alma no Santuário de Fátima. Gentes da Gente e os Peregrinos de Fátima.

nome do Pai, do Filho e do Espírito Santo. A graça de nosso Senhor Jesus Cristo, o amor do Pai e a comunhão do Espírito Santo estejam convosco. Temos nesta Eucaristia um grupo de peregrinos que parte para Fátima. E um grupo de peregrinos significa sempre alguém que caminha, não apenas como visitante, mas que caminha pela vida, caminha pelos caminhos. É muito bonita a realidade de peregrinar, porque nós fazemos os caminhos quando peregrinamos, mas sem darmos conta ou dando conta, os caminhos também nos fazem a nós. As dificuldades, as alegrias, tudo o que nós passamos em cada caminho, em cada percurso, acaba por ficar impresso naquilo que somos e por dar origem a comportamentos, a atitudes novas. Nós hoje vamos rezar por este grupo de peregrinos e no grupo há alguém que faz anos, portanto ainda rezamos por mais um pedido forte a Deus por intercessão de Nossa Senhora. Vamos rezar não apenas para que cheguem a Fátima, rezamos por isso, mas rezamos para que cheguem bem. E bem não apenas dos pés e das pernas fisicamente, mas cheguem bem do coração, não apenas do coração como função cardíaca, mas do coração como o lugar mais profundo da pessoa humana, onde se experimenta o amor e o perdão, onde se experimenta a fé, onde se experimenta a alegria, onde se dá lugar à reconciliação. É por tudo isso que nós rezamos ao rezar por este grupo de peregrinos. Também temos outras intenções por quem rezamos hoje nesta Eucaristia. José António Ventura Calha, sua sogra e sua avó, e Hermenegildo Santos. E para melhor celebrarmos esta Eucaristia, reconheçamos os nossos pecados.

0: Deus Todo-Poderoso, tenha compaixão de nós, perdoe os nossos pecados e nos conduza à vida eterna.
1: Amém.
0: Oremos. Senhor, que enchestes o mundo de alegria pela ressurreição do vosso Filho, nosso Senhor Jesus Cristo, fazei que pela intercessão da Virgem Maria, sua Mãe, Nossa Senhora de Fátima, alcancemos as alegrias da vida eterna. Por nosso Senhor Jesus Cristo, vosso Filho e Deus convosco, na unidade do Espírito Santo.
1: Amém. Leitura dos Atos dos Apóstolos. Naquele dia, levantou-se uma grande perseguição contra a Igreja de Jerusalém e todos, à exceção dos apóstolos, se dispersaram pelas terras de Judeia e de Samaria. Alguns homens piedosos sepultaram Estevão e fizeram grandes lamentações por ele.

Saulo, por sua vez, devastava a igreja. Ia à casa, em casa, arrastava os homens e as mulheres e metia-os na prisão. Entretanto, os irmãos dispersos andaram de terra em terra a anunciar a palavra do Evangelho. Foi assim que Filipe, tendo descido de uma cidade de Samaria, começou a anunciar Cristo àquela gente. As multidões aderiam unanimamente às palavras de Filipe, porque ouviam falar dos milagres que fazia e também os que viam. De muitos possessos saíram espíritos impuros, soltando enormes gritos. E numerosos paralíticos e coxos foram curados. E houve muita alegria naquela cidade. Palavra do Senhor.

Uma das afirmações mais repetidas pelo Evangelho nestes tempos a seguir à Páscoa é esta que nós acabamos de ouvir no Evangelho, feita por Jesus. Eu sou o pão da vida, sou o pão da vida eterna. Quem se alimentar de mim não morrerá, viverá eternamente. Nós podíamos olhar para esta afirmação de Jesus a partir do lado de quem tem fome. E às vezes a nossa vida fala sobretudo da fome que temos. Da fome de verdade, da fome de justiça, da fome de

afeto até, da fome de comunhão, da fome de transparência em tantas e tantas ocasiões, da fome de amizade e de interajuda, tantas fomes que humanamente se vão revelando no dia a dia da vida das pessoas. E se com todas essas fomes, que são a expressão das nossas limitações humanas, que são a expressão da nossa condição, que é provisória, que é passageira, se todas essas fomes e com todas essas fomes nós nos voltarmos para Cristo, nós ouviremos esta palavra de Jesus com uma outra profundidade, ouvi-la-emos com uma outra importância, com outro relevo. Eu sou o pão da vida. E de facto, à nossa fome de justiça, o que dirá Jesus? Nós que o vemos agir, nós que o vemos e ouvimos falar, o que diria Jesus? À nossa fome de afeto, o que diria Jesus? Nós que o vemos amar e que o vemos dar a vida numa cruz precisamente por causa do amor que tem, o que diria Jesus? À nossa fome de comunhão, o que transmitiria Jesus ou o que questionaria Jesus? Nós que o vemos tantas vezes acolher homens e mulheres diferentes de si, a pensar o que é diferente do que ele pensa, e no entanto, porque têm a dignidade de seres humanos, são acolhidos, e porque têm a dignidade de seres humanos, são acompanhados, e a sua vida é reconstruída. E à fome de verdade, o que nos diz Jesus? Tantas vezes o repete, mas o Evangelho de João apanhou-lhe uma vez uma frase em que Jesus diz: a verdade vos libertará. E cada um de nós que tem fome de verdade vai percebendo, porque a experiência da vida também o faz acontecer assim, de que de facto as mentiras têm sempre a perna curta. E quem se habitua, ou quem se habituasse na vida a viver seguro da mentira, perceberia que tem sempre um lugar frágil, um lugar exposto e, sobretudo, um lugar de desilusão para si próprio. E podíamos continuar a conjugar as fomes que humanamente cada um de nós revela com aquilo que Jesus, como alimento, como pão da vida, na sua palavra, na presença a que nos habitua, na maneira como lida, no estilo que tem, filial, fraterno, como Jesus nos alimentaria nessas fomes. Mais, como Jesus nos alimenta se nós formos capazes de viver no dia a dia da nossa história, esta nossa relação de fé com Ele, esta nossa relação de comunhão com Ele. É por causa disto que Nossa Senhora apareceu em Fátima. Nada na mensagem de Fátima é contra o Evangelho, antes pelo contrário. É a concretização do Evangelho de Jesus Cristo. Nada em Fátima está ao contrário do Evangelho de Jesus. E se Jesus pede emenda de vida, Nossa Senhora diz-lhe de uma maneira engraçada: conversão. E se Jesus pede que nós nos empenhemos para alcançarmos o que queremos, pois Nossa Senhora diz-lhe de outra maneira: penitência. E se Jesus nos pede que não façamos nada sem estarmos em comunhão com o Pai, pois Nossa Senhora diz aos pastorinhos e ao mundo inteiro: oração. E nós às vezes, desprevenidamente, olhamos de fora e dizemos: oração, penitência, conversão, parece que são palavras que não caem bem nos tempos de hoje, parece que são palavras menos adequadas ao século em que vivemos, e no entanto, depois lá dentro, no segredo do coração de cada um de nós, encontramos-nos aí, na necessidade de converter a nossa vida para que ela seja mais feliz e melhor, para que os outros acreditem mais em nós, para que nós sejamos capazes de estabelecer relações mais credíveis, na necessidade de fazer penitência não apenas como quem se mortifica, mas como quem purifica a sua própria vida, para saber o que é que vale a pena na vida e o que é que não vale a pena, porque tudo misturado ganha sempre o que vale menos. Quando tudo vale a mesma coisa, acaba sempre por ganhar o que vale menos. E penitência é ser capaz de purificar, de deixar para trás o que não interessa e de agarrar, seguir caminho com aquilo que vale a pena. E a oração, qualquer seja a forma que nós escolhemos para rezar, essa comunhão permanente com Deus e essa necessidade que nós temos de nos lermos a nós próprios por dentro. É disto que se fazem os caminhos de Fátima. Se nós fôssemos aqui partilhar, vós que peregrinais a pé a Fátima, dir-me-ieis.

do que é que se fazem os caminhos reais de Fátima. Seguramente fazem-se das vossas promessas, mas também se fazem das vossas dificuldades. Também se fazem da certeza que o dia a dia vos revela de que sozinhos, sem Deus ou sem companheiros, a coisa é mais difícil. Os caminhos de Fátima, as peregrinações de Fátima, fazem-se da presença da doença, por exemplo. Fazem-se da presença da desagregação familiar. Fazem-se da dificuldade em vencer qualquer coisa que chegou à nossa vida de maneira inesperada. Tudo isto transformado em pedido. E mais do que apenas pedido, tudo isto transformado em oferta a Deus pelas mãos da Mãe do Céu. É tudo isto que faz o peregrino peregrinar a Fátima. E a peregrinação é uma experiência muito bonita. Peregrinar é uma experiência muito bonita. Porque não é apenas, como há pouco dizia, percorrer caminhos, por mais quilómetros que se percorram. Às vezes o número de quilómetros é o que acaba por ter menos importância. Agora, a experiência que se faz durante uma peregrinação, essa sim tem importância. Porque aprendemos no meio de uma peregrinação que não podemos ir cada um de nós ao seu ritmo. Senão não há peregrinação comunitária, não há conjunto. Temos que esperar pelos que vão mais devagar. Temos de tentar alcançar os que vão mais à frente. Temos de manter a unidade do grupo que peregrina. Temos de valer com as capacidades que temos aos que não têm tantas. E temos de saber aceitar, naquilo que somos mais fracos, as capacidades que os outros têm. E a peregrinação transforma-se não apenas numa caminhada no terreno, mas numa caminhada da qualidade da vida. Ser capaz de amar e de se deixar amar. Ser capaz de emprestar, de dar gratuitamente, sem esperar em troca. Misturar lá pelo meio também as discussões próprias de quem está cansado, de quem tem bolhas nos pés e tem as pernas a pedir descanso. Tudo isso se mistura lá. Mas ganha na peregrinação a experiência de fazer caminho e de se sentir feito, como há pouco no início da Eucaristia dizia, de se sentir feito pelo caminho. Para não referir, mas referir a inesquecível experiência de chegar ao Santuário de Fátima e de ali, naquele terreiro imenso, nos sentirmos em casa, nos sentirmos na casa da Mãe do Céu e percebermos que sempre ali pertencemos e perceber que sempre ali fomos esperados e perceber que por mais vezes que lá cheguemos, a Mãe do Céu continua a esperar cada um de nós com a mesma alegria, com o mesmo regaço e com o mesmo amor que uma mãe tem pelos seus filhos. No íntimo do coração surgem ditas à Mãe do Céu palavras que nós não dizemos mais a mais ninguém. No íntimo do coração surgem ditas à Mãe do Céu em segredo e às vezes em lágrimas, no momento da chegada, palavras e são expressos pensamentos que nós não dizemos a mais ninguém. Porquê? Porque nos sentimos acolhidos. O Santuário acolhe, não no aspecto físico apenas, não é isso, mas a Mãe do Céu no centro do Santuário acolhe. O Papa João Paulo II dizia muitas vezes, de uma maneira muito engraçada, que a Mãe do Céu falou em Fátima porque os filhos pediram. E a nossa peregrinação, seguramente, a qualquer de um de nós, é sempre um pedido. A peregrinação começa sempre com um pedido. Qualquer que ele seja, tenha o cunho que tenha, começa sempre com um pedido. Que também começa a peregrinação com um pequenino passo, mas que é decisivo para começar a caminhar. É pequenino, mas define direção. Nele já está o ritmo, está a vontade de caminhar. E quem chega a Fátima recebe-se em ação de graças da Mãe. A Mãe do Céu está ali, que continua a ter a mesma mensagem para cada um de nós. A mensagem que no Evangelho nos mostra nas palavras que dirige a Jesus e àqueles que estão muitas vezes à volta de Jesus. A Mãe do Céu acolhe-nos. Por isso talvez nós gostemos tanto de peregrinar a Fátima, porque de lá trazemos a paz que a Mãe do Céu vive com o seu Filho. E nós como que nos comportamos diante da Mãe do Céu assim, como quem diz sim para consigo próprio, se não consigo chegar mais perto de Jesus, chego-me à Mãe, porque a Mãe de certeza que chega perto de Jesus. É por isso que lhe chamamos Medianeira de todas as graças, intercessora nos momentos de sofrimento. E é por isso que ousamos e continuamos a ousar trazer-lhe

0: nossos pés, trazer-lhe aos seus pés, perdão, as nossas súplicas, aquilo que mais precisamos. Vamos rezar nesta Eucaristia por este grupo que parte em peregrinação. Não vou rezar para que não se zanguem uns com os outros. Não vou rezar para que não digam palavras menos próprias uns aos outros quando são aborrecidos e cheios de nervos e com fome ou com bolhas nos pés. Não vou rezar para que isso não aconteça. Rezo por si para que o contrário aconteça. Para que se mantenham unidos, para que se interajudem, para que na alegria se reforcem uns aos outros, para que cuidem uns dos outros, para que cheguem todos e para que ao chegar, na primeira Ave Maria que rezarem, lembrem as comunidades de onde saíram, lembrem a vida que é sua, vossa, lembrem a família que têm, pais e filhos que porventura possam não ter caminhado convosco, lembrem a Igreja, peçam pela cidade de onde vão e quando disserem Ave Maria, seja de facto uma saudação de quem se detém aos pés da Mãe do Céu, porque acredita, não apenas porque pede, porque tem confiança. Que o Senhor nos ajude e que a Mãe do Céu interceda por cada um de nós para que chegue a Fátima com a alegria realizada, com a mesma alegria com que parte. Já sei que estavam a pensar. Em Fátima as missas demoram tanto e este está a demorar tanto esta missa.
1: Estamos feitos.
0: Irmãs e irmãos, elevemos as nossas orações a Deus Pai Todo-Poderoso. E por intercessão da gloriosa Virgem Maria, invoquemos a Divina Misericórdia, dizendo com fé e esperança, Mãe de Jesus Cristo, rogai por nós.
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1: Ainda bem que está sintonizado com a nossa emissão. Já que o dissemos que nos próximos dias, ainda durante esta semana, vamos estar ligados ao...

0: Os peregrinos, eles que estão a arrumar-se até ao Santuário de Fátima, e é o que também vai acontecer neste preciso momento, nos próximos minutos. Vamos estabelecer essa ligação e conhecer os relatos de quem quer-se então estar com este ritmo da fé e pedir-se quebrar-se também aqui um pouco esse cansaço e estar-se ligado com a Rádio Porto Alegre. Vamos então estabelecer essa ligação neste preciso momento. É um grupo que parte de Alpalhão e que ruma até ao Santuário de Fátima. Ora, muito bom dia.
1: Bom dia.
0: Olá, muito bom dia. Ora, estamos agora com Lourdes de Fátima, não é?
1: Senhora.
0: Então, Lourdes, pelo que tenho aqui na minha mesa de trabalho, Lourdes está neste ano na parte da organização. Foi a pasta cedida pela sua mãe, que já organizava também este trajeto todos os anos e há 30 anos, não é assim?
1: Sim, este ano fazemos 30 anos que o nosso grupo vai, e eu também vou já há 30 anos. Este ano é uma data especial para mim. Levo um grupo de 23 peregrinos e pronto, vamos aqui todos juntos, uns com os outros, e como fazemos 30 anos de peregrinação, sim, este ano vamos comprar um pendão da Nossa Senhora de Fátima até para podermos participar nas cerimónias religiosas.
0: Muito bem. E como é que é complicado organizar o percurso com estas 23 pessoas? Como é que tudo começa?
1: Sim, começa tudo com fazer chamadas, procurar sítios para dormir. Normalmente todos os anos temos onde ficar, mas há certos anos que não nos podem receber nesses sítios e temos que tentar sempre procurar outros sítios.
0: Sim.
1: Tive dificuldade, em alguns sítios tive que, através da internet, contactar outros sítios onde nos vão receber o grupo todo, porque somos 23 pessoas e temos dormidas em todo o lado.
0: E porquê é que tem sido agora mais complicado? Porque há mais pessoas, há mais peregrinos?
1: Há mais pessoas, cada vez o grupo é maior, e ao ser maior, normalmente os sítios onde ficamos não têm espaço para nós ficarmos, e temos que tentar procurar sítios onde nos possam receber todos.
0: Agora estão aí nessa dolorosa reta do Gavião.
1: Não, ainda não chegámos lá, estamos a quase a chegar a Gaft, ainda vamos apanhar uma colega ali em Tolosa, que também vai connosco, ainda não estamos na reta do Gavião, ainda demora um bocadinho a chegar lá.
0: E como é que vocês fazem também para puxar uns pelos outros?
1: Olha, eu pelo menos tento com que eles não desanimem. Quando eles começam a ficar um bocadinho desanimados, e como sou a organizadora, fico sempre para trás com eles, vou-lhe dando força, vou-lhe dizendo para eles não desistirem. A gente temos também um lema de manhã, que é rezar o terço todos os dias, de manhã. Temos umas orações que nós, pronto, temos programadas para fazer, e normalmente o nosso grupo é muito unido, nunca deixamos nenhuma para trás. Quando uma fica para trás, fica tudo. Ou entretanto, os que vão melhor esperam, vão andando para a frente, esperam um bocadinho por nós. Nunca se afastam uns dos outros.
0: Muito bom dia, Yolanda.
1: Olá, bom dia.
0: Olá, muito bom dia.
1: Olá, bom
0: então,
1: dia.
0: Então, é a primeira vez que está também nesta peregrinação?
2: Não, esta é a terceira vez. Só que este ano o meu papel é um papel diferente do papel como peregrina a andar.
0: Sim.
2: Pela experiência de realmente, no ano passado, ter ido como peregrina a fazer esta jornada, ano passado senti a falta e a grande necessidade que existe de apoio, que não existe, ponto, não existe, não há, de apoio ao peregrino, como fazer massagens, como arranjar os pés, que é o essencial para que a caminhada seja uma caminhada mais leve.
0: Sim.
2: Este ano a minha função é essa mesmo, é vir apoiar todo este grupo, que são 23 pessoas, neste sentido. A primeira jornada vou com eles a pé, porque para mim tem algum sentido.
0: Sim, claro.
2: E a partir desta jornada, para ver como é que corre a andar, se surge algum problema já de início, para poder apoiar. E estou cá nesta missão para poder ajudar.
0: E isso é muito bonito. E foi difícil.

0: Difícil encontrar-se apoios, material, quem é que ajudou?
1: Foi. O Hospital dos Lusíadas, a instituição para a qual eu trabalho já há 15 anos, foi incansável. Deu-me um apoio fundamental nos produtos que eu vou precisar ao longo da caminhada. A farmácia Gonçalves e a farmácia Joleni também. E a farmácia Chambel também de Porto Alegre, que também deu algum apoio. Eu tenho imenso a agradecer, porque são esses produtos que estas instituições deram, ofereceram, que vão ajudar estes 23
0: claro. E que produtos são esses? Que produtos são esses, Yolanda?
1: Desde
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1: E continua o nosso programa Gentes da Gente, Histórias de Vida, hoje com o destaque para os peregrinos de Fátima. Estamos em Porto Alegre, agora estamos com a Ascensão Calha, ela que também organizou durante 20 anos a peregrinação de Porto Alegre a Fátima. 20 anos,

0: as pessoas a ter esta experiência e a levar também tanta gente este grupo de Porto Alegre. Como é que tudo começou? Recorda-se ainda dos primeiros tempos? Foi também aprendendo com o tempo?
1: Fui aprendendo com o tempo, tentando melhorar ano para ano, tentar dar um pouco daquilo que eu no primeiro ano fui e não tive, a parte religiosa, o carinho, o dar a mão amiga, melhorando, sempre tentando melhorar. Fiz tudo, se eu pudesse, tornaria a fazer.
0: E como é que foi? A senhora convidou pessoas que também tinham essa fé e essa vontade de fazer a peregrinação. Era um grupo grande nessa altura?
1: Sim, o segundo ano que eu organizei vai-se espalhando a notícia, mas o segundo ano foi à volta de 67 pessoas. Depois cada um foi tomando conta do seu próprio grupo, mas sinto muito orgulho de ter tido sempre um grupo grande. Por exemplo, este ano somos 50 e mais lugar que houvesse, mas também mais de 50 já começa a ser outro tipo de logística. Uhum. E eu penso que pronto, que este ano, o ano passado foi à volta de 50, mas também já há muitos grupos indo daqui e dos arredores que de início iam comigo.
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0: Connosco está agora o António Pinto, ele que foi também responsável por organizar a parte da logística. São sempre situações que dão imenso trabalho.
3: Que é nesta parte da fé, a parte carismática que temos vindo a fazer ao longo de 3, 4 anos, que lógico dá trabalho, toda a parte da organização, mas fazemos com fé, fazemos com agrado. Que já está tratada, já foi tratada com bastante antecedência, portanto são coisas que dão muito trabalho, há muitos grupos a fazer as marcações. Vamos ficar nos bombeiros do Gavião, que já está tratado desde o ano passado. Vamos depois ficar em Embrantes no centro desportivo e depois nos bombeiros em Torres Novas, onde vamos comer a parte da PSP e depois caminhar até Fátima, que é isso que o nosso final e aquilo que nos move, portanto até Fátima, fazer esta peregrinação. Espero bem não apanharmos muita chuva, mas com sacrifício é sinónimo de fé. A união faz a força, como se costuma dizer, é por isso que levamos os carros de apoio e todas as pessoas são importantes neste caso. Volto a dizer, fazemos este grupo é sem fins lucrativos, portanto aquilo tudo que tudo decorrer, toda a organização é sem fins lucrativos, não temos ajudas de ninguém, sou eu e o nosso grupo, portanto que juntamente com todos nós e com aquilo que nos move, que chegamos mais além. Portanto, não temos ajudas da parte de câmaras, não temos ajudas de nada, somos nós. Vamos pagar um preço irrisório para aquilo que nos move, a parte das refeições e tudo, somos nós que pagamos, a parte de transportes, eu e o Castelo faço questão de levar os nossos transportes sem fins lucrativos, e a parte portanto, das refeições é paga por todos nós, portanto não temos fundos nem ajudas de mais ninguém. Quando se chega, portanto, a Fátima, há uma coisa que nos supera tudo, portanto a dificuldade, todas aquelas coisas que nós vamos passando, tudo, aquelas pessoas que ficam com bolhas, que não conseguem, portanto, caminhar, mas que vão nos carros de apoio. O que interessa é chegar a Fátima, chegarmos sempre, todos juntos, portanto somos um grupo, portanto, como já disse, sem fins lucrativos, mas com muita união e com muita força e com muita garra. Temos a Ascensão Calha, que é uma pessoa que já faz isto há muitos anos, é a pessoa que na parte de religiosa nos ajuda imenso, eu na parte da logística, e juntos conseguimos e chegamos até ao final sem, pronto, com histórias para contar, como é óbvio, mas depois quando é no final a recompensa está lá, que é chegarmos até Fátima.
0: E os automobilistas são compreensivos com os peregrinos?
3: Os automobilistas são pessoas como nós, são peregrinos, não caminhantes, mas que nos ajudam de outra forma, mas todos pagam de igual forma daí sermos um grupo sem fins lucrativos, portanto eles pagam a sua parte e levam as viaturas, portanto a parte deles é bastante importante. Não temos parte de enfermeiros, que é talvez a parte

0: que nos dificulta a parte da caminhada, mas vamos todos, como já disse, somos um grupo, seja os condutores, seja os peregrinos, seja as pessoas que nos dão o apoio ao longo da estrada, com as refeições, com os pequenos mimos, é o que nos faz chegar até Fátima. Portanto, eles são muito importantes, tal e qual como os peregrinos, vão com essa fé.
1: É uma oração que eu gosto de dizer a Maria, que é: obrigado, Senhora, pelos amigos que nos destes. Os amigos que nos fazem sentir amados, sem porquê. Os que têm o jeito especial de nos fazer sorrir, que sabem tudo de nós, perguntando pouco, que conhecem o segredo das pequenas coisas que nos deixam felizes. Obrigado, Senhora, por essa e esses, sem os quais caminhar pela vida não seria o mesmo. Que aguentam quando o mundo parece estar incerto, que nos incentivem à coragem com a sua presença, que nos surpreendem, porque acham que tanta rotina que nos dão a ver com o outro lado das coisas, um lado fantástico. Obrigado pelos amigos incondicionais. Senhora, que esperam o tempo que for preciso, esses e essas que são irmãos e que tu nos acolhes. Agradecer-lhe pela família, agradecer-lhe tudo. E há um miminho que eu fiz este ano para os peregrinos onde eu vou caminhar, que é uma simples palavra. E essa simples palavra que nós dizemos todos os dias quando pensamos nela, o agradecer, a fé, o rezar, o cantar, a humildade, o trabalho. E tenho aqui, porque vamos rezar um dos nossos rosários, vamos rezá-lo com estas palavras soltas, que nós, de uma ou de outra maneira, sempre as soltamos cá para fora. Momento de alegria ou momento de tristeza.

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1: Olá, viva, e continuamos com o nosso programa Gentes da Gente, hoje com o destaque para os peregrinos de Fátima, e neste preciso momento estamos também nós a caminho de Fátima. Já estamos com o grupo que saiu de Porto Alegre, cerca de 50 elementos, e estamos, já conseguimos também encontrar o nosso grupo, e neste momento vamos também agora aqui a falar-se com alguns dos membros. O seu nome?
2: Rosa.
1: Rosa, então é a primeira vez que faz esta peregrinação?
2: Não, são sete. É a sétima vez.
1: E tem, como é que foi a dia este ano? Tem sido difícil?
2: Não tem sido difícil, porque cada um traz sempre as coisas na sua mente. E tentamos cumprir.
3: Claro.
2: E então não.
1: E qual é que foi o maior obstáculo que aconteceu com outros dos elementos do vosso grupo?
2: Não, tentamos ajudar uns aos outros para não haver nada e para não ficar ninguém para trás, e não, tudo numa boa.
1: Estamos então nesta reta, a senhora então já sabe que estamos quase a chegar ao Santuário de Fátima. Qual é que é a sensação que tem quando chega ao Santuário de Fátima?
2: Está cumprido. Está. E Nossa Senhora se lembra do que nós tanto lhe pedimos e porque nós viemos. É o que nós esperamos. E corra tudo bem.
1: Vai continuar a fazer a peregrinação?
2: Se Deus me ajudar e ela me ajudar também, venho, sim, Senhora, até que eu possa. Não tenho nada que me impeça. Venho. Mesmo no meu trabalho também me deixam vir. Não tenho problemas de tirar os dias. Não.
1: Ora, agora vamos parar um pouco. Então, o que é que estes amigos estão aqui a fazer? A descansar?
4: A descansar, dar carinhos e minis.
1: Então, vocês têm vindo também a acompanhar staff. O que é que está aí no colete? Staff, distribuidor de carinho, felicidade e minis. Vocês têm vindo a acompanhar este grupo de Porto Alegre, cerca de 50 elementos. Tem sido difícil? O que é que tem a destacar?
4: Não, difícil não tem sido. A gente está cá é por isso. Sim. Difícil não. A gente vê que vem com o carinho, pronto. Carinho.
1: E o que é que há aqui dentro deste vosso transporte, deste carro de apoio?
4: Neste carro de apoio praticamente é a roupa e uma parte de logística. Sim.
1: É o quê? O quê?
5: Antes vinha a alimentação, temos as bebidas, aguinhas frescas e a arca. Sim. Que não pode falhar, com os minis.
1: Pois, as minas, as minas. E o senhor é também a primeira vez que está de apoio aos peregrinos?
5: Apoio a primeira vez, mas há 16 anos que faço isto. Só que este ano tive de vir a dar apoio.
1: E é uma experiência diferente, mas também está na partilha da ajuda.
5: Custa-me um bocadinho, porque gosto é de caminhar, mas pronto, tem que ser. Alguém tem que fazer esse serviço e é feito com carinho.
1: Ok. Bom, então, se lhe custa a caminhar, eu vou mandando e até mais logo.
5: Não, até já.
1: Continuamos nós também nesta peregrinação. É o repórter também em movimento, um trabalho que também a nós nos dá aquele orgulho e aquela emoção, já que estamos a dar um grande apoio aos peregrinos de Fátima. É mais um Gentes da Gente.
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1: Sara Raposo, já não é o primeiro ano que faz a peregrinação?

0: Não, não, já venho pelo menos há 7, 8 anos e venho sempre com mais ou menos com o mesmo grupo, sempre com alguma alegria, ansiedade de chegar ao sítio. Nossa Senhora espera por nós.
1: Claro. Neste momento em que vocês estão a chegar, está imenso calor, mas o tempo foi alternando, ou seja, apanharam também muita chuva ao longo do vosso trajeto.
0: Sim, sim, apanhámos chuva nas duas primeiras peregrinações. Ontem teve um bocadinho mais calor, hoje muito mais, mas nós vamos entre uma Ave Maria, um Pai Nosso, vai-nos passando o calor que nós trazemos.
1: E é com o Pai Nosso, com a Ave Maria, que vocês vão buscar aquelas energias para superar os obstáculos?
0: Completamente, e a pensar no nosso destino último, que é chegar ao santuário, aos pés de Maria.
1: E o que é mais complicado, é a chuva ou é o calor?
0: No calor, a chuva sempre vai trazendo um ar fresquinho, o calor não, o alcatrão começa a ficar muito quente, os pés ressentem-se, mas entre os dois, quando se faz com fé e por gosto, tudo se ultrapassa.
1: Vocês têm que ter uma preparação antes de começarem no vosso trajeto até Fátima. O que é que a Sara fez também com o grupo?
0: Caminhámos, fizemos uma etapa antes, depois cada um vai fazendo pequenas peregrinações ao perto de casa, vai fazendo umas caminhadas para preparar os pés.
1: O calçado é importante, tem que ser obrigatoriamente um calçado novo e bom?
0: Não, convém até que não seja novo, convém que seja bom, com os ténis levezinhos, que os pés já tenham andado um bocadinho, senão começam a aparecer assim algumas mazelas no pezito.
1: E como é que tem sido esta relação entre os peregrinos e os automobilistas?
0: Bom, tem sido, nesta última etapa, tem sido mais fácil. Nas outras, nem sempre os automobilistas têm consciência de que vão, apesar de tudo identificado com coletes, lanternas, nem sempre têm consciência destes grupos, não têm algum cuidado, mas nós a 4 km indo para as bermas.
1: Pois, lá está, nós não podemos só contar connosco, temos também de estar em alerta em relação aos outros, não é?
0: Sim, completamente. Sempre mesmo muito alerta. Nós fizemos alguns bocadinhos à noite, uma noite pelo menos completa, e não foi muito fácil, porque apanhámos assim marialvas à noite que não vão muito a contar que apareçam pessoas nos passeios.
1: E já alguma vez lhe tinham feito uma entrevista a peregrinar?
0: Não, é a primeira vez.
1: E há sempre uma primeira vez, não é?
0: É, há sempre a primeira vez para tudo.
1: E o facto de estar aqui o programa Agentes da Gente e a Rádio Porto Alegre, este apoio é importante?
0: É importante, porque mantém-nos o contacto com o que é a nossa terra, Porto Alegre. Trazemos também todos com quem compartilhamos a nossa missa antes da partida para Fátima. E é muito, muito importante o contacto com tudo.
1: E nós vamos falando também com os peregrinos. Agora tem aqui um elemento que...
2: Esta cara não me é estranha,
1: que é a Lúcia Fernandes. Então, Lúcia, é o segundo ano que fazes a peregrinação?
3: É o segundo ano, César. Este ano, numa outra vertente, a primeira vez fiz só a última etapa numa outra localidade, e este ano fizemos tudo seguido. Portanto, tem outro gosto. Sim.
1: E tem sido uma peregrinação dura?
3: Nem por isso, César, nem por isso. Muito bom, o tempo tem estado ótimo, tem ajudado bastante. O que eu noto este ano é que o grupo é muito mais homogéneo e temos tido, a passada é muito mais larga, e temos feito isto, parece que em menos tempo do que naquele ano que eu fiz.
1: Sim, mas isto também se deve, digo eu, ao facto de muitos dos elementos praticarem desporto e de estarem mais enquadrados, não?
3: É possível que seja também essa uma das características, mas noto também que as pessoas estão muito mais juntas, têm, é diferente o apoio que há este ano, o pessoal está diferente do que foi aquele ano que eu vim. Estou a adorar, César, mesmo.
1: E vocês ganham aqui uma camaradagem e uma amizade mais forte, não é?
3: É, os sentimentos

0: São vividos de outra forma. O apoio de, tanto de nosso, do grupo, como os que estão daquele lado, que são extremamente importantes, aquele apoio que vem nos carros, que é 5 estrelas, ou 10 ou 20, não tem explicação. É tudo vivido com muito mais intensidade.
1: Sim. Então, Lúcia, e qual é que é a sensação? Nós estamos praticamente a chegar a Fátima. Que sensação, o que é que te vem ao coração quando começas a chegar ao Santuário de Fátima?
0: César, eu sou uma chorona também. É assim, o facto de nós termos conseguido chegar aqui é ótimo, e este ano para mim teve um outro sabor. Acompanhei o meu irmão, era um desejo dele e um desejo dos meus pais, e neste momento conseguimos. E pronto, olha, estamos aqui com um espírito mesmo de muita fé, e agradecer a Nossa Senhora por todos nós. E também, olha, um beijinho muito grande para ti, muito sucesso para a tua vida, e bem-haja por estás aqui connosco, César.
1: Dona Ana, tem sido difícil? É a primeira vez que faz a peregrinação?
2: Há 3 anos, já vem 3 anos seguidos.
1: Já faz a peregrinação há 3 anos, e este ano tem sido mais fácil?
2: É a mesma coisa.
1: Sim.
2: Pronto, é sempre fácil. A gente vem com fé, vem sempre, é sempre fácil.
1: A senhora parece estar aqui com uma juventude, meu Deus.
2: É, mas sou mais velha, mas só tenho 57 anos.
1: Mas consegue dar conta do recado?
2: Sim, então tenho que dar, só posso dar, então não posso falhar.
1: E qual é que é também a sensação quando nós estamos mesmo em frente à placa onde diz Fátima, qual é que é a sensação quando começa a pisar o santuário?
2: É de pedirmos por todos e vontade de chorar. É uma sensação única. Não há palavras para explicar. É o que eu posso dizer.
1: E a senhora, enquanto tiver saúde e pernas para andar, vai fazer esta peregrinação?
2: Vou sempre fazer, até que eu consiga, venho fazer. Sim, senhora.
1: Artur Correia, nós chegamos a Fátima. Como é que correu este trajeto e estes dias em peregrinação?
3: Correram bem, com alguns percalços, que faz parte, quem anda na estrada. A relação com os automobilistas às vezes não é a melhor. Infelizmente ainda temos pessoas que pensam que a estrada é só delas, e tivemos algumas dificuldades. Mas o que nos moveu até aqui, vinha cá dentro, e conseguimos superar tudo com a nossa fé.
1: Já não é a primeira vez que o Artur faz a peregrinação?
3: Não, desde que tive um problema de saúde há 7 anos atrás, é o 7º ano consecutivo que venho.
1: E tem vindo a agradecer, e é para continuar durante muitos anos, enquanto tiver saúde e pernas para andar?
3: De certeza absoluta, isto é um bichinho que entra na gente, que o vamos alimentando cada vez que vimos, e cada vez fica maior. E digo, depois com estas coisinhas boas como eu tenho em cima de mim, dá-nos mais força ainda, e é espetacular.
1: É um grande apoio a família a vir receber também, neste caso, o vosso grupo e o Artur.
3: Mexe muito com a gente, claro. Então, ao fim de 4 dias, muito sacrifício, ver a nossa família, ver as pessoas que a gente mais gosta, é muito bom.
1: E que palavras é que tem quando chega ao Santuário de Fátima?
3: Agradeço a Nossa Senhora tudo o que me dá todos os dias.
1: Vocês agora vão em silêncio até ao Santuário?
3: Sim, vamos em silêncio, vamos pedindo tudo aquilo que a gente acha que necessita, e vamos lhe agradecendo a ela o que nos ajudou para chegar até aqui.
1: Vocês vão abraçados em mente, estes 50 elementos vão todos unidos?
3: Somos só uma pessoa. São 50 pessoas, mas somos só uma. Porque tudo o que a gente passou até aqui vai transparecer na entrada do santuário. E quando fizemos o nosso elo humano dentro do santuário, todos nós somos só um.
1: Nós vamos continuar-se com o nosso programa Gente da Gente, agora em silêncio, até ao Santuário de Fátima. Há muito movimento em Fátima, muitos peregrinos que chegam de vários pontos do país em peregrinação. É mais um Gente da Gente, hoje com os peregrinos de Fátima.
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1: Jorge Maria, também teve uma grande ajuda nesta peregrinação, porque também esteve na parte das massagens. Foi um trabalho também duro?
2: Não foi duro porque é um gosto. É um gosto em vir com este grupo, que é um grupo excelente, em termos de amizade, de companheirismo. E é um gosto de vir apoiar esta gente que vem em sacrifício, e mas é um gosto que nós temos, para além de temos de ser profissionais também, mas é um gosto que nós temos em ajudar os outros, o próximo.
1: E o que é que aconteceu? Muitas bolhas nos pés? O que é que as pessoas e os peregrinos se queixaram?
2: Houve muitas bolhas nos pés, mas nós tratávamos mais da parte dos músculos, relaxamento, porque é muito duro. Em termos de calor, chuva, apanhámos os dois tipos de clima, e foi duro. E alguns músculos muito maltratados.
1: E o que é que muitos dos membros diziam quando ficavam mais aliviados? Qual é que eram as palavras que dava, para a parte do Jorge Maria?
2: As palavras eram que estão sempre a querer marcar para a próxima, sou eu o primeiro. É muito gratificante e saber que gostam e que nós estamos aqui para ajudar. A ajudar na parte das caminhadas todos os dias, a ajudá-los a caminhar até chegar ao objetivo de todas as caminhadas.
1: E isto são muitos quilómetros ou podia ser até mais leve o percurso?
2: Não, acho que o percurso indicado maior seria excessivo, e menor também seria muito mais longo e mais sacrificante, se calhar.
1: E qual é que é também a sensação que o Jorge teve quando chegou aqui com estes 50 peregrinos a este santuário de Fátima?
2: É uma explicação que não é possível. Só quem vem é que sabe o que é. Só quem entra aqui, mesmo sem vir em peregrinação, é um sentimento que ninguém sabe explicar. Só quem vem é que sabe o que é.
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4: Era eu, bendito sois vós entre as mulheres, eu era a mulher entre os homens. Eles eram uns queridos, foram uns queridos para mim. Obrigado. Tenham sempre força, tentem-se levantar com as pedras que ela nos põe no caminho, tentem sempre ter fé, porque se ela nos deixa cair por uma pedra, temos logo um colchão que ela nos deita, temos uma porta fechada e ela abre-nos outra, mas nunca percam a fé, nunca. Mais um ano lhe quero agradecer. Também me sinto feliz por estarmos aqui todos, com exceção da Leonor e das outras companheiras que não vieram. Também as temos aqui ao nosso lado. Agradecer toda a logística de quem ofereceu, de quem pôs carro. No geral, toda a logística, temos aqui também a imprensa, que seja um bom trabalho para o César, se o está a fazer, para quem nos massajou, para quem nos curou, para a nossa enfermeira de serviço, no geral para todos nós. Bem-agem, obrigado. Pronto, e é isso que eu queria perguntar, é isso que eu queria dizer, partilhem, porque é muito bom nós ouvirmos, ao fim destes dias todos, a experiência, o que é que foi para vocês. Não estou a dizer que todos falem, mas é bom ouvirmos, e nós ouvimos todos que aqui estamos, e ela que está ali embaixo também. Vamos olhá-la nos olhos e vamos lhe rezar uma Ave Maria, porque cada Ave Maria que nós rezemos é uma rosa que lhe pomos aos pés. Partilhem as vossas experiências.
5: O apoio e todo o carinho que tiveram para com o Rui. Um obrigado de coração mesmo.
6: Eu quero agradecer muita coisa. Para quem o ano passado fez isto de mochila às costas, passei frio, quase fome. Eu tenho muita gratidão com o Pinto, porque eu cheguei clandestinamente à reunião e ele aceitou-me logo para poder integrar o grupo. Foi um grupo que me abriu os braços e me acolheu muito bem. E sobretudo à equipa de apoio. Não sabem o que é quando está calor

e com sede ter uma garrafa ali. Foi uma coisa maravilhosa. Sempre. Eu estava com fome, a mesa estava posta. E isto eu não tive o ano passado. Eu estava com calor, eu tirei o casaco, entreguei. Eu nem sei onde estavam as minhas coisas, mas eles sabiam onde estavam sempre as minhas coisas. Cada palavra de afeto ontem, que eu fui mesmo abaixo, que eu fisicamente estava destroçada. A equipa de massagens, a Maria João foi incansável, ela teve 40 minutos comigo ontem para poder fazer esta caminhada a brincar hoje. Eu agradeço a todos do coração, a todos.

0: levo-vos a todos no coração. A todos. E rezarei por vocês e pelas vossas famílias, como rezarei pela minha. É isso que eu quero dizer.
1: Estamos no Santuário de Fátima. Estamos com este grupo de peregrinos a caminhar. Este santuário já está com algum movimento. Vão chegando pessoas, peregrinos de vários pontos do país. Já estamos também a mirar peregrinos que vão, alguns já de joelhos até aos pés de Fátima.
2: Miraculosa rainha dos céus, sobre o teu manto.

0: mariage entre os homens, a paz de Jesus. Ave Maria, cheia de graça, o Senhor é convosco. Bendita sois vós entre as mulheres, bendito é o fruto do vosso ventre, Jesus.
1: Santa Maria, Mãe de Deus, rogai por nós, pecadores, agora e na hora da nossa morte.
0: Louvada seja a Virgem Santíssima, louvada seja a Nossa Senhora e Nossa Mãe.
2: E está assim terminado mais um programa Gentes da Gente, Histórias de Vida. Hoje, desde o Santuário de Fátima, iniciámos na Igreja de Santo António, em Porto Alegre. Estivemos também a acompanhar os relatos em direto no programa da manhã, nestes últimos dias, na Rádio Porto Alegre, e a nossa equipa deslocou-se até ao Santuário de Fátima, onde ainda estivemos a acompanhar os peregrinos nos últimos minutos na reta até ao Santuário de Fátima. Obrigado a todos, foi gratificante este trabalho.
3: Agora sim, pelo
4: glória ao Pai, ao Filho e ao Espírito Santo. Glória ao Pai, ao Filho e ao Espírito Santo. Irmãos, vamos recitar o nosso rosário. Vamos ser fiéis ao pedido da Nossa Senhora, neste lugar, na sua mensagem. Que ela nos permita de paz e nos desde todos os dias para alcançarmos a paz, tanto na Semana Santa.
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0: sejam bem-vindos a mais uma emissão do programa Sábado às 9, com transmissão neste 16 de maio, ano 2026. É a emissão número 730, com a presença dos e os comentários do comendador, o professor Ribeirinho Leal. Viva, bom dia, professor.
1: Bom dia para o amigo César Azeitona, bom dia para os nossos ouvintes. E antes de começarmos a conversar, eu quero dizer que amanhã a Igreja celebra o dia da ascensão de Jesus aos céus. Jesus ressuscitou na manhã de Páscoa. Já sabemos que a data da Páscoa foi definida no ano 325, não vamos falar nisso agora, mas Jesus ressuscitou e andou durante 40 dias a conviver, a almoçar, a jantar, a confraternizar com aqueles que lhe eram mais próximos. Mas foi sempre prometendo que haveria de subir ao céu, mas também prometeu que não os deixaria abandonados. E 40 dias após a ressurreição, Jesus Cristo estava com os seus amigos,

e de repente uma nuvem, numa nuvem, subiu ao céu. E os que estavam ao pé dele ficaram assim assustados, admirados, mas há dois homens vestidos de branco, portanto dois anjos, que lhes dizem: não tenhais medo, este Jesus que agora está a subir ao céu virá de outra forma depois para ficar convosco até ao fim dos tempos, conforme havia prometido. 40 dias não são hoje, prefizeram-se na passada quinta-feira, mas como não é feriado nacional, a Igreja passou o domingo, passou a solenidade da ascensão de Jesus ao céu para o domingo imediatamente a seguir. É claro, como eu dizia, no domingo, no, na véspera do domingo de Páscoa, no Sábado Santo, a Páscoa não é um dia, é um grande dia de 50 dias que vai terminar no próximo domingo, da manhã 8 dias, com a solenidade de Pentecostes. Ascensão, porquê? Porque Jesus subiu por si próprio, que era o Filho de Deus. Nossa Senhora é Assunção. Assunção porque não subiu por si, mas foi subida em virtude dos seus méritos de ser a mãe do Filho de Deus feito homem. E depois, no dia 18, temos o Dia Internacional dos Museus. E todos nós sabemos da mais-valia que é um museu existente em qualquer localidade. Porto Alegre tem a sorte de ter bons museus e, além do bom museu, tem também a Casa Museu José Régio, que é digna de ser visitada. Nós já aqui temos falado dos dois, que se perguntarmos aos porto-alegrenses quantos conhecem os nossos museus ou quantos conhecem a Casa Museu José Régio, será uma minoria no contexto do todo da nossa comunidade. Agora, estive esta semana a fazer umas compras lá em cima, numa loja de um ouvinte nosso, poeta AVB, que me deu umas décimas para eu ler aqui no programa de hoje. E já estão algo, penso eu, algo desatualizadas no tempo, mas é sobre a barragem do Pisão. E o mote é este: a barragem do Pisão é gravidez desejada. Com o feto em gestação, fez um aborto forçada. Amantes da natureza, defensores do ambiente, no Pisão também há gente, gente boa com certeza. Não vi em sua defesa alguém fazer alusão a quem dói o coração. Quando ao Pisão se referem, no entanto também querem a barragem do Pisão. Ter água é ter um bem, e com benefícios múltiplos. Os teimosos são os últimos a verem isso também. Não deve ficar refém de uma razão mal explicada, há tanto tempo aguardada, mesmo sendo previsível de ser um parto difícil, é gravidez desejada. Ao ver a rixa, confesso que me traz alguma mágoa. Quem não quer barrar a água, tenta barrar o progresso. As partes desse processo divergem da opinião, porque um quer e outro não, e neste caso o mais torto já provocou o aborto com o feto em gestação. Se o povo é quem mais ordena, por que não um referendo? É solução que defendo e resolve-se o dilema. Torturas não vale a pena e são a favor de nada, e a barragem, coitada, tantos anos prometida, já disposta a gerar vida, fez um aborto forçada. Bom, agora, esta semana, ouvi aqui na rádio, na passada quarta-feira, ou quinta, e também na passada sexta-feira, que num tribunal, aqui de Ponte Sor, houve um indivíduo que estava a ser ouvido e que consegue fugir do tribunal e algemado. Quer dizer, isto é uma coisa que não lembra nem ao diabo. Como é que num tribunal o indivíduo que está para ser ouvido ou a ser ouvido consegue fugir e, até ao dia de ontem, que eu saiba, ainda não tinha sido reencontrado? Isto revela as debilidades da nossa justiça e é reflexo daquilo que nós dizíamos aqui há 8 dias. A desautorização da autoridade, e passo o pleonasmo se acaso é. Quando não há respeito,

0: Vale tudo. E está provado que cá em Portugal, lamentavelmente, vale tudo, amigo César. E agora, posto isto, estou à sua inteira disposição.
1: Muito bem, vamos aqui espreitar as notícias da semana. Ora, a estabilidade de preços e abastecimento, as negociações de trégua no Meio Oriente e o apelo internacional para a reabertura do Estreito de Hormuz trouxeram ou vão trazer um alívio aos mercados. O preço do petróleo Brent registou uma descida estrutural, o que se traduzirá numa redução direta dos custos de combustível e transporte para os consumidores e empresas agora nas próximas semanas.
0: Bom, eu espero que seja verdade e que não seja mais um daqueles boatos que de vez em quando se mandam para a rua e que depois vamos verificar que não têm fundamento. Todavia, os combustíveis atingiram um preço tão elevado que nós, daqui a pouco, é incomportável a pessoa sair, mas a pessoa sair pode eventualmente ir a pé ou ir num transporte público. Todavia, ainda agora eu vinha para a rádio e ali embaixo, ao pé do Pingo Doce, estava um caminhão enorme a descarregar aquilo que vai ser a nossa alimentação amanhã por aí fora, esta semana se calhar, não sei quantas vezes vem um caminhão por semana trazer mercadoria aqui ao Pingo Doce. Mas se formos lá abaixo, a qualquer superfície comercial, tudo vem sobre rodas. Vir sobre rodas quer dizer que é o combustível que está a trazer para cá essas coisas. Quanto mais caro o combustível for, mais caros nós pagamos os alimentos ou os produtos que vamos comprar. Isto é um ciclo vicioso e que não vemos, assim, a curto prazo, uma solução. Porque cá está.
1: Professor, desculpa, o professor ouviu esta semana a reportagem da Rádio Porto Alegre no mercado municipal de Porto Alegre?
0: Ouvi, havia muita pessoa a vender, as bancas cheias, mas não havia ninguém a comprar. Pois claro, pois o poder de compra vai diminuindo, os ordenados não esticam e as pessoas têm que, passo o termo, têm que se encolher e não podem fazer as compras de que necessitam.
1: Não será mais em conta, já que não é preciso o combustível nas grandes superfícies e aqui não se paga combustível, são preços e produtos locais?
0: Bom, mas também são preços e produtos locais. Mas, todavia, para produzir certas coisas, é necessário o trator para lavar a cega.
1: Sim, lá está.
0: Isto, estamos sempre a entrar no ciclo vicioso. Antigamente, no meu tempo, quando era novo, tudo o que se comia aqui em Porto Alegre era cultivado aqui nas hortas circunvizinhas.
1: Sim.
0: Os adubos eram esterco.
1: Sim, sim.
0: Era a lei de Lavoisier a funcionar em pleno. Agora, as pequenas hortas acabaram porque aqueles que trabalhavam as hortas eram pessoas, eram os velhotes, eram as pessoas de um nível etário mais elevado. Essas pessoas ou deixaram de poder trabalhar, ou porque morreram, ou que ficou abandonado. E hoje, aqui em Porto Alegre, e eu penso que será assim na maior parte das localidades, nem falo já em Lisboa, mas é tudo produzido em estufas e daquelas formas que são menos saudáveis. E depois nós dizemos, mas cada vez há mais pessoas com cancro e até pessoas mais jovens têm problemas do foro oncológico. Pois eu não me admiro nada, porque a começar por mim, todos nós ingerimos ou comemos produtos que vêm carregados de produtos tóxicos, aditivos, o etal, IFAN 320, etc. Portanto, tudo vem com aditivos, porque se o senhor for lá abaixo a qualquer hipermercado, ou cá acima, onde quer que vá, vai ver que, e se vir os rótulos, está tudo cheio de aditivos, está tudo cheio de que até as simples tostas, e eu gosto de comprar tostas, até as simples tostas trazem aditivos, e têm que trazer, porque se depois têm uma validade de 6 ou 7 meses, ou 5 ou 6, não importa o tempo que é, nem importa o espaço temporal, mas o que é facto é que têm que mesmo ter produtos químicos. Olha, por exemplo, eu vejo no modelo, ou no Leclerc, que é nosso anunciante, frascos com feijão cozido, por exemplo, não é coisa que eu não compro, mas vejo, e aquilo tem uma validade de 6 ou 7 meses. Ora, se nós em casa cozermos feijão e estiver ali um dia ou dois, enche-se todo de mofo. Este não enche. Porquê?
1: Porque
0: tem os químicos.
1: Claro.
0: É outra coisa ainda que outro dia alguém me dizia assim, eu gosto muito, agora há um fiambre muito bom, com sabor a forno de lenha. E eu fui provar. E ele, de facto, sabe a forno de lenha, mas ele não passou por nenhum forno de lenha. Ele está injetado produtos químicos. Está a ver como é que é? Portanto, é isto. Nós estamos hoje

0: metidos no imbróglio, passo o termo também, que andamos só a ingerir coisas envenenadas.
1: O professor tem notado que há pessoas preocupadas também com o que comemos?
0: Ah, eu até conheço uma pessoa que é super preocupada com aquilo que se ingere e está-me sempre a dizer: João, veja lá, olha que isto faz mal. Ah, João, veja lá, né? E eu até já procuro ver.
1: Claro.
0: João, veja sempre os rótulos.
1: Claro.
0: E eu procuro e ver os rótulos.
1: E os ouvintes podem fazer o mesmo.
0: É claro que sim, podem e devemos, todos nós devemos fazer o mesmo e procurar, se quer tiver um quintalinho, semear lá uma salsa, porque até tem outro sabor.
1: É.
0: É como o senhor sabe, toda a gente
1: o
0: sabe.
1: O trincar é diferente.
0: O trincar é diferente. Como o senhor sabe, toda a gente, eu não faço segredo disto, eu aprendi com o padre Nuno Tavares a fazer licores. E de vez em quando faço. Agora fiz um licor de hortelã. Pedi a um vizinho meu, hortelã, para fazer o licor.
1: Sim.
0: Olha, que tem um sabor diferente do que se for uma hortelã que vá comprar uma superfície comercial. É totalmente diferente.
1: Não tem nada a ver.
0: Eu faço licor de poejo. A diferença é outra. O licor de peixe que eu faço, que o meu vizinho me dá, tem um sabor.
1: Sim.
0: Se eventualmente for comprar o peixe ou ir para o mercado, é logo um sabor diferente, para pior.
1: Né? E se colocarmos esse raminho de hortelã do seu vizinho numa sopa que eu faço com produtos locais, oh, lá da horta,
0: isso é,
1: não tem nada a ver.
0: Isso até o diabo esfrega um olho, não é?
1: Isso é verdade.
0: Mas é verdade, nós temos que ter muito cuidado com aquilo que ingerimos, porque alguém dizia que nós somos aquilo que comemos.
1: Claro.
0: Ora, se nós estamos só a comer praticamente coisas envenenadas, o nosso organismo depois acaba também por ficar envenenado, amigo.
1: Uhum. O novo acordo comercial entre os Estados Unidos e a China, focado na compra em larga escala de produtos agrícolas, aviões e energia, afasta o tal fantasma de uma guerra tarifária. Economistas prevêem que este fluxo comercial ajuda a estabilizar as cadeias de abastecimento globais, desacelerando a inflação e estimulando o crescimento económico internacional.
0: Meu caro amigo, tudo o que seja a favor do consumidor tem sempre o meu, e tem e merece sempre o meu aplauso, porque nós estamos cansados, saturados, de pagar impostos, coisas cada vez mais caras, tudo, todos os níveis. A crise, aos anos, eu tenho 70 e tal anos.
1: Sempre ouviu falar, não é?
0: E praticamente sempre tenho ouvido falar em crise. Estou a pensar nos anos 73, 74, era a crise do petróleo. E a gasolina passou naquele ano para 7.500. Isto hoje seriam 3 ou 4 euros.
1: Uhum.
0: Hoje a gasolina custa 400 escudos um litro. Portanto, já me lembro da crise do petróleo e outras crises antes dessas. Portanto, nós temos vivido sempre em crise. Há uma coisa que nós não nos podemos esquecer, é de que nós somos um país pobre e reduzido à ínfima expressão do continente.
1: Sim.
0: E, portanto, não podemos competir com a Alemanha, né, com os grandes países e com as grandes economias que nós
1: estamos. É uma pena.
0: Muito aqui. É pena. É facto.
1: Há aqui pessoas com muita qualidade, né? Com muito
0: potencial. Nós temos autênticos crânios.
1: Sim, mas
0: já aqui falámos
1: não
0: há dias,
1: é condições para os pagar.
0: É condições materiais, porque a um investigador paga-se uma bacatela ao fim do mês do seu trabalho, recebe uma bacatela. Mas se for um político, se for um jogador de bola, se for um ator de cinema, ganha disparados.
1: Portanto, alguma coisa aqui está mal, não é, professor?
0: Ordenados pornográficos. Ainda eu ouvi aqui na rádio ontem de manhã, na revista de imprensa, dizia, não sei onde é que era já, os administradores da CDQ ganhavam 53 vezes mais do que os funcionários. Está errado. Não pode haver esta discrepância salarial, amigo César.
1: Agora, na preservação histórica em Cabo Verde, uma equipa de arqueólogos conseguiu localizar e delimitar as estruturas exatas das antigas cozinhas e celas de castigo, conhecidas como frigideiras, no ex-campo de concentração do Tarrafal. A descoberta, financiada por fundos de património, vai permitir reabilitar o espaço, transformando-o num museu mais interessante para educar e também para mostrar às futuras gerações sobre os direitos humanos.
0: Tudo o que seja a favor da história, é claro que eu estou sempre a favor. A história, seja a história local, seja a claro. História nacional, tem que ser preservada e tudo o que puder ser musealizado, deve sê-lo. Esta é a minha opinião e foi sempre a minha opinião, independentemente do tema que seja. Seja ruralidade, seja etnografia, seja folclore, seja história, literatura, já aqui temos dito, porque o que é que tanta coisa que se

0: Tem perdido por não haver em Porto Alegre um espaço onde pudesse ser colocado o espólio ou o acervo das pessoas que andaram na cultura, etc. Portanto, já aqui tem muito a ver. O que é feito do espólio da Dona Luísa Lopes da Silva, dos irmãos, da Dona Maria Transmontano, tem uma filha, mas a filha não tem filhos. E daqui a amanhã perder-se-ão as coisas. E mais, mesmo quem tem filhos, suponhamos que eu tenho 5 ou 6 filhos, não é? Tenho 6 filhos. E depois, aquilo que eu tenho vai ser dividido pelos 6, acaba por se perder. Ora, se houvesse um espaço físico onde colocar tudo isto, claro, seria muito bom e seria uma forma de preservar a nossa memória coletiva, que tem preciso de referências, que tem necessidade de guardar aquilo que foi importante e não deixar cair no ouvido certos nomes que foram importantes no seu tempo e que nós temos que prolongar agora, nós que vivemos neste no hoje, temos que, não podemos deixar morrer essas pessoas. Em boa hora, a Câmara Municipal instituiu um prémio sobre Luzia, uma grande escritora. Ainda bem, é bom. Mas se amanhã instituíram um prémio José Duro, é bom à mesma. Qualquer que seja, tudo o claro, que seja, é em prol da cultura, é bom, é importante que se faça.
1: E essa ideia do, e que é muito bem do espólio e desses nomes que foram aqui mencionados pelo professor, pode ser que alguém na Câmara de Porto Alegre esteja a ouvir.
0: Eu acho que sim, eu até tenho ideia de um dia falar com a senhora Presidente da Câmara para lhe expor esta situação, porque é pena que as coisas se percam, claro, porque pronto, quem não tem filhos perde-se de uma forma. Quem tem filhos, olha, conheci uma pessoa, já morreu há muitos anos, morreu há mais de 50 anos ou 60. Esse era um senhor que era solteiro e tinha, não sei se 3 ou 4 sobrinhos. Ele tinha em casa coisas boas. Ele morreu já velho, tinha em casa coisas boas. E então, um serviço de Vista Alegre. Sim. Tinha 12 chávenas. Foram 3 para ti, 3 para ti, estragaram o serviço. Depois tinha livros bons. É uma coleção de 15 ou 16 livros. Foram 4 para ti, 4 para ti, 4 para ti. Estragaram a coleção.
1: Isso não é nada.
0: Isto aconteceu em Nisa. O senhor que era solteiro e morreu já há muitos anos. É assim que as coisas se estragam e se perdem. Ora, se houvesse a preocupação, claro, das autarquias preservar, seria muito bom, seria até ótimo. E em vez de uma casa José Régio, podíamos ter a Casa da Cultura de Porto Alegre, ou Casa do Escritor Porto-Alegrense, etc. Ali em Sozela, que há uns anos, no tempo do poeta António José Casqueiro, ele batalhou muito, ou combateu muito, para que fosse criada a Casa do Poeta. Eu penso que ainda não foi. Não sei se foi, mas penso que ainda não foi, mas também devia ser, porque essas, olha, o poeta Silvais, o seu Poeiras Valério,
1: sim,
0: esse por acaso deixou livros escritos, lembra-se disso? O senhor também lá esteve?
1: Sim.
0: Até foi engraçado, já contei aqui isto, o seu Poeiras Valério não sabia assinar, ele dizia, com verdade, eu não conheço uma letra do tamanho de um boi, ele tinha sido vaqueiro. E quando foi do lançamento do livro, diz-me assim, ah, e agora, e fiz o prefácio, eu agora tenho aqui um problema, vou pedir à minha filha Silvina para assinar. Disse, não, seu Valério, eu fui comprar à Parapala uma almofada dos carimbos, ele pôs o dedo, foi e pôs a impressão digital dele. Portanto, esse senhor ainda teve a sorte de ter publicado um livro. Mas há tanta gente que podia fazer poesia. E prosa, não é só poesia. Sim. Poesia e prosa. E depois, daqui a amanhã, se as pessoas partirem, os herdeiros muitas vezes acabam por colocar tudo no lixo. Ainda é mal, ainda se fosse para a reciclagem, do papel, ainda, mas acabam por pôr tudo no lixo, isso é lamentável, não é, amigo?
1: 40 anos, ou seja, as celebrações dos 40 anos da assinatura do Tratado de Adesão de Portugal à União Europeia arrancaram com um impacto económico visível. Eventos que cruzam gastronomia, turismo e conferências estão assim a dinamizar o comércio local e a celebrar a transformação estrutural, democrática e social que o país viveu nas últimas 4 décadas. Ora, de 1986 a 2026, como é que o professor avalia estes 40 anos de ligação?
0: Eu avalio como tudo na história. Há coisas boas e há coisas más. Pronto, isso é um facto. Desde sempre houve coisas boas e coisas más. Pessoas boas, pessoas más. Ótimas e péssimas. Quanto à CEE, se houve algumas coisas boas, houve também muitas más. Quais é que são as más? Por exemplo, o custo de vida. Porque nós, afinal, oferimos ordenados mais ou menos terceiro mundistas, mas pagamos como os grandes ricos da Europa. Ora, há aqui uma discrepância com a qual eu não posso concordar. Que o país teve desenvolvimento? Teve. Em quê? Por exemplo, em autoestradas. Mas, onde por vezes é difícil transitar,

0: visitar, porque elas atingem um preço exorbitante. E eu, quando vou a Fátima, e vou com alguma frequência, tenho de dar pessoas amigas, e vou lá ao santuário rezar, não vou lá passear, não vou como turista, mas uma coisa é certa. Antigamente, agora não, porque foi abolida a portagem na A23, mas era mais cara a portagem do que era o gasóleo que eu gastava para chegar a Fátima. Portanto, isso aí, investi, e o dinheiro da CEE ainda, voltando a isso, o dinheiro da CEE, muito foi gasto, não foi investido. E o dinheiro que é gasto acaba sempre por ir para o caixote do lixo. O dinheiro que é investido vai gerar riqueza, vai gerar postos de trabalho, etc. De maneira que a CEE, como tudo, trouxe coisas boas e coisas más, repito. Agora, nós, antigamente, íamos comprar um jornal, não sei por quanto, e agora um jornal custa 1,30€, são 260 escudos. O senhor ia ali ao mercado comprar um quilo de batatas, era X, e agora não sei o quê. Com 100 escudos no bolso, a pessoa era o dono disto tudo, como diria, como dizem do Ricardo Salgado. Agora, 100 escudos são 50 cêntimos. Era que nós, nesse aspecto, na minha opinião, ficámos pior. Noutros aspectos, ficámos pior, ficámos melhor e ficámos pior nos, pior noutros. Não, mas é como tudo na vida. Não se pode ficar bem em tudo, nem mal em tudo. Há coisas boas e há coisas más. Embora, na minha opinião, e é discutível, e é a minha opinião, pode nascer de outros, e eu tenho que admitir a opinião de toda a gente.
1: Claro.
0: Que a minha opinião não é dogmática, não é única. Mas, na minha opinião, a nossa vocação é atlântica. A nossa vocação nunca foi europeia. Porque da Europa nunca nos veio nada de bom. Estou a pensar nos Filipes. Estou a pensar nas invasões francesas, etc. Portanto, da Europa nunca nos veio nada de bom. É agora que vem? Mas tenho dúvidas. A nossa vocação é sim atlântica. Historicamente, a nossa vocação sempre foi atlântica. E nós, creio eu, abandonámos essa vocação secular para nos irmos unir à Europa, onde somos um zé ninguém. Porque nós aqui na Europa não temos expressão nem demográfica, nem económica, nem nenhuma. Somos um parente pobre de uma Europa mais ou menos rica, mas também está em decadência. A Europa está em decadência e muito porquê? Porque não tem líderes à altura. As pessoas hoje que estão à frente dos destinos das diversas nações não têm perfil, como se diz hoje, para desempenhar as funções em que estão investidas. E depois acontece aquilo que nós sabemos. Estamos aqui à mercê da América e da China e da Rússia e dessas coisas todas. Porque nós de antes éramos autossuficientes, por exemplo, em trigo. O Alentejo era o celeiro de Portugal. E hoje o que é que o Alentejo produz? Olha lá, produz uma carne, uns vitelos, umas ovelhas, mas trigo não temos.
2: Hoje, este ano ainda, mais uma vez, não deu para ir buscar trigo para o raminho do...
0: Pois, da quinta-feira.
2: Da quinta-feira da Ascensão.
0: Da Ascensão, é assim.
2: Bom, programa 730, não é?
0: É verdade, amigo Sérgio.
2: Então vamos fazer o primeiro intervalo.
0: Vamos embora.
2: Voltamos já a seguir.

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1: Amigo César, livro da semana. Título: A Revolução que Colocou Salazar no Poder. Autor: Manuel Catarino, editora Média Livre. Agora vamos às efemérides. Hoje, dia 16 de maio, faz 5 anos que morreu o poeta Aurélio Cardoso Buinho, era o élito do Conselho de Sozela. E amanhã, dia 17 de maio, faz 60 anos, foi inaugurada a Finicisa. Quando o senhor, aqui há uns anos, foi a Lisboa entrevistar o então presidente da Câmara, professor Silva Mendes, ele falou-lhe na história da criação da Finicisa, e lembro-me bem de ter ouvido. Também amanhã, dia 17, faz 5 anos que morreu o ganadeiro Agostinho Pontes Dias, que também passou pelo Gentes da Gente, não passou? Passou, o senhor Pontes Dias.
0: Já, sim.
1: E no dia 18 de maio, faz 106 anos que nasceu o Papa, hoje, São João Paulo II. Dia 18 de maio, faz 81 anos que Dona Amélia regressou a Portugal após ter daqui sido banida em 1910 para visitar o túmulo do marido e dos filhos. E no dia 18 de maio ainda, faz 99 anos que nasceu o Sr. António Jerónimo Correia, o tio Jerónimo, o grande sapateiro da Portagem, que fazia sapatos e botas manualmente.
0: O avô do Rui Anacleto.
1: O avô do nosso amigo Rui Correia Anacleto. 18 de maio ainda, faz 12 anos que morreu o Dr. Eurico Fonseca. O Dr. Eurico Fonseca foi professor de ginástica, de educação física, não sei como é que se diz agora, tanto do Liceu Nacional de Porto Alegre como da Escola do Magistério Primário. Foi aí que eu fui aluno dele. Ainda dia 18 de maio, faz 111 anos que morreu um homem que foi um grande bispo, o Dom António Moutinho. Agora, dia 19 de maio, faz um ano, morreu o cónego Isidro de Oliveira. O cónego Isidro de Oliveira era natural ali da Beira Baixa, e foi muitos anos pároco em Castelo de Vide, foi pároco em Póvoa e Meadas, voltou a Castelo de Vide, já depois na última reta da vida, esteve aqui em Porto Alegre, no seminário, como sacerdote jubilado, vá lá ver, e veio a morrer depois, portanto faz dia 19 um ano. E no dia 20 de maio, para mim é um dia muito importante, faz 528 anos que Vasco da Gama chegou à Índia. Portanto, foi nesse dia que Vasco da Gama aportou a terras indianas e deu uma volta ao mundo. Uma volta ao mundo no sentido, não é no sentido da volta física, que tanto o mundo passou a ser diferente desde que Portugal descobriu a rota, o caminho marítimo para a Índia. Os produtos que vinham da Índia, especiarias, etc., chegaram à Europa através do Porto de Lisboa. E Lisboa, portanto Portugal, tem ali assim uma explosão material e tudo mais que foi belíssima para Portugal. Vasco da Gama é um homem que tem uma admiração extraordinária, como tenho também por Pedro Álvares Cabral, por Diogo Cão, Gonçalves Zarco, todos eles. Foram homens que, sem os meios de que nós dispomos hoje, aventurando-se e com o amor a Portugal correndo nas veias, foram sulcando esses mares fora e foram dar novos mundos ao mundo. Como eu tenho dito sempre, Portugal não foi para esses locais para explorar, foi para civilizar, que é totalmente diferente. Os holandeses, os ingleses, etc., iam para explorar, ou foram para explorar. Não digo que não houvesse um ou outro português que fosse explorador. Não posso dizer isso, porque era mentira. Seria. Mas a maior parte dos portugueses que andaram por esse mundo fora foi a praticar o bem. É claro que dentro das circunstâncias temporais em que viveram. Nós não podemos crer que os navegadores de 500 tivessem

0: a nossa forma de ser, pensar e estar na vida. Não, eles viveram naquela altura. Portanto, agiam segundo os cânones da época, mas que foram grandes homens que nós só nos temos que orgulhar. E eu chego à conclusão, porque me dizem, eu desde que me reformei nunca mais pisei uma escola, nem quando pisar, mas dizem-me que os programas que hoje os alunos vão, enfim, seguem, os professores seguem também, adulteram a história. Parece que Portugal tem vergonha da sua história. E Portugal tem uma história que é um orgulho da qual se devia orgulhar. Não temos na história pátria, na história portuguesa, nada que nos envergonhe.
1: Claro.
0: Portanto, a nossa história tem que ser estudada, porque só um povo conhece o passado é que consegue viver bem o presente e projetar ainda melhor o futuro.
1: Eu fiquei com vergonha de pessoas que tenham vergonha da nossa história.
0: Ora, aí está bem dito. Está bem dito. Como é que é? Temos vergonha de pessoas que tenham vergonha da nossa história.
1: Nem mais.
0: Aplaudida, muito sério. Bem dito, sim senhor. Agora, no dia 20 de maio também, faz 19 anos que morreu o Zé Petronilho. O Zé Petronilho foi também aqui, assim, locutor da Rádio Porto Alegre e faleceu prematuramente. E por acaso até eu e aqui vários elementos da rádio fomos ao funeral dele. Tenho a impressão que foi em Vila Fernanda ou em Barbacena.
1: Sim, foi.
0: Foi para o Conselho de Elvas, já não sei
1: sim,
0: onde é que foi.
1: Sim, Conselho de Elvas.
0: Mas foi para aí. Também no dia 20 de maio, faz 225 anos que aconteceu a ocupação de Olivença. Ainda hoje há um grupo, os Amigos de Olivença.
1: Sim.
0: Porque, de jure, Olivença é nossa. Mas é claro que esse tratado, apesar de assinado, nunca foi acionado. Portanto, e eu hoje também estou convencido que se fossem perguntar aos oliventinos se queriam ser portugueses ou continuar espanhóis, eu creio, não sei, nunca perguntei, mas certamente quereriam continuar espanhóis. Eu já visitei Olivença.
1: A honrar o passado de Portugal.
0: Sim, sim. Eu já fui a Olivença e as ruas lá...
1: Sim.
0: Estão Rua César Azeitona, suponhamos, Rua da Misericórdia, Rua disto, e depois por baixo tem o nome em espanhol. É engraçado.
1: Pois,
0: portanto, há aqui uma preocupação preservar a história, que noutros sítios não há.
1: Verdade, professor.
0: Até cá em Portugal, até me tem havido. No dia 20 de maio ainda, faz 3 anos que morreu o médico Dr. José António Ruivo Crespo, foi médico dos Fortios, na Alagoa, e era um João Semana, no melhor sentido da palavra. Um homem que tanto devia num dia 10 doentes, como 20, 30, 40 ou 50, não tinha horário. E além disso, tinha um grande olho clínico. Coitado, morreu também prematuramente. Ainda no dia 20 de maio, faz um ano, morreu a nossa ouvinte, era um ouvinte aqui assídua, a dona Rita Ferrugento, ali da freguesia de Pisão, Conselho de Crato. No dia 20 de maio, faz 134 anos que nasceu o doutor José Adriano Pequito Rebelo, que foi um benemérito da nossa diocese, chegou ao ponto de oferecer a sua casa no Gavião para ali ser instalado o seminário diocesano. Dia 21 de maio, completaria 83 anos de idade o senhor Armando Barriguinha Curado, que tem aquela empresa de pneus lá embaixo na zona industrial. Dia 21 de maio, faz 54 anos que foi inaugurada a barragem de Vilarinho das Furnas, que é muito bonita. No dia 21 de maio, faz 115 anos que foi criado o escudo, de quem eu tenho muitas saudades. E estou cansado do euro. Pá, que estamos no fim já. No dia 20, 22 de maio, faz 140 anos, casaram na Igreja de São Domingos, em Lisboa, o rei Dom Carlos com a rainha Dona Amélia. Presidiu ao matrimónio o cardeal de Lisboa, Dom Sebastião Neto. Eu estive em Lisboa esta semana e passei lá à Igreja de São Domingos e lembrei-me disto. E só mesmo a última coisa. No dia 22 de maio, faz 29 anos, que morreu o senhor João Velez Raimundo. Ninguém sabe quem. Mas que era o senhor Faustino, tinha uma mercearia ali na rua de Santo André. Amigo César. Pronto, bem, e agora está na hora de irmos faturar, não é?
1: Já voltamos.
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1: Amigo César, agora vamos à parte dos parabéns. E começamos logo, aqui por Monforte, é uma terra de afición. O grupo de Forcados de Monforte festeja o seu 26º aniversário no próximo dia 16 de maio. E porque estamos a falar de tauromaquia, a Praça de Touros do Campo Pequeno, que é propriedade da Casa Pia, no próximo dia 16... Não, hoje, dia 16 de maio, que é hoje, faz 20 anos que foi reinaugurado. E agora, damos de Lisboa, damos um pulo até ao Conselho de Crato. O Sr. Pedro Belo Coelho, que é o vice-presidente da Câmara Municipal de Crato e que é o presidente agora do Gafetense, festeja o seu aniversário natalício no próximo dia, 17 de maio, que é já amanhã. Agora, de Gafete, damos um pulo até à margem sul do Tejo, ao Conselho de Almada, no amanhã faz 67 anos que foi inaugurado o Monumento a Cristo Rei, que foi erguido porque houve uma promessa dos bispos portugueses de erguerem um Monumento a Cristo Rei se Portugal se livrasse da Segunda Grande Guerra Mundial. Agora cá em Porto Alegre, um aniversariante, o Sr. José Leitão Martins, um dos sócios da empresa Parapal, festeja o seu aniversário natalício, também amanhã, dia 17 de maio. E damos um pulo até ao Conselho de Gavião, freguesia de Belver, que já foi conselho. No dia 18 de maio, faz 508 anos que o nosso rei venturoso, isto é, o Dom Manuel, concedeu foral a este antigo conselho. Do Conselho de Gavião, de Belver, damos um pulo até Estremoz. A doutora Helena Gomes de Lacerda, da Ótica Santo António, festeja o seu aniversário natalício no próximo dia 18 de maio. E de Estremoz, vamos agora até aqui perto, ao vizinho Conselho de Alter do Chão. No dia 19 de maio, faz 58 anos que foram inaugurados o Mercado Municipal, a Estação dos Correios, o Jardim e o Lavador de Alter do Chão. De Alter do Chão teve, naquela altura, dois grandes autarcas, Dr. Francisco Barreto Caldeira e o Sr. João Lopes Namorado, e que deram um impulso enorme a este concelho. Agora, da Alter do Chão, voltamos ao nosso concelho e vamos ali à freguesia da Alagoa. Eu gosto muito do Canto à Lagoa e o Canto à Lagoa vai festejar o seu 16º aniversário a cantar e a encantar no próximo dia 20 de maio. De Lisboa, da Alagoa, damos um pulo até Lisboa. No dia 20 de maio, no dia em que Vasco da Gama chegou à Índia, foi de propósito, nessa data, no dia 20 de maio, faz 128 anos que o nosso rei Dom Carlos, o rei diplomata, inaugurou o Aquário Vasco da Gama, em Pó de Afundo.

0: É um local importante, interessante, onde eu fui diversas vezes e conto ainda voltar. É claro que, entretanto, quando foi da Expo, criaram o Oceanário. Mas cá está, cada coisa no seu tempo. O Aquário Vasco da Gama, há 128 anos, foi uma obra em proporção, mais, que teve maior impacto do que teve agora o Oceanário da Expo. Agora, cá em Porto Alegre, a Rodrigo Margarido. Rodrigo Margarido festeja o seu aniversário no próximo dia 21 de maio. Um abraço para ele e um beijinho para a avó, a nossa ouvinte, Dona Gracinda Margarido, que usa o pseudónimo Rainha da Serra, e para toda a família. Agora, um senhor, cá de Porto Alegre, também, que faz anos, dia 21 de maio. Senhor Bruno Azeitona, sabe quem é?
1: Acho que sim.
0: Acha que sim, pronto. Eu vou dizer que é o Bruno Azeitona, é irmão do César Azeitona, e festeja o seu aniversário natalício no próximo dia 21 do corrente mês de maio. Agora damos um pulo até Gafte. A Dona Miquelina e o Sr. Francisco Abreu, comumente conhecido por Chico Semana, festejam 59 anos de casados. No próximo dia 21 de maio. E de Gafte, damos um pulo até Fátima, onde reside o nosso ilustre Bispo Emérito, Sr. Dom Augusto César, que no dia 21 de maio, o Sr. Dom Augusto César festeja 54 anos de ordenação episcopal, 20 e tal desses anos gastos ao serviço da nossa igreja local e continua a viver em Fátima e diz-me sempre: a minha família espiritual é a Diocese de Porto Alegre e Castelo Branco. Agora em Alter do Chão, Inês Leal, aniversário no próximo dia 22 de maio. Segundo sei, tenho ouvido, está-se aí a aproximar uma grande subida de temperaturas, ver aqui, vamos bebendo água, vamos hidratar, porque 70 e tal por cento do nosso corpo é formado por água. Portanto, vamos beber água para não nos desidratarmos e para termos melhor saúde, amigo Seda. Olha, foi um prazer estar com o senhor e com os nossos ouvintes. Despeço-me de todos com amizade, um abraço e até de hoje a 8 dias, se Deus quiser.
1: Até de hoje a 8 dias está assim concluído mais um Sábado às 9. Bom fim de semana.

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1: A União de Sindicatos do Norte Alentejano apelou esta sexta-feira à mobilização dos trabalhadores para os piquetes da greve geral marcada para o dia 3 de junho, convocada pela CGTPIN, e incentivou a população a sair à rua nesse dia em protesto contra o pacote laboral apresentado pelo Governo. Em conferência de imprensa, a coordenadora da União de Sindicatos do Norte Alentejano, Ana Albergaria, afirmou que o Distrito de Porto Alegre, fortemente assente no setor terciário e dos serviços, será profundamente afetado por um conjunto de medidas que, no seu entender, fomentam a precariedade e o banco de horas. A sindicalista denunciou ainda casos de despedimentos que considera ilícitos, sublinhando que estes episódios ilustram o caminho de fragilização dos direitos laborais que o pacote laboral abre.
2: A CGTP apela a todos os trabalhadores da nossa região e do distrito que saiam à rua no próximo dia 3 de junho. A CGTP e os representantes da União de Sindicatos e ativistas vão estar na rua junto de todos os trabalhadores. Já o fizemos no dia 11 de dezembro e vamos voltar a estar. Temos também aqui no distrito o exemplo de vários casos de despedimentos ilícitos denunciados pela CGTP em vários setores, que vão desde a indústria, à recolha e valorização de resíduos, ao setor social, distribuição, hotelaria, restauração, administração pública. E com este pacote laboral, o que é que vai acontecer? Vai acontecer que estas pessoas deixam de ter a possibilidade de reintegração.
1: Ana Albergaria apresentou igualmente exemplos de situações já identificadas em empresas e instituições do distrito, referindo impactos em unidades dos grupos Vila Galé, Visabeira, Hutchinson, Corticeira Amorim, bem como em Santas Casas da Misericórdia e instituições particulares de solidariedade social.
2: Em relação ao Vila Galé, foi o banco de horas que até agora tem que ser votado pelos trabalhadores, que votou contra, mas é aplicado na mesma. Portanto, em relação aos horários e banco de horas, não é? Portanto, o trabalhador vota numa questão e é feita de outra forma. Os contratos, portanto, quer dizer, para ficar efetivo numa empresa tem que estar meses e meses e meses, e quando está a ficar, quando está ali a chegar, acabou. Afinal já não se avança. Visabeira e o Tchinsa, no Tchinsa temos a casa das férias e a Visabeira temos a questão de horários de trabalho para além daquilo que têm que trabalhar. A questão da Corticeira Amorim, portanto, a caducidade do contrato coletivo tem vindo a persegui-los. Portanto, trabalhadores que até à data tiveram determinados direitos, se deixa de haver esta negociação, vão perder. Nas Santas Casas, portanto, nas Santas Casas, aquilo que acontece mais, como disse anteriormente, são realmente as situações de abuso e de assédio por parte até dos próprios trabalhadores uns com os outros, que não devia acontecer, e das entidades responsáveis também.
1: Ora, no dia da greve geral, 3 de junho, a partir das 11h30, o Recido de Porto Alegre acolherá uma praça de greve, espaço onde serão disponibilizadas informações sobre a jornada de luta e onde a União de Sindicatos do Norte Alentejano espera reunir trabalhadores de vários setores para dar visibilidade às suas reivindicações. O Chega recomendou ao Governo a adoção de medidas urgentes para proteger a antiga fábrica Corticeira Robinson e os edifícios da Igreja e Convento de São Francisco em Porto Alegre, classificados como conjunto de interesse público e tutelados pela Fundação Robinson. Jornalista Hugo Teixeira.
3: Num projeto de resolução entregue no Parlamento, o partido pede o arranque prioritário dos trabalhos de intervenção e avaliação técnica, patrimonial e estrutural de todo o conjunto, incluindo as chaminés industriais consideradas símbolo da cidade. O Governo deverá apresentar um primeiro ponto da situação no prazo de 120 dias. O documento defende ainda uma avaliação específica do estado das chaminés e a aplicação imediata de medidas cautelares para evitar danos irreversíveis, abrangendo coberturas, maquinaria, autoconclaves, caldeiras, arquivos e zonas vulneráveis a intempéries, vandalismo ou degradação. O Chega propõe também a criação de uma estrutura de acompanhamento técnico e institucional, envolvendo entidades governativas, científicas e culturais, e exige que qualquer futura intervenção respeite integralmente o regime jurídico dos bens classificados e da zona especial de proteção. O partido quer ainda que o Governo reporte ao Parlamento, no prazo de um ano, o ponto da situação técnica, patrimonial, financeira e institucional de todo este processo.
1: O Convento de São Francisco, concluído em 1275, é uma das construções mais antigas da cidade. Já a fábrica Robinson, fundada em 1837 e encerrada em 2009, ocupa 7 hectares no centro histórico e as suas duas chaminés são consideradas um ex-libris do Alto Alentejo. As tapeçarias de Porto Alegre ganham novo destaque com o lançamento do livro Tecendo Porto Alegre, apresentado pela Universidade de Évora. A obra, coordenada por Telmo Garçom Lopes, com apresentação esta sexta-feira em Évora e Porto Alegre, reúne contributos científicos de investigadores de 7 centros de investigação nacionais e resulta do colóquio realizado em maio de 2025 no Museu da Tapeçaria de Porto Alegre, Guifino. Publicado pelo Centro de História da Arte e Investigação Artística da Universidade de Évora, no âmbito de um projeto financiado pela Fundação para a Ciência e a Tecnologia, o volume propõe uma leitura multidisciplinar sobre a técnica e o legado das tapeçarias de Porto Alegre, sublinhando a necessidade de salvaguarda e valorização deste património singular. Telmo Garçom Lopes, coordenador editorial, referiu que o livro constitui um marco no aprofundamento do conhecimento sobre uma tradição que continua a definir a identidade cultural da cidade. O mesmo responsável reforçou ainda o papel da Academia na investigação artística e patrimonial, destacando Porto Alegre como referência nacional e internacional no universo das artes têxteis.
4: Este livro reúne um conjunto de artigos de investigadores de 7 centros de investigação nacionais, né? E foi um encontro que desenvolvi com uma colega. Eu sou do CHAIA, estou ligado ao CHAIA, que é Centro de História da Arte e Investigação Artística da Universidade de Évora, e ela está no CESEM, da Universidade Nova, que é de Ciências Musicais, e levámos adiante a ideia de fazer um colóquio sobre tapeçarias, porque ambos tínhamos estudos sobre tapeçarias, ela da parte da iconografia musical e eu na relação dos artistas com a nossa manufatura de tapeçaria de Porto Alegre, e desenvolvemos esta ideia, vamos estar à frente, e fizemos o colóquio no ano passado, exatamente neste fim de semana, 16 e 17 de maio. Então este livro agora marca um ano após o colóquio, e foi um livro que foi o seguimento desse evento, onde consegui reunir o artigos dos vários autores que estiveram presentes na altura. Não pretende ser só um livro de atas de colóquio, pretende ser ao mesmo tempo um documento de salvaguarda do património, não é? De um ponto de partida para novas investigações, novos trabalhos, e também para trazer as tapeçarias de Porto Alegre para a agenda académica da investigação académica, porque penso que, apesar de eu estar a trabalhar sobre isto, não é um trabalho isolado que faz a diferença. Penso que ao trazer vários autores debruçarem sobre estes temas e a levantar reflexões sobre estes temas, cria-se um sentido de urgência também nas universidades sobre estes temas. Isto ajuda a alavancar outras coisas, a alavancar projetos, a alavancar encomendas e a fazer com que quem tem também responsabilidades de salvaguarda do património também esteja atento de outra maneira, porque estes assuntos ficam sobre a mesa, não é? E foi essa a minha intenção, foi tentar reunir várias pessoas que falam sobre isto e resulta agora neste livro que apresentamos hoje.
1: O livro ficará disponível no site da Universidade de Évora e em municípios, museus e bibliotecas. Esteve Autocrata anunciou Vaig, Papillon e Soraya Ramos como as mais recentes confirmações para a edição de 2026. Os três artistas sobem ao palco a 20

0: e 7 de agosto, prometendo uma noite marcada pela energia e pela diversidade musical. Estas confirmações juntam-se a um cartaz que inclui já Slow G, Dub Inc. e Bispo, que atuam a 26 de agosto, Sara Correia e Calema, no dia 28, e Buba Espinho e convidados, que encerram o festival a 29 de agosto. Sob o mote Coração a Palpitar, o Festival do Crato 2026 decorre de 26 a 29 de agosto, em simultâneo com a tradicional Feira de Artesanato e Gastronomia, prometendo mais uma edição de forte afluência, diversidade musical e ambiente único no coração do Alto Alentejo. O Centro Histórico de Nisa ganhou quinta-feira um novo espaço de referência com a inauguração da Casa dos Bolos, um projeto municipal que resultou da recuperação de uma casa antiga e que representou um investimento de cerca de 200 mil euros. Além de poder ser visitada por turistas, a Casa dos Bolos tem uma vertente participativa que a distingue, é que, mediante inscrição, qualquer pessoa pode utilizar o espaço para confeccionar bolos, promovendo a partilha de saberes, a preservação de tradições e o convívio comunitário. Na cerimónia de inauguração, que contou com a presença de dezenas de moradores, visitantes e representantes de instituições locais, o presidente da Câmara de Nisa, José Diniz Serra, destacou que a Casa dos Bolos é um equipamento público ao serviço dos nisenses, sublinhando que o objetivo passa por revitalizar o centro histórico e criar novas dinâmicas culturais, sociais e turísticas.
1: É sem dúvida com enorme satisfação e profundo orgulho que hoje aqui nos reunimos no Centro Histórico de Nisa para inaugurarmos oficialmente a Casa dos Bolos. Um espaço que nasce da vontade de preservar, um espaço que nasce da vontade de valorizar e dar continuidade ao riquíssimo património da doçaria tradicional. Esta Casa dos Bolos pretende afirmar-se como um espaço de encontros, de continuidade cultural e de preservação, como já aqui foi referido, dos sabores e saberes que fazem parte das nossas gentes de Nisa, da nossa alma de Nisa. E este é um espaço que representa algo maior. Representa, como já foi referido, investimento no património, investimento na valorização cultural, investimento na recuperação urbana, investimento na identidade coletiva e afirmação do nosso centro histórico como verdadeiro coração vivo da nossa vila. A Casa dos Bolos, um investimento municipal que esteve orçamentado em um pouco mais de 200 mil euros, cuja concretização e preparação resultam também desse trabalho anteriormente desenvolvido. É certo que esta inauguração não aconteceu mais cedo por não ter sido possível, face a circunstâncias e condicionantes que todos compreendemos, mas talvez isso torne esse momento ainda mais simbólico e especial. Porque hoje não inauguramos apenas um edifício. Inauguramos a concretização de uma visão, de um compromisso e de um investimento pensado para preservar a identidade cultural de Nisa e valorizar o nosso centro histórico.
0: Com portas agora abertas, a Casa dos Bolos afirma-se como um novo símbolo da recuperação urbana e cultural de Nisa, reforçando o compromisso da autarquia com a valorização do centro histórico e com a criação de espaços que sirvam a comunidade.
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0: Muito bom dia. Este é o seu sábado de manhã na Rádio Porto Alegre. Até ao meio-dia prometemos uma viagem entre a reflexão, a saúde e aquelas histórias que a vida escreve sem nos pedir licença. Hoje vamos falar de direitos, de superação e até daquela mania que todos temos de deixar para amanhã o que devíamos fazer hoje. Sejam bem-vindos ao sábado de manhã na Rádio Porto Alegre neste 16 de maio.
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Então, muito bom dia a todos. Estamos novamente em mais uma semana aqui no nosso podcast da Rádio Porto Alegre para falar da viticultura aqui das vinhas da Serra de São Mamede. A nossa viticultura que se pretende que seja de excelência. E então vou começar hoje por falar um pouco deste início de maio, um maio diferente, e só para termos uma noção, porque nós em viticultura temos a preocupação de acompanhar muito os dados climáticos, durante este primeiro período agora de maio e desde que ocorreu precipitação, já temos mais precipitação do que tivemos nos dois últimos meses, ou seja, o mês de maio já nos permitiu ter mais milímetros de precipitação ocorridos do que o mês de março e o mês de abril. Portanto, é também um dado relevante. Dado esse que nos leva a ter de tomar a decisão nesta fase, nas vinhas que efetivamente não estejam protegidas, após agora esta ocorrência de precipitação, deverão novamente ser tratadas preventivamente e também, se existirem já algumas infecções primárias, contra principalmente o milho, e no milho devemos dar preferência a

0: produtos que tenham um comportamento em termos de sistemia, de prevenção e também com efeito curativo e anti-esporulante. Aproveitar também, quando fazemos o tratamento para o milho, fazer já nesta fase, que estamos a chegar à floração e algumas vinhas estão em floração, fazer também um tratamento para o oídio. É muito importante, como eu costumo dizer, o oídio é a doença-chave que nós também temos aqui na nossas vinhas da Serra de São Mamede, e é muito importante não descurar, mesmo nesta fase, embora com precipitação e com umidade, o oídio. Portanto, como eu costumo dizer, nós sabemos que ele lá está, só que nesta fase ainda não o visualizamos. Portanto, é determinante manter esta guarda. Nas vinhas que estão, de certo modo, ainda mais debilitadas em termos nutricionais, podemos aproveitar à mesma para juntar algumas algas ou também algum adubo que tenha na sua composição os dois elementos que são muito importantes nesta fase, que é o boro e que é também o zinco. Em termos de informações também relevantes para quem tem vinhas novas e nesta fase, que é um momento também importante. Nas vinhas novas, é muito importante nesta fase agora que estamos a atravessar, fazer também a seleção dos dois melhores lançamentos que temos para posteriormente vir a formar a nossa videira. Ou seja, devemos selecionar os dois melhores lançamentos e retirar os outros para assim incrementar um melhor desenvolvimento nessas mesmas videiras em termos de formação. Continuo também nesta fase a informar e a reforçar a importância de fazer uma boa poda verde, uma boa despampa, para facilitar todo um bom arejamento e toda uma boa eficiência em termos dos tratamentos que eu acabei de referir atrás. Por outro lado, os cobertos, ou seja, a vegetação das entrelinhas, quer eles sejam semeados, quer eles sejam espontâneos, também com esta ocorrência de precipitação é importante eles estarem controlados, porque, como sabem, o microclima que se forma com a chuva ou após a ocorrência de chuva ajuda também, de certo modo, a provocar e a disseminar alguns problemas fitossanitários. E por último, uma informação também relevante e na sequência do que falei a semana passada, é que as candidaturas que iriam terminar no final desta semana ao pedido único foram novamente prorrogadas até o final do mês de maio. Ou seja, até ao final do mês de maio não existirá qualquer penalização para quem pretende submeter ainda a sua candidatura ao pedido único. E pronto, e eram estas as informações relevantes que gostaria de transmitir esta semana. Penso que vamos ter nos próximos dias uma trégua em termos de melhoria das condições climáticas, porque nesta fase, embora é um bocado complicado a ocorrência de precipitação, porque as pessoas também percebem que podem ter infecções nas suas vinhas, mas penso que as coisas vão melhorar nos próximos dias. Desejo então a todos um resto de um bom dia e boa semana. Muito obrigado.
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9: Um bom fim de semana, um bom sábado para si, ouvinte Rádio Porto Alegre. E porque a vida também se faz de surpresas e algum espanto, a Liliana Pego traz-nos o compacto da semana do E Esta Em. Parece que os factos mais inesperados e as curiosidades que nos deixam a pensar como é que isto tudo aconteceu, surge agora em formato compacto.
14: Histórias estranhas, daquelas que parecem inventadas, mas aconteceram mesmo.
15: E esta, hein?
14: Em Granada, uma mulher acreditou estar a viver um verdadeiro conto de fadas. Tudo começou em 2002, nas redes sociais, quando...

0: entrou numa página dedicada ao ator norte-americano Brad Pitt. Era uma fã entre as mulheres, mas o destino e a internet tinham outros planos. A conta parecia genuína, publicava fotos recentes, mensagens inspiradoras e um dia surgiu um convite. Alguém dizia que o próprio Brad Pitt queria falar com ela. Desde então houve longas conversas e aos poucos nasceu confiança, amizade e amor. O homem que falava com ela dizia-se o verdadeiro ator e tratava-a como se vivessem um romance digno de Hollywood. Com o tempo, o suposto Brad Pitt revelou estar a preparar filmagens para um novo filme em Espanha e garantiu que queria esta mulher como atriz e ainda lhe disse: tu és perfeita para o papel. Foi então que começaram os pedidos de dinheiro, primeiro pequenas quantias de 5 ou 6 mil euros, pequenas, como quem diz, mas depois as transferências ficaram cada vez maiores, até um dia chegar a enviar 35 mil euros de uma só vez. A relação já parecia séria, a mulher acreditava realmente que estava prestes a casar com Brad Pitt. Ela chegou a ficar magoada ao ver fotografias do ator em festivais com outras mulheres, ela estava convencida que ele lhe era infiel, mas nada parecia abalar a esperança. Brad Pitt prometeu visitá-la em Granada e oficializar o pedido de casamento. O encontro, claro, nunca aconteceu, a paixão transformou-se em frustração, o sonho ruiu quando percebeu que tinha sido vítima de uma burla de dimensões cinematográficas, mais de 170 mil euros em transferências feitas a partir de contas em Espanha e noutros países estrangeiros. O golpe, porém, ainda não tinha terminado. Pouco depois surgiram novos contactos, desta vez eram supostos detetives americanos, agentes do FBI e até representantes das Nações Unidas, que diziam investigar fraudes e que prometiam ajudá-la a recuperar o dinheiro perdido. Só então a mulher procurou ajuda real, junto de um advogado que apresentou queixa-crime por fraude, usurpação de identidade e branqueamento de capitais. No fim, a mulher de Granada descobriu a verdade: nunca tinha falado com Brad Pitt. Tinha apenas vivido uma história escrita por burlões, uma história de amor que começou online e que acabou com mais drama do que qualquer filme de Hollywood.
1: E esta, hein?
0: Em Madrid, uma mãe entrou em pânico ao receber mensagens ameaçadoras sobre o alegado sequestro da filha. As mensagens chegavam em série, carregadas de ameaça e desespero. Diziam-lhe que se não entregasse 2.139 euros, a filha corria risco de vida. Tudo começou a 14 de junho, quando a jovem de 24 anos desapareceu do apartamento onde vivia. A mãe, que estava de férias fora da cidade, tentou desesperadamente perceber o que se passava. No dia seguinte, quando regressou a casa, encontrou o computador, o tablet e as chaves do carro em falta. Da filha, nem sinal. O medo instalou-se e, sem saber o que fazer, denunciou que acreditava ser um sequestro. A polícia rapidamente montou uma grande operação, chegou a preparar-se um local para a entrega do dinheiro, com agentes à paisana a viajar cada movimento. A mãe colaborava profundamente angustiada e guardava no telemóvel as capturas das mensagens de ameaça, mensagens bastante duras, quase cinematográficas, onde os supostos raptores diziam que só lhes interessava o dinheiro e que a mulher ia arrepender-se para sempre. No entanto, a 16 de junho, a história teve uma grande reviravolta. No momento exato em que a entrega do resgate ia acontecer, a jovem apareceu tranquilamente acompanhada do namorado. Os agentes incrédulos detiveram o casal no local. Após várias contradições, o namorado confessou: tudo tinha sido um plano inventado por ambos para conseguir dinheiro da mãe da jovem. No total, foram detidas 4 pessoas que estavam envolvidas neste falso sequestro. Segundo o advogado da jovem, ela negou tudo em tribunal, foi libertada 2 dias depois. O advogado pediu novas investigações, alegando que teria passado 24 horas retida num navio por amigos do namorado. O caso, que começou como um drama de sequestro, terminou com uma fraude improvisada e deixou Madrid a perguntar-se até onde pode ir alguém por apenas 2.139 euros.
1: E esta, hein?
0: Num instituto politécnico em Nova Iorque, uma simples tarefa de limpeza transformou-se numa tragédia científica. Durante 2 décadas que um grupo de investigadores deste instituto trabalhava em culturas de células e amostras guardadas num frigorífico especial mantido a 80

0: 30 graus negativos. Ali dentro estava o resultado de 20 anos de estudos sobre energia solar e fotossíntese. A 14 de setembro de 2020, o aparelho começou a emitir um alarme, um sinal comum que indicava uma ligeira variação de temperatura. O professor responsável avaliou a situação, não era nada de grave, tudo estava seguro, estava neste momento nos 78 graus negativos. O fabricante do congelador ainda assim foi alertado. Na altura, as restrições devido à pandemia impediram uma reparação imediata. Para proteger o valioso conteúdo, a equipa reforçou a segurança, instalaram uma caixa na tomada do congelador, colocaram avisos claros e aplicaram bloqueios. Tudo parecia estar sob controle até dia 17 de setembro. Nessa noite, Joseph Harrington, um funcionário da empresa de limpeza contratada pelo Instituto, entrou no laboratório. Por volta das 8:30 da noite, ouviu os alarmes a soar e achou que alguém devia fazer alguma coisa. Tentando ajudar, aproximou-se do painel e, sem perceber o funcionamento dos disjuntores, moveu-os da posição ligado para desligado. Ou seja, o frigorífico parou. No dia seguinte, quando os cientistas chegaram, o termómetro indicava 32 graus negativos, as amostras tinham descongelado lentamente durante a noite e, portanto, mais de 20 anos de investigação estavam perdidos, completamente destruídos. O Instituto recorreu à Justiça e, segundo o processo judicial, o responsável não foi o funcionário Joseph, que é uma pessoa com necessidades especiais, mas a empresa de limpeza, que foi acusada de não ter dado formação adequada ao seu funcionário. O prejuízo ultrapassa $1 milhão. Tudo começou com um gesto simples, tentar calar um alarme, o que resultou na perda de 20 anos de ciência.
1: E esta, hein?
0: Nos Estados Unidos, dois reclusos decidiram provar que, com engenho e uma escova de dentes, tudo é possível. A façanha aconteceu na Virgínia, onde os prisioneiros encontraram uma pequena falha estrutural na prisão de Newport News. Armados com uma escova de dentes modificada, começaram pacientemente a escavar um túnel digno de um filme daqueles de domingo à tarde. Depois de muito esforço, eles conseguiram. Eles atravessaram o muro e, por algumas horas, saborearam a liberdade. 9 horas, para ser mais exata, o que foi um tempo suficiente para um pequeno almoço, porque foi precisamente num restaurante especializado em panquecas que a polícia os encontrou, tranquilos, como quem saiu apenas para ir tomar um café. As autoridades garantem agora que uma equipa de engenheiros está a estudar a falha por onde fugiram os fugitivos. Os dois protagonistas desta história, que lá está, regressaram à prisão, de barriga cheia, verdade seja dita, e quem sabe a ideia de que talvez o verdadeiro sabor da liberdade seja mesmo o de uma boa panqueca.
1: E esta, hein?
0: Quando em 2021 Neil Epstein teve uma altercação com o vizinho Michael Nakache numa cidade no Canadá, o episódio envolveu gritos, uma broca e, claro, famoso gesto universal de levantar o dedo do meio. O vizinho, ofendido, chamou a polícia. Epstein acabou detido por alegadas ameaças de morte, mas em tribunal o vídeo das câmaras de segurança mostrou o pior crime cometido. Foi mesmo o uso entusiasmado dos dedos do meio. Em algumas imagens até parecia fazê-lo com as duas mãos para garantir que não havia margem para dúvidas. O juiz decidiu pôr fim a esta história e disse que, afinal, mostrar o dedo do meio alguém é um direito dado por Deus. Sim, foi mesmo esta a conclusão do juiz Dennis ao avaliar esta queixa entre vizinhos nos arredores de Montreal. O juiz imperturbável concluiu que mostrar o dedo meio pode não ser elegante, nem muito educado, mas não é um delito criminal. E para dissipar qualquer incerteza, acrescentou que é um direito dado por Deus e consagrado na Constituição canadiana. No acórdão, o magistrado ainda deixou um recado às autoridades. Há quem se sinta ofendido por não gostar de um insulto, é claro, mas o número de emergência 112 tem coisas mais importantes para atender. Assim, terminou o caso do dedo mais famoso do Canadá, um gesto simples que acabou por ser oficialmente reconhecido como uma expressão divina da liberdade de expressão.
1: E esta, hein?
2: Não saia daí. Na próxima hora recebemos a palhaça Maria da Alegria para falarmos sobre aquele vício de adiar e entramos num espaço de serviço público essencial com Tenho Cancro. E agora, voltamos na próxima hora.

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Entramos na segunda hora e abrimos as portas da nossa casa portuguesa. Hoje com uma convidada que traz aquele riso como remédio. Ela já é residente nesta sua casa portuguesa. Chamamos a Palhaça Maria da Alegria com o tema Adiar.

Olá, olá, criaturas organizadas. E olá também às outras. Às que têm uma cadeira cheia de roupa que já deixou de ser cadeira há 3 meses. Hoje vamos falar sobre adiar. Porque há pessoas que adiam tanta coisa, tanto a vida, que um dia o despertador toca e... já é sábado ou o fim do mundo outra vez. Eu tenho uma amiga com uma lista de tarefas tão antiga que algumas já ganharam valor histórico. Por exemplo, responder àquela mensagem. Mas qual mensagem? Eu nem sei. Talvez a pessoa até já tenha filhos. Olha, e talvez já tenha emigrado. Talvez já seja avó. Há tarefas adiadas que até são perigosas. Ah, esta vão saber. A famosa gaveta das coisas. Toda a gente tem em casa uma gaveta onde vivem pilhas mortas, carregadores que já faleceram, chaves de portas que ninguém reconhece, uma rolha de cortiça, um cacareco partido à espera de cola, ou uma fatura da água de 2005. Aquilo não é uma gaveta. Aquilo é um museu arqueológico do caos. Mas atenção. Ainda assim, devo dizer-vos que há coisas que vale a pena adiar. Por exemplo, eu acho que vale a pena adiar ou até cancelar discussões inúteis. Vale a pena adiar más notícias antes do primeiro café da manhã. Vale a pena adiar aquela vontade de desistir só porque a vida hoje acordou com mau humor. Às vezes, até vale a pena adiar a tristeza mais um bocadinho, porque

0: Isso de adiar, às vezes, já é uma forma de coragem.
1: Ah, claro. Claro, claro, claro que depois há um bonito outro extremo. As pessoas que dizem, não deixes para amanhã o que podes fazer hoje. Ou que dizem,
0: o seguro morreu de velho.
1: Quem semeia vento escolhe tempestades. E eu? Sabe o que é que eu digo?
0: Cães que ladram, não mordem. Essas pessoas assustam-me. Essas pessoas assustam-me um bocadito. Mas quem é que acorda às 7 da manhã com vontade de ir preencher um formulário? Quem é que acorda às 7 da manhã com vontade de ir organizar a papelada por ordem cronológica, alfabética e de tamanhos? Quem é que olha para uma terça-feira e pensa, ai, hoje vou tratar do IRS e reorganizar toda a garagem? Isso não é produtividade. Digo-vos eu, isso é um pedido silencioso de ajuda. Não é normal. E reparem, reparem como as pessoas adiam sempre as mesmas coisas. Beber água, marcar consultas, começar a fazer exercício ou dieta, mudar algo que há muito tempo não está bem, acordar cedo sem despertador.
1: Olha, falando nisso, dormir cedo é também a maior mentira coletiva da pessoa adulta. Às 10 da noite estão a dizer, ai, hoje vou deitar-me cedo. E às 2 da manhã estão a ver um vídeo chamado Top 15 dos acidentes com tratores na Islândia.
0: Nem sabem como é que chegaram ali. Mas já estão emocionalmente envolvidos no trator número 6. Às vezes até choram a rir.
1: Ai, mas depois há aquele outro momento assim perigoso. Quando finalmente ganhamos motivação, a pessoa levanta-se cheia de energia. É hoje. Hoje vou começar por dar uma volta à minha vida. E passados 20 minutos, estamos a limpar uma prateleira que nem precisava de ser limpa. Sabem porquê? Eu explico. O cérebro humano prefere organizar parafusos por tamanho do que enfrentar emoções. Resumindo, talvez adiar seja uma coisa até bem humana. É que, eu digo-vos, ninguém consegue carregar o peso todo da vida de uma só vez. Então, vamos empurrando algumas coisas com a barriga, um sonho, uma conversa difícil, uma mudança necessária, uma dor que ainda nem sabemos explicar. Às vezes, esse tempo é só para ganhar mais força, mais coragem. É para sentir aquele empurrão que vem de dentro do peito e nos leva a ser mais felizes. Por isso, se esta semana não conseguiste fazer tudo, calma. Calma. A roupa que está em cima da cadeira continua viva. Aquela gaveta das coisas continua amaldiçoada. E o mundo não acabou porque demoraste mais um bocadinho a responder. Às vezes, chegar ao fim do dia já é um trabalho suficiente. E amanhã? Bom, amanhã logo se vê. Boa semana!

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1: E do riso passamos à informação que protege. No espaço tem cancro e agora focamos hoje num pilar fundamental, os direitos do doente oncológico. Saber com o que se pode contar a nível legal e social é o primeiro passo para focar todas as energias na recuperação.
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0: Bom dia, estou aqui novamente, sou a Cristina, coordenadora voluntária do Grupo de Apoio de Porto Alegre da Liga Portuguesa contra o Cancro, e hoje trago comigo o Alexandre, o nosso voluntário e doente oncológico, que nos apoia nos direitos do doente oncológico. Muitos dos nossos doentes já o conhecem, é com ele que vão ter, quando têm alguma dúvida acerca dos seus direitos, e hoje o Alexandre está aqui para falar de uma situação que está a acontecer já há uns anos, mas agora mais intensamente, e vem-nos tentar explicar que situação é essa. Olá Alexandre, bom dia mais uma vez. Podes-nos explicar então o que estás aqui a fazer?
1: Olá, bom dia. Portanto, eu venho falar dos processos de revisão ou reavaliação de incapacidade fiscalmente relevante. A incapacidade fiscalmente relevante é considerada quando uma pessoa submetida a uma junta superior de saúde lhe é conferida uma incapacidade igual ou superior a 60%. No entanto, geralmente estas juntas concedem esta incapacidade por um período de 5 anos e ao fim desses 5 anos, o doente oncológico, no caso concreto que estamos a falar, é submetido a uma nova junta para a revisão dessa incapacidade. Quando essa incapacidade nova atribuída pela junta é inferior a 60%, a lei diz que a pessoa mantém a incapacidade anterior por ser mais favorável, no princípio da avaliação, mais favorável ao avaliado. É assim exatamente o termo. No entanto, a administração tributária vem fazendo uma interpretação restritiva da lei e, nesses casos, acaba por retirar aos doentes oncológicos os direitos que têm, deixando apenas a porta entreaberta relativamente ao IRS e apenas no ano em que ocorre essa revisão da incapacidade. Este é um assunto que já ocorre há vários anos, já tem um longo historial. Em 2012, a Administração Tributária até emitiu um ofício circulado onde efetivamente concordou com conceder esses direitos aos doentes oncológicos e outros portadores de incapacidade. Em 2019, contudo, veio interpretar de forma distinta. Em 2021, surgiu uma lei interpretativa que veio clarificar que, efetivamente, se aplicava o princípio da avaliação mais favorável ao avaliado. Ou seja, sempre que do processo de revisão ou reavaliação de incapacidade resulta a atribuição de um grau de incapacidade inferior ao anteriormente atribuído e, consequentemente, a perda de direitos ou benefícios já reconhecidos, mantém-se em vigor o resultado da avaliação anterior, mais favorável ao avaliado, desde que seja relativo à mesma patologia clínica que determinou a atribuição da incapacidade e que tal não resulte de tal não resulte prejuízo para o avaliado. No entanto, a administração

0: A ação tributária, como já disse, vem avaliando de forma distinta. Os doentes oncológicos têm-se visto obrigados a recorrer a tribunal. Até hoje não se conhece nenhuma sentença que lhes tenha sido desfavorável e já existem sentenças de tribunais administrativos do Sul, do Norte, do Supremo Tribunal Administrativo e, inclusivamente, do Tribunal Constitucional, que emitiu um acórdão em novembro passado a dizer efetivamente que se aplicava este princípio da avaliação mais favorável ao avaliado. No entanto, estamos numa situação em que estes acórdãos todos se aplicam ao caso concreto e que o Tribunal Constitucional ainda não emitiu uma norma de aplicação obrigatória geral. E neste caso, os doentes oncológicos, para verem os seus direitos reconhecidos, têm que se deslocar a tribunal, têm que interpor um processo em tribunal. Isto implica custos e os doentes oncológicos têm uma vida já bastante complicada devido à sua doença, pelo que estamos aqui num limbo que não é favorável a ninguém e que acho que a nível nacional devia-se tentar olhar para esta situação como um caso concreto em que estão a retirar direitos aos doentes oncológicos, direitos que estão previstos na lei e que alguma coisa tem que ser feita para mudar.
1: Ok, Alexandre, então quer dizer que, ao ouvirem isto, os nossos doentes oncológicos ou familiares que eventualmente tenham dúvidas ou que se estejam a rever nesta situação, que é verem os seus direitos prejudicados, poderem recorrer a nós, ao grupo de apoio, e que dentro daquilo que é sempre possível, nós tentaremos encaminhar, ajudar, aconselhar. Obrigada por teres disponibilizado este bocadinho. No fundo, estamos cá para isto, para ajudar a ajudar. E a todos que nos estão a ouvir, obrigado também mais uma vez. E ficamos à espera que haja algum feedback acerca deste assunto. Um bom dia para todos. Obrigada.
0: Obrigado também.
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A fechar a nossa manhã, a Ana Nunes traz-nos mais um episódio de Isto Não Era Para Ser Assim. Porque é que muitos planeiam e muitos não conseguem quando temos o ovo cozido e queremos retirar a casca sem danificar o ovo? Afinal, é um alimento que é bonito, que sacia quando são dois ou três, mas que nem toda a gente consegue tirar a casca na perfeição. Parte por aqui também o episódio desta semana de Isto.

0: isto não era para ser assim. Mas já que é, vamos acompanhar este último momento na nossa manhã.
1: Alô, pessoas. Hoje nem pergunto como é que estão, porque o meu Instagram já me informou que vocês estão emocionalmente instáveis, desidratados e que deviam acordar às 5 da manhã para reconectar com o vosso propósito. Portanto, poupem-me às formalidades. Sim, hoje vamos falar daquela entidade divina que manda mais em mim do que eu mando na minha própria vida. O meu algoritmo do Instagram. Esse coach espiritual que tirou o curso numa máquina de brindes do Intermarché. Porque ele anda completamente desequilibrado e eu posso provar. No momento está a sugerir-me 27 maneiras de ver a vida de forma positiva, todas apresentadas por pessoas que têm um ar tão zen que claramente nunca precisaram de estacionar na minha vila numa sexta-feira de manhã. Do nada, sem transição, aparece um vídeo sobre a maneira infalível de descascar ovos cozidos. Infalível, sendo que falha sempre, todas as vezes. Eu já experimentei mais técnicas de ovos do que a NASA experimentou foguetes. A seguir, mergulho num buraco negro dos anos 90, onde o Instagram faz questão de me lembrar que eu já usei camadas de roupa suficientes para sobreviver a uma era glaciar, uma franja inexplicável e pulseiras que hoje seriam consideradas armas brancas. Mas calma, porque depois o algoritmo acha que eu já sofri demais, então manda-me vídeos de cães fofinhos. É tipo dar um roçado a uma criança depois de lhe dizer que os pais se vão divorciar. Não adianta nada, mas sempre entretém. E quando chega à noite, aí sim, ele solta o verdadeiro monstro. Receitas virais com calorias para alimentar uma aldeia inteira durante um mês, seguidas de evito o açúcar para ter mais clareza mental. É assim, algoritmo, tu decide. Queres que eu seja iluminada ou pré-diabética? Bem, depois disto ainda entra na fase motivacional bipolar. Saia mais de casa, socializar é fundamental para a saúde mental. E imediatamente a seguir, ficar em casa é o segredo para encontrar a paz interior. Ok, tudo certo. E como é que eu faço isso? Metade do corpo na rua e o resto em casa? Cumprimento pessoas pela janela? O Instagram não quer que eu viva, quer que eu tenha um colapso filosófico. Mas isto não fica por aqui. Temos ainda o conteúdo que tenta analisar a minha personalidade. Vídeos do género, se faz estes três gestos com as mãos, é uma pessoa ansiosa. E eu fico ali, a ver aquilo com as mãos imóveis, tipo pássaro empalhado, porque já estou ansiosa só de pensar que posso ser ansiosa. Isto é um ciclo que nem o Freud se atrevia a estudar. Bem, sem falar das coisas que só pessoas inteligentes fazem. Claro, truques super complexos, como guardar meias aos pares ou fechar a porta do carro com a mão. Obrigada, Instagram, estava mesmo a precisar que um criador de conteúdos de 19 anos me explicasse como ser adulta. Bem, e os anúncios? Estes então são uma esquizofrenia total. Eu juro que ontem vi isto no espaço de 10 minutos. Um curso para melhorar a saúde intestinal, um vestido que só fica bem a quem não come há 3 semanas, uma viagem espiritual à Índia e uma Black Friday antecipada em colchões ortopédicos. Basicamente, o algoritmo não sabe se eu preciso de cura espiritual, de roupa mais pequena que a minha autoestima, de uma fuga geográfica ou então de apoio lombar. Mas o melhor é quando ele me mostra 5 sinais de que está à beira de um burnout. E eu penso, calma, que exagero, não estou assim tão mal. E no fim do vídeo aparece o 6º sinal. Se negou os primeiros 5, está pior do que pensa. Ah, ok, obrigadinha Instagram. Eu amo esta nossa relação abusiva. No fundo, o meu algoritmo só está a tentar ajudar-me. Mas à maneira dele, à maneira psicopata dele. Ele não quer que eu evolua, ele quer é manter-me ali, num ciclo eterno de autoaperfeiçoamento falhado, ovos mal descascados, cães fofinhos, recordações traumáticas da adolescência e anúncios de chá detox que prometem transformar-me numa nova mulher. Mas eu nem tenho tempo para ser a antiga, quanto mais uma nova. E a quem me pergunta, mas porquê continuas no Instagram, Ana? Porque é simples, eu posso odiar o meu algoritmo, mas odeio ainda mais falar com pessoas ao vivo. Portanto, vou continuar ali, agarrada ao scroll infinito, a ver se um dia o Instagram finalmente acerta e me recomenda aquilo que eu realmente preciso. Ou seja, uma vida nova. Pronto, ou então um botão para desligar a personalidade. Entretanto, eu vou só ali ver mais um vídeo de como descascar os ovos perfeitos.

0: pode ser que seja desta. O meu nome é Ana Nunes e isto não era para ser assim, mas já que é, até para a semana.
1: Estamos quase a terminar então esta manhã da Rádio Porto Alegre. Agradecer a todos os que estiveram connosco a acompanhar estes conteúdos na antena da Rádio Porto Alegre desde as notícias das 10 horas. Ao longo desta emissão de sábado ainda vai poder acompanhar mais momentos. Temos as notícias às 13, depois surge uma hora dedicada ao

0: com um novo episódio a estrear na Rádio Porto Alegre e com as boas gentes de Gaft e com esse ofício de canteiro que tem como objetivo chegar esta mensagem do nosso colaborador mais além e por isso é outro momento com agentes de Gaft. Vamos contar depois das 15 horas com a playlist do Presidente, afinal os líderes também gostam de música. Luís Loures é o Presidente do Politécnico de Porto Alegre e vai partilhar a sua playlist, os seus gostos musicais e argumentar as mesmas escolhas na Rádio Porto Alegre. É depois das 3 da tarde que vamos poder escutar essa primeira parte desse programa com o líder do Politécnico de Porto Alegre. Ao longo da tarde há muita música, depois das 19 as notícias, segue a repetição da Minha Mãe Não Sabe Nada do Guinness, ainda vamos contar-se com a Legião da Boa Vontade. Depois das 8 da noite, a Liliana Pego traz a volta ao mundo. Aquelas músicas do Festival da Canção que não foram para o Festival Eurovisão da Canção, que ficaram nas suas terras de origem, vão poder ser escutadas nessa escolha e nesse trabalho muito bem elaborado pela Liliana Pego. Escutámos às 9 o professor Ribeirinho Leal e também às 21 vamos poder voltar a escutar esses momentos que aconteceram no sábado às 9. E depois das 22 horas, conversas em dó maior. Amanhã temos o padre Rui no nosso habitual espaço da Diocese de Porto Alegre e Castelo Branco, depois das 8 da noite e contamos com a Caritas Jovem. Mas há muitos mais momentos para descobrir no fim de semana. Aquele abraço, fique com a Rádio Porto Alegre.
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2: A União de Sindicatos do Norte Alentejano apelou esta sexta-feira à mobilização dos trabalhadores para os piquetes da greve geral marcada para o dia 3 de junho, convocada pela CGTPIN, e incentivou a população a sair à rua nesse dia em protesto contra o pacote laboral apresentado pelo Governo. Em conferência de imprensa, a coordenadora da União de Sindicatos do Norte Alentejano, Ana Albergaria, afirmou que o Distrito de Porto Alegre, fortemente assente no setor terciário e dos serviços, será profundamente afetado por um conjunto de medidas que, no seu entender, fomentam a precariedade e o banco de horas. A sindicalista denunciou ainda casos de despedimentos que considera ilícitos, sublinhando que estes episódios ilustram o caminho de fragilização dos direitos laborais que o pacote laboral abre.
3: A CGTP apela a todos os trabalhadores da nossa região e do distrito que saiam à rua no próximo dia 3 de junho. A CGTP e os representantes da União de Sindicatos e ativistas vão estar na rua junto de todos os trabalhadores. Já o fizemos no dia 11 de dezembro e vamos voltar a estar. Temos também aqui no distrito

0: o exemplo de vários casos de despedimentos ilícitos denunciados pela CGTPI em vários setores, que vão desde a indústria à recolha e valorização de resíduos, ao setor social, distribuição, hotelaria, restauração, administração pública. E com este pacote laboral, o que é que vai acontecer? Vai acontecer que estas pessoas deixam de ter a possibilidade de reintegração.
1: Ana Albergaria apresentou igualmente exemplos de situações já identificadas em empresas e instituições do distrito, referindo impactos em unidades dos grupos Vila Galé, Visa Beira, Hutchinson, Corticeira Amorim, bem como em Santas Casas da Misericórdia e instituições particulares de solidariedade social.
0: Em relação ao Vila Galé, foi o Banco de Horas que até agora tem que ser votado pelos trabalhadores, que votou contra, mas é aplicado na mesma. Portanto, em relação aos horários e Banco de Horas, não é? Portanto, o trabalhador vota numa questão e é feita de outra forma. Os contratos, portanto, quer dizer, para ficar efetivo numa empresa tem que estar meses e meses e meses, e quando está a ficar, quando está ali a chegar, acabou. Afinal, já não se avança. Visa Beira e Hutchinson. Na Hutchinson temos a Casa das Férias e a Visa Beira temos a questão de horários de trabalho, para além daquilo que têm que trabalhar. A questão da Corticeira Amorim, portanto, a caducidade do contrato coletivo tem vindo a persegui-los. Portanto, trabalhadores que até à data tiveram determinados direitos, se deixa de haver esta negociação, vão perder. Nas Santas Casas, portanto, nas Santas Casas, aquilo que acontece mais, como disse anteriormente, são realmente as situações de abuso e de assédio por parte até dos próprios trabalhadores uns com os outros, que não devia acontecer, e das entidades responsáveis também.
1: Ora, no dia da greve geral, 3 de junho, a partir das 11h30, o Recife de Porto Alegre acolherá uma praça de greve, espaço onde serão disponibilizadas informações sobre a jornada de luta e onde a União de Sindicatos do Norte Alentejano espera reunir trabalhadores de vários setores para dar visibilidade às suas reivindicações. O Chega recomendou ao Governo a adoção de medidas urgentes para proteger a antiga fábrica Corticeira Robinson e os edifícios da Igreja e Convento de São Francisco em Porto Alegre, classificados como conjunto de interesse público e tutelados pela Fundação Robinson. Jornalista Hugo Teixeira.
2: Num projeto de resolução entregue no Parlamento, o partido pede o arranque prioritário dos trabalhos de intervenção e avaliação técnica, patrimonial e estrutural de todo o conjunto, incluindo as chaminés industriais consideradas símbolo da cidade. O Governo deverá apresentar um primeiro ponto da situação no prazo de 120 dias. O documento defende ainda uma avaliação específica do estado das chaminés e a aplicação imediata de medidas cautelares para evitar danos irreversíveis, abrangendo coberturas, maquinaria, autoconclaves, caldeiras, arquivos e zonas vulneráveis a intempéries, vandalismo ou degradação. O Chega propõe também a criação de uma estrutura de acompanhamento técnico e institucional, envolvendo entidades governativas, científicas e culturais, e exige que qualquer futura intervenção respeite integralmente o regime jurídico dos bens classificados e da zona especial de proteção. O partido quer ainda que o Governo reporte ao Parlamento, no prazo de um ano, o ponto da situação técnica, patrimonial, financeira e institucional de todo este processo.
1: O Convento de São Francisco, concluído em 1275, é uma das construções mais antigas da cidade. Já a fábrica Robinson, fundada em 1837 e encerrada em 2009, ocupa 7 hectares no centro histórico e as suas duas chaminés são consideradas um ex-libris do Alto Alentejo. As tapeçarias de Porto Alegre ganham novo destaque com o lançamento do livro Tecendo Porto Alegre, apresentado pela Universidade de Évora. A obra, coordenada por Telmo Garçom Lopes, com apresentação esta sexta-feira em Évora e Porto Alegre, reúne contributos científicos de investigadores de 7 centros de investigação nacionais e resulta do colóquio realizado em maio de 2025 no Museu da Tapeçaria de Porto Alegre.

0: A Gregui Fino, publicado pelo Centro de História da Arte e Investigação Artística da Universidade de Évora, no âmbito de um projeto financiado pela Fundação para a Ciência e a Tecnologia. O volume propõe uma leitura multidisciplinar sobre a técnica e o legado das tapeçarias de Porto Alegre, sublinhando a necessidade de salvaguarda e valorização deste património singular. Telmo Garção Lopes, coordenador editorial, referiu que o livro constitui um marco no aprofundamento do conhecimento sobre uma tradição que continua a definir a identidade cultural da cidade. O mesmo responsável reforçou ainda o papel da Academia na investigação artística e patrimonial, destacando Porto Alegre como referência nacional e internacional no universo das artes têxteis.
1: Este livro reúne um conjunto de artigos de investigadores de 7 centros de investigação nacionais, né? E foi um encontro que desenvolvi com uma colega. Eu sou do CHAIA, estou ligado ao CHAIA, que é Centro de História da Arte e Investigação Artística da Universidade de Évora, e ela está no CSM, da Universidade Nova, que é de Ciências Musicais, e levámos adiante a ideia de fazer um colóquio sobre tapeçarias, porque ambos tínhamos estudos sobre tapeçarias, ela da parte da iconografia musical e eu na relação dos artistas com a nossa manufatura de tapeçaria de Porto Alegre, e desenvolvemos esta ideia, vamos à frente, e fizemos o colóquio no ano passado, exatamente neste fim de semana, 16 e 17 de maio. Então este livro agora marca um ano após o colóquio, e foi um livro que foi o seguimento desse evento, onde consegui reunir artigos dos vários autores que estiveram presentes na altura. Não pretende ser só um livro de atas de colóquio, pretende ser ao mesmo tempo um documento de salvaguarda do património, não é? De um ponto de partida para novas investigações, novos trabalhos, e também para trazer as tapeçarias de Porto Alegre para a agenda académica da investigação académica, porque penso que, apesar de eu estar a trabalhar sobre isto, não é um trabalho isolado que faz a diferença. Penso que ao trazer vários autores de conversarem sobre estes temas e a levantar reflexões sobre estes temas, cria-se um sentido de urgência também nas universidades sobre estes temas. Isto ajuda a alavancar outras coisas, a alavancar projetos, a alavancar encomendas e a fazer com que quem tem também a responsabilidade de salvaguarda do património também esteja atento de outra maneira, porque este assunto ficou sobre a mesa, não é? E foi essa a minha intenção, foi tentar reunir várias pessoas que falam sobre isto e resulta agora neste livro que apresentamos hoje.
0: O livro ficará disponível no site da Universidade de Évora e em municípios, museus e bibliotecas. O Festival do Crato anunciou Vaig, Papillon e Soraya Ramos como as mais recentes confirmações para a edição de 2026. Os três artistas sobem ao palco a 27 de agosto, prometendo uma noite marcada pela energia e pela diversidade musical. Estas confirmações juntam-se a um cartaz que inclui já Slow G, Dub Inc. e Bispo, que atuam a 26 de agosto, Sara Correia e Calé no dia 28, e Buba Espinho e convidados, que encerram o festival a 29 de agosto. Sob o mote Coração a Palpitar, o Festival do Crato 2026 decorre de 26 a 29 de agosto, em simultâneo com a tradicional Feira de Artesanato e Gastronomia, prometendo mais uma edição de forte afluência, diversidade musical e ambiente único no coração do Alto Alentejo. O Centro Histórico de Nisa ganhou quinta-feira um novo espaço de referência com a inauguração da Casa dos Bolos, um projeto municipal que resultou da recuperação de uma casa antiga e que representou um investimento de cerca de 200 mil euros. Além de poder ser visitada por turistas, a Casa dos Bolos tem uma vertente participativa que a distingue, é que, mediante inscrição, qualquer pessoa pode utilizar o espaço para confeccionar bolos, promovendo a partilha de saberes, a preservação de tradições e o convívio comunitário. Na cerimónia de inauguração, que contou com a presença de dezenas de moradores, visitantes e representantes de instituições locais, o presidente da Câmara de Nisa, José Diniz Serra, destacou que a Casa dos Bolos é um equipamento público ao serviço dos nisenses, sublinhando que o objetivo passa por revitalizar o centro histórico e criar novas dinâmicas culturais, sociais e turísticas.
2: É sem dúvida.

0: convida com enorme satisfação e profundo orgulho que hoje aqui nos reunimos no Centro Histórico de Nisa para inaugurarmos oficialmente a Casa dos Bolos. Um espaço que nasce da vontade de preservar, um espaço que nasce da vontade de valorizar e dar continuidade ao riquíssimo património da doçaria tradicional. Esta Casa dos Bolos pretende afirmar-se como um espaço de encontros, de continuidade cultural e de preservação, como já aqui foi referido, dos sabores e saberes que fazem parte das nossas gentes de Nisa, da nossa alma de Nisa. E este é um espaço que representa algo maior. Representa, como já foi referido, investimento no património, investimento na valorização cultural, investimento na recuperação urbana, investimento na identidade coletiva e afirmação do nosso centro histórico como verdadeiro coração vivo da nossa vila. A Casa dos Bolos, um investimento municipal que esteve orçamentado em um pouco mais de 200 mil euros, cuja concretização e preparação resultam também desse trabalho anteriormente desenvolvido. É certo que esta inauguração não aconteceu mais cedo por não ter sido possível, face a circunstâncias e condicionantes que todos compreendemos, mas talvez isso torne esse momento ainda mais simbólico e especial. Porque hoje não inauguramos apenas um edifício. Inauguramos a concretização de uma visão, de um compromisso e de um investimento pensado para preservar a identidade cultural de Nisa e valorizar o nosso centro histórico.
1: Com portas agora abertas, a Casa dos Bolos afirma-se como um novo símbolo da recuperação urbana e cultural de Nisa, reforçando o compromisso da autarquia com a valorização do centro histórico e com a criação de espaços que sirvam a comunidade. O portalegrense e o Elvas B vão disputar este domingo a final da Taça Comendador António Costa, a segunda prova mais importante da Associação de Futebol de Porto Alegre. O jogo está marcado para as 17 horas no estádio Eduardo Sousa Lima, em Porto Alegre. A formação de Porto Alegre e a equipa B do Elvas chegam ao jogo decisivo depois de terem ultrapassado nas meias-finais o Gavetense e Mosteirense, respectivamente. Ora, na antevisão deste jogo, o treinador do Portalegre, Pedro Canário, afirmou que vencer a taça seria um prémio justo para o trabalho desenvolvido ao longo da temporada. O técnico reconhece, no entanto, a qualidade do adversário e antevê um jogo totalmente repartido, 50-50, deixando ainda um apelo ao fair play dos adeptos das duas equipas.
2: Quando chegamos a uma final, ambicionamos logicamente vencê-la e com toda a certeza que, se isso acontecer, é um prémio mais que justo para todo o grupo de trabalho. Não foi um ano fácil, por diversos motivos, e acho que o grupo merece muito mais uma conquista. Ganhámos o torneio de abertura e, logicamente, que queremos vencer esta taça, porque o nosso grupo de trabalho, os adeptos, merecem esse prémio e vamos fazer tudo para que isso aconteça. Não, eu creio que não haja favoritismo de qualquer das partes. São duas equipas com estilos de jogo diferentes, mas que nos jogos que disputámos foram todos jogos bastante equilibrados e as equipas creio que encaixam sempre uma na outra e são sempre jogos com poucos golos e com poucas oportunidades e creio que vai ser um jogo muito próximo do que tem acontecido nas disputas já realizadas e é disso que nós esperamos. Favoritismo, não estou a ver. Acho que vai ser 50-50, logicamente. Porque os resultados que temos feito diz isso. Creio que o Elvas fez-nos 4 gols e nós fizemos 3 gols ao Elvas. Houve 2 jogos que terminaram 0-0, por isso acredito que seja um jogo bastante, bastante equilibrado e espero que haja emoção e que haja também fair play nas bancadas, que quem vá assistir que apoie as suas equipas e que não apupe os adversários, nem quem está a fazer parte do jogo.
1: Do outro lado, Bruno Tomé mantém o mesmo discurso de equilíbrio. O treinador do Elvas B sublinha que a final pode cair para qualquer um dos lados, destacando o valor do portalegrense e lembrando que, por se tratar de uma decisão, quem vencer terá sempre mérito.
3: Numa final, o vencedor sempre terá o mérito porque teve um caminho que percorrer para chegar até à final. Mas no nosso caso, nós afrontámos este campeonato numa visão de poder potenciar atletas para o futuro na vertente sénior e, digamos assim, poder servir os quadros da equipa principal do Elvas, uma equipa jovem, mas que com muita qualidade,

0: mas que conseguimos, de certa forma, estar em todas as competições. Na primeira competição conseguimos chegar à final, no campeonato conseguimos estar até ao fim na luta pelo primeiro lugar e agora neste momento com a taça irmos à final. Acho que seria também um prémio para esta equipa pelo todo o trabalho realizado durante a época, podermos chegar a essa vitória. Mas o dentro de campo é que temos que mostrar isso e pronto, e vamos ver no final dos 90 minutos, vamos ver se tivemos essa sorte ou não. Eu, em tom de brincadeira com os atletas, digo que parecemos a equipa do quadro, quase ganhámos o torneio de abertura, quase ganhámos o campeonato, e já disse que essa palavra quero tirar este fim de semana do nosso dicionário, por isso vamos ver o que o futuro nos espera.
1: Jogo da final da Taça Comendador António Costa entre Portogrense e o Elvas B, domingo, a partir das 17 horas, no estádio Eduardo Sousa Lima, em Porto Alegre. 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

Ora, muito boa tarde. Cá estou eu na Rádio Porto Alegre novamente para falar no programa Granito, as memórias de um povo. Para falar nos canteiros de Gaste, aqueles canteiros, aqueles homens que noutro tempo fizeram trabalhos artísticos extraordinários e vão ficar na nossa memória e vão ficar para sempre gravados na nossa história, porque ficam gravados na pedra e fica sempre uma história, porque dessas mãos que gravaram as pedras se fez a arte de um tempo, e esse tempo que eu, enfim, quero recordar e quero deixar escrito. Essas minhas memórias poderão eventualmente não ser completas, porque não consigo encontrar os dados que necessitava para ter a certeza, porém, que tinham sido essas pessoas. Mas fica numa maneira geral os canteiros de Gaste, que dignificaram bastante a freguesia de Gaste com os seus trabalhos e divulgaram essa arte. Portanto, o meu objetivo é proteger o passado e valorizar o presente para inspirar depois o futuro. Hoje, portanto, há novas técnicas para trabalhar o granito e outras rochas, não é, similares. Naquele tempo, e aquilo a que me estou a referir, foi principalmente até ao princípio dos anos 70. Falei no último programa numa obra extraordinária que é o altar-mor da Igreja Matriz do Crato. Tive conhecimento de quem foram os intervenientes nessa obra. Hoje vou falar de outra obra que também é digna de ser realçada, de uma obra artística extraordinária, que é em Alter do Chão. Tem o título A Fonte dos Peixinhos. Essa fonte, segundo a informação, foi feita a maioria das peças, embora depois há uma fotografia que está na minha página das redes sociais do património.

e gentes de gafte. Está lá essa fotografia com os autores, os responsáveis pela obra. Esses responsáveis, que era a obra, que era, normalmente eram os empreiteiros, e depois tinham alguns canteiros a trabalhar para eles, também tiveram o seu valor para fazer essa obra, mas o responsável, sim, normalmente é que é mencionado nestas obras. O Sr. Manuel da Rosa e Silva, que tinha uma empresa, era um pequeno empreiteiro. Eu tenho uma vaga ideia ainda da minha infância de ver numa oficina para o lado do Poço Novo, tinha ali um quintal, era aí que eles trabalhavam e faziam algumas obras. Agora eles tinham uma pedreira, obviamente, onde extraíam pedra. Essa pedreira era a chamada Pedreira do Moinho de Vento. Era ali a cerca de 2, 3 quilómetros da freguesia de Gafte, da qual o meu pai ainda trabalhou para lá, nessa pedreira. Eu tenho uma recordação, isto já agora, as minhas memórias estão todas inseridas nesta parte da aprendizagem também, embora eu nesse tempo, no ano 1958, 59, ainda não tivesse começado ou iniciado a aprendizagem com o meu pai. Foi a partir daqui, deste momento, que ia levar-lhe o almoço, e quando ele começou a dizer, primeiro foi, sente-te aí na minha frente, que a ver também se aprende. Ah, e depois, pronto, e depois, passados uns dias, comecei a ir para o lado dele a trabalhar quando a pedra se proporcionava, que era assim um bocadinho maior, e eu ia à frente a fazer, enfim, algumas coisas que não ficavam, obviamente não ficavam definitivamente bem conseguidas, mas ele depois ia atrás e corrigia. E um dia, lembro-me, isso está na minha memória, que quando ia levar o almoço, que tinha outra atividade já, e depois durante o dia estava livre, para, enfim, essa atividade que eu tinha já agora, posso adiantar. Eu, assim que fiz a escola primária, fui para sacristão, tive que aprender a missa em latim. Não fui aprender latim, fui decorar a missa em latim, e ia tocar os sinos também logo ao nascer do sol. Nessa ocasião, ainda o trabalhador rural era de, trabalhava de sol a sol, e aí tocava os sinos, que eram as matinas, para iniciar o trabalho, e depois tinha que ajudar à missa todos os dias. Eu creio que não houve um dia que às 8:30, 9 da manhã, tinha que ir tocar os sinos para a missa. A partir das 10, 11 horas estava livre, nesse período que ele estava ali nessa pedreira, que era relativamente perto, ia levar-lhe o almoço. E houve um dia que, quando ia no meio do caminho, arranjou-se uma trovoada, foi, enfim, choveu bastante, eu fiquei todo molhado. Aquela marmita que eu levava com o almoço, entrou água, aquilo, quando lá cheguei, aquilo já não era o almoço, era quase só água, pronto, não se aproveitou nada. Eu, todo molhado e também muitas lágrimas, com medo de trovoada. Perdão. E foi assim essa recordação que eu tenho ali daquela pedreira. Agora fui lá ao fim de uns anos, visto que eu saí da minha terra com 12 anos, quando vim trabalhar para o Porto Alegre, e nunca mais regressei. Agora, ultimamente, nos últimos anos, é que tenho frequentado, e aquilo está, sei lá, estava irreconhecível, já não reconhecia, mas estas memórias eu tenho. Mas concretamente eu vou falar neste senhor Manuel da Rosa e Silva, que eu tinha uma empresa, pode-se considerar uma empresa familiar, que era uma empresa com os seus filhos, que era o Joaquim, o Júlio e o António. Eu tenho minha memória, mas conheci este senhor Joaquim, o senhor Júlio, o senhor António, não tenho qualquer ideia, mas também, segundo a informação, foram estes três filhos e o senhor Manuel da Rosa, que era o responsável, que era o empreiteiro, que executaram. E foram depois, essa fotografia que existe nas redes sociais foi quando, no assentamento dessa fonte, a fonte dos peixinhos,

0: que em Alter do Chão, no distrito de Porto Alegre. Foram também grandes mestres da cantaria artística, constituíram uma empresa familiar, como já disse, e que fizeram outras obras que provavelmente há uma obra tão bem em fronteira, tão bem digna de registro. Eu não tenho a certeza, mas creio que foram tão bem eles que executaram essa obra. Estes mestres, alguns, portanto, o que eu conheci melhor foi este, o Júlio, portanto, são contemporâneos do meu pai e trabalharam ainda com o meu pai. Este Joaquim Rosa, que depois, mais tarde, se dedicou a outra atividade, mais concretamente, teve uma taberna, uma loja, e abandonou, foi assim abandonando a arte de canteiro. Sr. António, segundo a informação, saiu de Gafte, ainda muito novo, para Lisboa, e depois também, não tive conhecimento, nunca o conheci, portanto, como esse aí também, em 1960, no princípio de 1961, quando saí de Gafte, não tenho conhecimento, embora eu tivesse vivido praticamente paredes meias com este senhor Manuel de Rosa e Silva. Praticamente morámos na mesma rua, tenho uma ideia dele, vaga ideia, mais da esposa, e, portanto, de um genro deste senhor, que também conheci, como era muito amigo do meu pai, este também de perto o conheci. E esta obra também é digna de registro. E muitos canteiros nesta década de 50 que tiveram muito trabalho, e foi realmente, como eu já referi noutros programas, foi uma década que houve um grande desenvolvimento na construção civil, e muitos particulares também investiram muitas obras públicas, como por exemplo aquelas escolas primárias que têm todas a mesma arquitetura. E se fomos aqui, o que mais conheço aqui, Alto, Baixo Alentejo e um pouco da Beira, as escolas, a arquitetura é praticamente a mesma. Aqueles brasões por cima da porta de entrada, há muitos na zona centro que foram os canteiros de Alcains, onde havia também muitos canteiros, e da qual há já há uns anos um museu do canteiro. Aqui em Gafte estou a tentar, com todas estas pesquisas que tenho feito e com todos os trabalhos de muitos canteiros que depois se dedicaram ao artesanato, como já referi, tentar, mais uma vez eu vou referir isto, não me canso de o referir, tentar organizar um núcleo museológico para ficar perpetuado o nome dessas pessoas e também, de uma certa forma, proteger o passado e valorizar o presente e inspirar no futuro, e para muitas pessoas depois terem conhecimento o que foi efetivamente esta arte que está em extinção da maneira como ela se praticava de forma manual. Portanto, no programa seguinte eu vou falar de outra obra que também é muito importante aqui desta zona e é digna de realçar. Por hoje ficamos por aqui e até breve. Muito boa tarde e obrigado mais uma vez à Rádio Porto Alegre por me dar esta oportunidade.
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4: 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O esforço, a garra e o talento subiram ao pódio. 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

0: Sejam bem-vindos à playlist do Presidente. Hoje a nossa playlist tem o ritmo da inovação e do conhecimento. Recebemos Luís Loures, Presidente do Politécnico de Porto Alegre. Engenheiro com um percurso académico brilhante, Luís Loures é um nome de referência no desenvolvimento regional e na sustentabilidade. Com uma visão estratégica que cruza a academia com o território, lidera uma das instituições mais dinâmicas da nossa região. Hoje, despimos os cargos formais, vamos conhecer o homem por trás da estratégia e pelo que as escolhas musicais revelam, o rock corre-lhe nas veias.
1: Em primeiro lugar, agradecer o convite ao Pedro e dizer que foi logo durante o telefonema, ainda enquanto falávamos ao telefone, que comecei a escrever aquela que seria, ou que poderia ser, a minha potencial playlist. O problema foi que quando terminámos a chamada, eu já tinha anotado mais de 15 músicas. Isto de fazer uma playlist com 8 músicas, para alguém que, como eu, ouve estilos muito diferentes, escolher apenas 8 é não só um desafio enorme, mas é também um processo complicado. E por isso eu acabei por tentar definir aqui alguns critérios para esta playlist, que foi extraída de uma outra bem maior, que conta com mais de 2000 músicas, e porque entendo que esta pode ser também uma forma de me dar a conhecer mais um bocadinho. E por isso, como alguém que gosta muito de música, tentei encontrar um critério para esta seleção, e esse critério foi optar por selecionar apenas músicas de bandas ou autores que eu já tinha visto ao vivo, porque esta é toda uma outra experiência. Eu queria também, obviamente, dar os parabéns à rádio por esta iniciativa, que é uma iniciativa que, para além de simpática, permite também dar-nos a conhecer um bocadinho mais ao público em geral, porque acho que através da música é possível percebermos um bocadinho melhor quem somos e também aquilo que gostamos e aquilo que nos influencia. E por isso, esta relação próxima que eu tenho com a música, já há muito tempo, se calhar a maior parte do auditório não sabe, mas eu, nos meus tempos de jovem, fui DJ, e por isso tenho um grande gosto pela música. Obviamente que esta playlist que eu vou apresentar agora de seguida não tem nada a ver com aquilo que era o estilo de música que eu passava enquanto era DJ.
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0: Esta semana estamos com a playlist do Presidente do Politécnico de Porto Alegre, Luís Loures. E abrimos com uma força contagiante. Vamos dar início às escolhas musicais do Sr. Presidente.
1: Bem, a primeira música que eu escolhi é de uma banda, que na verdade, se eu só pudesse escolher uma banda ou uma música, esta estaria sempre presente, são os Muse. A música naturalmente poderia ser outra, porque a verdade é que adoro imensas músicas deles, mas escolhi a música Uprising, por ser uma música que primeiro me acompanhou numa fase das mais desafiantes da minha vida, de trabalho intenso, de poucas horas de sono, e era ouvir esta música muitas vezes em loop, porque é uma música que tem uma força incrível e acompanhou-me durante a fase final de redação da minha tese de doutoramento. Mas também porque é uma música extremamente atual, que fala muito de algo que nós vivemos hoje em dia, com as redes sociais, com a manipulação pelas elites, governos, grandes corporações, os mídia, aquele que é o controle que se tenta fazer da opinião pública, o controle da população através do medo, de mentiras, de desinformação, e fala também muito da desigualdade social, da injustiça, mas depois termina com uma mensagem.

Uma mensagem muito forte que está ligada à questão da resistência, da resiliência da população, e por isso acho que é uma ótima forma para começarmos esta playlist.

0: Esta semana estamos com a playlist do presidente do Politécnico de Porto Alegre. Esta é a primeira parte com Luís Lourdes e damos agora um salto aos anos 90. Parece que há outra escolha musical.
1: A segunda música que eu escolhi é uma música de uma banda que é uma banda pouco comercial e que se calhar a maior parte das pessoas não conhece, que são os Silverchair. A música, também podia ter escolhido uma de muitas, porque tem várias músicas extraordinárias, mas optei pela música Miss You Love, por ser uma daquelas que eu considero das mais honestas e dolorosas que o Daniel Johns escreveu, a par de outra também muito interessante que se chama Black Tangled Heart, mas que são músicas que se referem muito àquela que é a relação interpessoal, à forma como as relações tendem a moldar o caráter das pessoas, mas também à forma como as relações têm ficado cada vez mais superficiais numa sociedade cada vez mais imediatista e onde o tempo passou a ter um peso cada vez mais relevante na forma como nos organizamos e como vivemos em sociedade. E por isso acho que acaba por ser aqui uma boa metáfora para aquela que é a vida dos dias de hoje e aquela que é a relação honesta com a forma como justificamos e como vivemos as nossas vidas.

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1: Sendo o Luís Loures alguém que lida diariamente com jovens, certamente que estes argumentos musicais, estas escolhas, estão certamente enquadrados no seu dia-a-dia. Agora, a próxima escolha.
2: É a terceira música que eu escolhi. É uma música de outra banda que me diz muito, os Offspring. Já tive a oportunidade de os ver ao vivo três ou quatro vezes. Fazem sempre um concerto extraordinário. E que é a música The Kids Aren't Alright. E que é uma música que fala um bocadinho daquilo que nós muitas vezes sentimos e que se calhar as pessoas às vezes sentem, alguma desilusão com a vida adulta, porque nós tendemos a valorizar mais os fracassos momentâneos do que aquelas que são as conquistas duradouras que temos ao longo da vida. E esta música fala um bocadinho da frustração e do fracasso de uma geração, estamos a falar de década de 90, de um grupo de amigos que cresce no mesmo bairro, num bairro aparentemente normal, mas a quem, ao longo da vida, as coisas não vão correndo da maneira que eles esperariam ou que eram as suas expectativas. Não quer dizer que tenha corrido mal, mas nunca foi tão bom como eles esperavam. Por isso, fala de sonhos que não se concretizam, fala dos problemas sociais reais, mas fala sempre daquela nostalgia que acabamos por sentir todos um bocadinho com aquela que é muitas vezes das melhores fases da nossa vida, que é a fase da adolescência, onde há sempre muitos problemas, mas também há muita alegria, muita agitação, muita vivência. E por isso é uma música que também acho que era importante incluir aqui nesta playlist.
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0: Fechamos a primeira parte da playlist do presidente Luís Loures, o presidente do Politécnico de Porto Alegre, com outro ritmo bem marcante, provavelmente até enquadrado e a motivar as suas equipas. Vamos para a próxima escolha de Luís Loures.
1: A quarta música é uma música de outra banda extraordinária, mais uma vez. Epá, parece que às vezes é difícil escolher, mas são tudo bandas que me dizem muito, que são os Green Day. E escolhi aquela que é para mim uma das músicas mais conhecidas deles, que é a Basket Case, e que tem uma mensagem muito direta e que eu acho que é muito relevante, especialmente nas funções que eu desempenho hoje em dia, aqui enquanto presidente do Politécnico de Porto Alegre, que retrata muito aquela que são as questões da ansiedade e da saúde mental, e que é tratada de uma forma extremamente irónica, com um tom muito energético, mas que é uma música que foi escrita pelo vocalista, o Billy Armstrong, sobre as suas próprias experiências com ataques de pânico e muitas vezes sem saber exatamente o que é que devia fazer e o que é que lhe estava a acontecer, e a forma como ele conseguiu, através da música, superar esta que foi uma fase muito difícil da sua vida, onde a ansiedade e as questões de saúde mental fizeram parte desse momento. E esta música ajuda um bocadinho a desconstruir esta ideia de que os problemas de saúde mental são diferentes de outro qualquer problema de saúde que nós tenhamos. E por isso eu acho que era uma música que, para além de dizer muito, tem uma mensagem muito forte e uma mensagem de superação numa fase da vida, estamos a falar por volta dos 18, 20 anos, onde é preciso ter muita coragem para se assumir estes problemas e para conseguir lidar com eles e conseguir sair por cima. E por isso acho que esta é uma música também que tem aqui uma mensagem importante.

0: estamos quase a terminar esta primeira parte da playlist do presidente Luís Loures. Aqui para nós, está surpreendido com as escolhas musicais do presidente do Politécnico de Porto Alegre? E como é que será a segunda parte? Fica o convite e a curiosidade.
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0: ...16 horas. 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
5: A 25ª edição da Feira do Queijo de Toló.

0: Rosa, no concelho de Nisa, voltou a receber centenas de visitantes. A produção artesanal do queijo de ovelha e cabra, que tem como principal ingrediente o saber de gerações, continua a atrair quem procura produtos locais de qualidade reconhecida. Maria Leitão, da Soto Nisa, e Vera Matias, da empresa Queijo São Matias, são o exemplo de que o negócio continua a ser rentável, apesar das dificuldades de recrutar mão de obra. Presentes no certame, as vendedoras atestam que este tipo de iniciativas é importante na divulgação e no escoamento de produtos.
1: Olha, já na casa do meu pai eu fazia. Comecei desde que casei, pronto, e depois orientámos ali a fábrica com 3 sócios e 2 já faleceram. Eu sou a viúva de um, de Francisco Pedro da Luz. As outras senhoras ainda não apareceram. E pronto, olha, mas a fábrica já está ali há 35 anos e eu gosto muito de vir marcar presença. É uma raiz minha. Isto vem mesmo daqui. Fui sempre o que eu gostei de fazer e pronto, olha, e cá estão. Nós chegámos lá a ter 40 pessoas a trabalhar, mulheres, e agora metade. Mas pronto.
2: Mas o negócio vai correndo bem?
1: Vai correndo. Isto é coisas de comer, não é? Sempre uma coisa. Mas é por metade. Isto é queijo de ovelha. É tudo a mesma massa. O tamanho é que são diferentes.
3: Estas participações são boas para divulgar os nossos produtos para pessoas que vêm sempre à procura de produtos novos, artesanais. Trouxe vários tipos de queijo, desde cabra, ovelha e ovelha e cabra. Depois tem de pasta mole e pasta dura. Produção própria e artesanal. E já vai na terceira geração de queijos. Vêm pessoas de várias zonas do país e até já encontrei espanhóis aqui e compram. Gostam destes eventos para conhecer a gastronomia e os produtos artesanais, os queijos, que são muito bons e que eles por vezes nem encontram noutros sítios.
0: O presidente da Junta de Freguesia de Tolosa, José Salgueiro, também salientou a importância da Feira do Queijo para mostrar o que de melhor se produz na freguesia.
4: É a 25ª edição. E estamos aqui uma vez mais a mostrar aquilo que melhor produzimos no nosso concelho, especialmente na nossa terra, em Tolosa. O queijo é fabricado precisamente aqui e é natural estar toda a gente bem e felizes porque estamos na nossa terra e a mostrar aquilo que nós somos.
0: Já o presidente da Câmara de Nisa, Dinis Serra, sublinhou que o evento, que tem o queijo como embaixador, é sinónimo da identidade, autenticidade e empregabilidade. Estas feiras temáticas são, segundo o autarca, um importante veículo de promoção dos produtos e do território e, por isso, é a intenção do município abranger todas as freguesias do concelho. Com as já consolidadas feiras do queijo em Tolosa, dos enchidos em Alpalhão e Mel em Montalvão, em breve São Matias terá a festa da caça e na freguesia de Santana deverá nascer um evento associado ao rio e à pesca.
5: Já tem a sua relevância, portanto, em termos de território, em termos de região e também da projeção nacional. Não fosse o embaixador o queijo, o famoso queijo de Nisa. E é exatamente isso que caracteriza esta feira. A organização desse tipo de eventos, a Feira do Queijo, portanto, que já perdura há 25 edições, caracteriza exatamente aquilo que é a nossa identidade, aquilo que é a nossa autenticidade.
6: Faz parte do património.
5: Também, precisamente, mas também aquilo que é a empregabilidade do território. E é por isso que promover os nossos produtos, apostar nesse tipo de eventos, vai de encontro àquilo que é a promoção também dos produtores, que são verdadeiros aliados nessa missiva de levar, portanto, o nosso território além das nossas fronteiras. Ainda há pouco dizia, nós pretendemos, pela diversidade que o nosso território comporta, queremos alargar exatamente esses certames. Hoje estamos aqui na Feira do Queijo, há 2 meses atrás estivemos na Feira dos Enchidos, em setembro iremos ter a Feira do Mel, mas queremos granjear ainda mais. Por agora está já agendada, portanto, aquilo que vai ser a Festa da Caça, a ser desenvolvida na Freguesia de São Matias e num caráter mais cultural, histórico, iremos promover o mercado medieval. Só nos

0: Só nos falta fechar uma freguesia, a freguesia de Santana. Mas também não será difícil, porque a ligação ao rio e à pesca, os sabores, o peixe associado, poderá nos permitir aqui também esta possibilidade.
1: Dinis Serra acrescentou que a aposta da Câmara não pode ser apenas em feiras e eventos. É preciso continuar a investir nas freguesias, essencialmente nas áreas de educação e saúde.
0: A nossa aposta não pode ser apenas em feiras e eventos. Por isso, aquilo que nós procuramos trazer, para além da valorização da própria identidade, é também a valorização do território. E a valorização do território passa no investimento público, no investimento às infraestruturas municipais, às infraestruturas coletivas, àquele que são as necessidades de correção de algumas debilidades nas próprias acessibilidades, àquilo que é a necessidade de resposta a infraestruturas essenciais de pilares da nossa realidade, como a educação. Há pouco falava no pré-escolar. É necessário defender aquilo que é exatamente a educação no território. E Tolosa merece, portanto, que se continue a apostar na educação. Mas também na saúde. Ainda há relativamente pouco tempo, tivemos a visita da Unidade Local de Saúde, em que não apenas observámos todas as extensões de saúde do nosso território, mas também fizemos um reporte daquilo que é necessário fazer corresponder em termos de alguma transformação.
1: O Presidente da Câmara de Nisa falava à Rádio Porto Alegre este sábado, à margem da Feira do Queijo de Tolosa. É já este domingo que a emblemática Rampa de Porto Alegre volta a trazer movimento e velocidade à subida do Monte de Paleiros. O evento recupera uma tradição interrompida durante largos anos. O Renascimento chegou em 2025 num formato revivalista promovido pelo GPAP, o Grupo de Promoção Automobilística de Porto Alegre. Segundo o porta-voz, Francisco Ceia, quase 40 de carros vão alinhar nas duas modalidades em competição.
2: Os moldes vão ser iguais aos do ano passado. Continuamos a fazer disputar a prova em regularidade histórica, portanto, carros normais, e vamos expor plus, carros já com preparação, como fizemos o ano passado. Portanto, nós fechamos as inscrições com 21 carros na regularidade histórica, onde aparece mais inscritos da cidade de Porto Alegre, que Pronto, é um bom pronúncio, as pessoas estão a aderir, estão a gostar da iniciativa e estão com a gente, estão com o GPAP e estão dispostos a ir lá participar e viver a emoção da rampa. Na Sport Plus, com dois eventos marcados para o mesmo dia do nosso, 16 inscritos, tínhamos no início pensado e projetado mais, mas este ano não conseguimos trazer mais concorrentes. Este ano aumentámos em termos de espaço para dar mais comodidade às pessoas toda a zona do primeiro gancho. Portanto, o primeiro gancho aumentámos ali 150 ou 200 metros com visibilidade para as pessoas estarem em segurança. E vamos no segundo gancho também. Pronto, ter disponibilidade das pessoas até às 9 da manhã, que é a hora que fecha o trânsito, deslocarem-se para lá e até com alguns carros. Temos lá preparado o estacionamento para as pessoas estarem lá condicionadas. A partir das 9, é provável que consigamos levar algumas, uma carrinha que temos de 9 lugares a partir do cruzamento que vai para a Ribeira de Nisa.
1: Os acessos à zona da prova, sobretudo pela Nacional 359, estarão cortados entre as 9 e as 19 horas. A primeira subida está marcada para as 10h30, a segunda e última a partir das 14h30 deste domingo. No futebol disputa-se este domingo a final da Taça Comendador António Costa, Gabriel Nunes.
3: O Portolgrense e o Elvas B vão disputar este domingo a final da Taça Comendador António Costa, a segunda prova mais importante da Associação de Futebol de Porto Alegre. O jogo está marcado para as 17 horas no estádio Eduardo Sousa Lima, em Porto Alegre. A formação de Porto Alegre e a equipa B do Elvas chegam ao jogo decisivo depois de terem ultrapassado nas meias finais o Gavetense e Mosteirense, respectivamente. Ora, na antevisão deste jogo, o treinador do Portolgrense Moreirense, Pedro Canário, afirmou que vencer a taça seria um prémio justo para o trabalho desenvolvido ao longo da temporada. O técnico reconhece, no entanto, a qualidade do adversário e antevê um jogo totalmente repartido, 50-50, deixando ainda um apelo ao fair play.

0: dos adeptos das duas equipas.
1: Quando chegamos a uma final, ambicionamos logicamente vencê-la e com toda a certeza que, se isso acontecer, é um prémio mais que justo para todo o grupo de trabalho. Não foi um ano fácil, por diversos motivos, e acho que o grupo merece muito mais uma conquista. Ganhámos o torneio de abertura e, logicamente, que queremos vencer esta taça, porque o nosso grupo de trabalho, os adeptos, merecem esse prémio e vamos fazer tudo para que isso aconteça. Não, eu creio que não haja favoritismo de qualquer das partes. São duas equipas com estilo de jogo diferentes, mas que nos jogos que disputámos foram todos jogos bastante equilibrados e as equipas creio que encaixam sempre uma na outra e são sempre jogos com poucos golos e com poucas oportunidades e creio que vai ser um jogo muito próximo do que tem acontecido nas disputas já realizadas e é disso que nós esperamos. Favoritismo, não estou a ver, acho que vai ser 50-50 logicamente. Porque os resultados que temos feito diz isso. Creio que o Elvas fez-nos 4 gols e nós fizemos 3 gols ao Elvas. Houve 2 jogos que terminaram 0-0, por isso acredito que seja um jogo bastante, bastante equilibrado e espero que haja emoção e que haja também fair play nas bancadas, que quem vá assistir que apoie as suas equipas e que não apupe os adversários, nem quem está a fazer parte do jogo.
0: Do outro lado, Bruno Tomé mantém o mesmo discurso de equilíbrio. O treinador do Elvas B sublinha que a final pode cair para qualquer um dos lados, destacando o valor do portugrense e lembrando que, por se tratar de uma decisão, quem vencer terá sempre mérito.
2: Numa final, o vencedor sempre terá o mérito porque teve um caminho que percorrer para chegar até à final. Mas no nosso caso, nós afrontámos este campeonato numa visão de poder potenciar atletas para o futuro na vertente sénior e, digamos assim, poder servir os quadros da equipa principal do Elvas, uma equipa jovem, mas que com muita qualidade, mas que conseguimos, de certa forma, estar em todas as competições. Na primeira competição conseguimos chegar à final, no campeonato conseguimos estar até ao fim na luta pelo primeiro lugar e agora neste momento com a taça irmos à final. Acho que seria também um prémio para esta equipa pelo todo o trabalho realizado durante a época, podermos chegar a essa vitória. Mas o dentro de campo é que temos que mostrar isso e pronto, e vamos ver no final dos 90 minutos, vamos ver se tivemos essa sorte ou não. Eu, em tom de brincadeira com os atletas, digo que parecemos a equipa do quase, quase ganhámos o treino de abertura, quase ganhámos o campeonato, e já disse que essa palavra quero tirar este fim de semana do nosso dicionário, por isso vamos ver o que o futuro nos espera.
3: O encontro tem relato na Rádio Porto Alegre. O Chega recomendou ao Governo a adoção de medidas urgentes para proteger a antiga fábrica corticeira Robinson e os edifícios da Igreja e Convento de São Francisco, em Porto Alegre, classificados como conjunto de interesse público e tutelados pela Fundação Robinson no projeto de resolução do Chega entregue no Parlamento. É aqui conferido pelo jornalista Hugo Teixeira.
4: No projeto de resolução entregue no Parlamento, o partido pede o arranque prioritário dos trabalhos de intervenção e avaliação técnica, patrimonial e estrutural de todo o conjunto, incluindo as chaminés industriais consideradas símbolo da cidade. O Governo deverá apresentar um primeiro ponto da situação no prazo de 120 dias. O documento defende ainda uma avaliação específica do estado das chaminés e a aplicação imediata de medidas cautelares para evitar danos irreversíveis, abrangendo coberturas, maquinaria, autoconclaves, caldeiras, arquivos e zonas vulneráveis a intempéries, vandalismo ou degradação. O Chega propõe também a criação de uma estrutura de acompanhamento técnico e institucional, envolvendo entidades governativas, científicas e culturais, e exige que qualquer futura intervenção respeite integralmente o regime jurídico dos bens classificados e da zona especial de proteção. O partido quer ainda que o Governo reporte ao Parlamento, no prazo de um ano, o ponto da situação técnica, patrimonial, financeira e institucional de todo este processo.
3: Reivindicações do Chega para proteger o património de Porto Alegre. As tapeçarias de Porto Alegre ganham novo destaque com o lançamento do livro Tecendo Porto Alegre, apresentado pela Universidade de Évora. A obra coordenada

0: pelo portalegrense Telmo Garção Lopes e apresentada sexta-feira em Évora e em Porto Alegre, reúne contributos científicos de investigadores de 7 centros de investigação nacionais e resulta do colóquio realizado em maio do ano passado no Museu da Tapeçaria Guifino. Publicado pelo Centro de História de Arte e Investigação Artística da Universidade de Évora, no âmbito de um projeto financiado pela Fundação para a Ciência e a Tecnologia, o volume propõe uma leitura multidisciplinar sobre a técnica e o legado das tapeçarias de Porto Alegre. Telmo Garção Lopes, coordenador editorial, referiu que o livro constitui um marco no aprofundamento do conhecimento sobre uma tradição que continua a definir a identidade cultural da cidade.
1: Este livro reúne um conjunto de artigos de investigadores de 7 centros de investigação nacionais, né? E foi um encontro que desenvolvi com uma colega. Eu sou do CHAIA, estou ligado ao CHAIA, que é Centro de História da Arte e Investigação Artística da Universidade de Évora, e ela está no CESEM, da Universidade Nova, que é de Ciências Musicais, e levámos adiante a ideia de fazer um colóquio sobre tapeçarias, porque ambos tínhamos estudos sobre a tapeçarias, ela da parte da iconografia musical e eu na relação dos artistas com a nossa manufatura de tapeçaria de Porto Alegre, e desenvolvemos esta ideia, vamos ir à frente, e fizemos o colóquio no ano passado, exatamente neste fim de semana, 16 e 17 de maio. Então este livro agora marca um ano após o colóquio, e foi um livro que foi o seguimento desse evento, onde consegui reunir o artigos dos vários autores que estiveram presentes na altura. Não pretende ser só um livro de datas de colóquio, pretende ser ao mesmo tempo um documento de salvaguarda do património, não é? De um ponto de partida para novas investigações, novos trabalhos, e também para trazer as tapeçarias de Porto Alegre para a agenda académica da investigação académica, porque penso que, apesar de eu estar a trabalhar sobre isto, não é um trabalho isolado que faz a diferença. Penso que ao trazer vários autores debruçarem sobre estes temas e a levantar reflexões sobre estes temas, cria-se um sentido de urgência também nas universidades sobre estes temas. Isto ajuda a alavancar outras coisas, a alavancar projetos, a alavancar encomendas e a fazer com que quem tem também responsabilidades de salvaguarda do património também esteja atento de outra maneira, porque este assunto ficou sobre a mesa, não é? E foi essa a minha intenção, foi tentar reunir várias pessoas que falam sobre isto e resulta agora neste livro que apresentamos hoje.
0: O livro ficará disponível no site da Universidade de Évora, em municípios, museus e bibliotecas.
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6: Prezados amigos, estamos aqui uma vez mais neste espaço de comunicação, onde falamos do trabalho da Legião da Boa Vontade ou de assuntos de alguma forma com ele relacionados, pedindo a participação de técnicos que venham ajudar-nos a entender melhor o mundo em que vivemos e a nós próprios, digamos assim. Hoje, por exemplo, temos aqui a doutora Susana Carrusca, psicóloga, que já tem estado connosco em outras ocasiões, e vimos conversar sobre o tema do absentismo ao trabalho, que é uma questão que às vezes até pode passar meio despercebida, e porque a maioria das pessoas não pensa muito nisso, mas quem gera empresas, quem tem, enfim, cargos de administração e sabe que estas realidades existem, pois está dentro do assunto de que o absentismo ao trabalho é realmente um problema que causa muitas vezes prejuízo, não é? À economia, às empresas em particular, e nós estamos aqui então para falar um bocadinho sobre isso. Doutora Susana, muito obrigado pela sua presença aqui nesta rubrica uma vez mais, e eu gostava que nos definisse primeiro, portanto, o absentismo ao trabalho é quando o trabalhador é obrigado a ficar em casa, não ir trabalhar porque não se sente bem para isso, portanto, está doente de alguma forma, não é?
7: Exatamente, muito obrigada pelo convite. E exatamente, o absentismo está sempre associado à ausência do local de trabalho. E as principais causas têm a ver com a doença, que pode ser física, mental, e temos também outras causas associadas, como a ansiedade, a depressão, o sentimento de stress, a pessoa sentir-se estressada no local de trabalho, falta de motivação, horários de trabalho não muito adequados a cada um, assim como em alguns casos assédio no próprio local de trabalho, por uma maior pressão da chefia, de colegas, etc.
6: E é possível dimensionar, portanto, este problema? Quer dizer, é uma coisa muito grave, as pessoas faltam muito ao trabalho, há algum estudo que nos ajude a perceber isto melhor?
7: É, exatamente.

0: houve, a Universidade Nova fez um estudo em 2018, portanto estamos a falar de dados pré-pandemia, e em média cada colaborador faltava 5.9 dias, ou seja, aproximadamente 6 dias por ano, em média, não é? Portanto, estamos aqui a ver que pode haver uma grande diferença de valores. E isto, obviamente, que tem um custo para as empresas e para o próprio país.
1: 6 dias por ano, as pessoas podem pensar, até nem é muito, 6 dias por ano, a pessoa apanha ali uma gripe, ou tem ali um problema qualquer, enfim, um bocadinho mais grave, e pode não parecer muito, mas o facto é que enquanto há pessoas que faltam, enfim, muito pouco, há pessoas que faltam bastante, não é? E por isso pode não ser muito como média, mas como casos particulares pode às vezes significar bastante mais. E quais são então as causas principais? A senhora já as enumerou, mas dessas todas que enumerou, existe alguma que seja mais prevalente e que mereça assim um olhar mais, mais concentrado?
0: Como eu referi, tem a ver com a saúde, que pode ser física ou mental, não é? Portanto, houve um inquérito feito por uma consultora mais recentemente aos diretores de recursos humanos e que lhes perguntaram precisamente isso, quais são as principais causas no entender deles, e eles obviamente disseram que tinha a ver com a saúde, tinha a ver também com muitas vezes com o apoio à família, mas em termos de saúde, o que é que provoca os sentimentos as sensações de depressão, ansiedade, etc, tem a ver com principalmente uma falta de reconhecimento das empresas, relações de trabalho pouco saudáveis, falta de apoio da parte da empresa ou o colaborador sentir-se pouco apoiado em termos de segurança no trabalho, planos de saúde, etc. E haver também alguma dificuldade, né, em termos de flexibilidade e adaptabilidade do trabalho à pessoa. Claro que com o no pós-pandemia, nós estamos numa fase em que há muito mais trabalho em casa, né? As pessoas podem efetivamente fazer o teletrabalho, é uma questão de negociarem com as empresas, e se bem que algumas empresas são mais abertas a isso que outras. Isso pode de alguma forma facilitar e diminuir o absentismo, as pessoas sentirem-se mais, há uma maior flexibilidade, ou seja, podem tratar de outros assuntos, trabalhar num horário um pouco mais alargado, claro que isso tem custos, mas essa flexibilidade pode ser vista como algo positivo e diminuir o absentismo. Em termos de boas práticas, o que é que nós podemos avançar com boas práticas para garantir que a pessoa se sinta mais saudável, quer físico, quer em termos mentais, porque estão todos relacionados, não é? Estes dois fatores. Estamos a falar sempre de um bom ambiente organizacional. A pessoa sentir-se que está num ambiente que não é estressante, que não o pode prejudicar, e está num ambiente acolhedor, positivo, em que pode ser ela própria e esforçar-se e cumprir os seus objetivos, não é? Um ambiente onde haja uma comunicação também eficiente, com hábitos relativamente saudáveis. Eu, quando dou formação, as pessoas gostam sempre de dizer, quando há, por exemplo, pequenos mimos que a empresa lhes dá, que se calhar nem têm um custo, mas para eles são muito importantes, como um cesto da fruta, haver disponibilizar uns snacks grátis nas máquinas de venda, o café, o chá. Tudo isso a ver, por exemplo, às vezes algumas situações de melhores condições nos ginásios, a ver até oferta ou pelo menos uma facilitação de sessões de mediação com um psicólogo, caso seja necessário. Enfim, todos estes mimos, que não são mimos, são ações de apoio, têm um impacto muito grande em o colaborador se sentir apoiado, sentir-se bem-vindo e no ambiente acolhedor.
1: A senhora já citou aí a questão do trabalho remoto, que era uma coisa que eu ia abordar, mas já o sentimos e já percebemos que ele pode ajudar, sim, e já percebemos também que no período pós-pandemia o trabalho remoto é agora bem mais significativo do que era antes da pandemia. O que eu ia perguntar era se a pandemia trouxe também mais cuidado para as empresas, mesmo para as pessoas que estão a trabalhar enfim, nas próprias empresas fisicamente, se a senhora nota que houve, digamos assim, uma evolução positiva após pandemia? Ficaram as empresas mais sensíveis ou não às necessidades dos trabalhadores neste campo?
0: Eu penso que muitas empresas procuraram reforçar as suas políticas nessa área, com maior disponibilidade, por exemplo, mais flexibilidade nos horários de trabalho, mais campanhas de apoio à saúde mental, a tal disponibilização de serviços aos colaboradores, ou pelo menos redução do custo, não é? Em que as pessoas sentem-se que podem poder ir a um psicólogo, podem poder ir a um ginásio, podem até, enfim, trabalhar outras áreas em redução do stress. Isso é muito importante. Houve alguns cuidados, sim. Eu penso, nas empresas com quem eu tenho contactado, houve uma melhoria nessa. Passou, eu acho, que a ser menos tabu falar de saúde mental.
1: E até outros assuntos que antes não eram pensados e que a pandemia agora trouxe ao de cima, não é? Porque, enfim, foi tudo uma experiência muito nova, e isso sempre faz com que as pessoas, enfim, também renovem a sua maneira de pensar. Por último, gostava, para não deixar tudo isto em cima das empresas, não é? Porque, no fundo, as pessoas que trabalham também, se calhar elas próprias, podem ter algum tipo de postura, algum tipo de pensamento, algum tipo de forma de ser, que também ajuda um pouco a que as coisas corram melhor. E a minha pergunta é essa: eu, como trabalhador, o que é que eu posso fazer para evitar que eu próprio me sinta mal no meu local de trabalho?
0: Eu acho que é procurar ter uma vida mais saudável, com pequenos aspectos que depois nos por si é um bem-estar, não é? Ou seja, aqueles horários intermináveis não são saudáveis. Podemos incluir o exercício físico, nem que seja um passeio ao quarteirão no intervalo do almoço, ou haver momentos de relaxamento e não de estar 8 horas intensamente a trabalhar. Às vezes, criar um momento de pausa, passarmos a fazer caminhadas aos fins de semana, ao final do dia, tudo o que tenha a ver com procurarmos ter hábitos mais saudáveis, como a alimentação, termos uma noite bem dormida, ou procurar ter alguma higiene do sono, termos também a hipótese de poder expressar os nossos sentimentos, de podermos conversar com alguém que nós sintamos que nos dá, irá ouvir e que irá dar-nos apoio. Portanto, nós podemos procurar, com pequenos atos como estes, dar mais saúde mental, providenciar maior saúde mental e saúde física, porque estão perfeitamente relacionados, não é?
1: Tudo isso faz com que também no ambiente do trabalho, e não só, no próprio ambiente pessoal, se tenha um equilíbrio maior. Está bem, doutora Susana, agradeço-lhe estes minutinhos de conversa para olharmos aqui, ainda que brevemente, para alguns temas importantes que têm a ver, no fundo, com o equilíbrio da pessoa no trabalho, que vai evitar que ela depois se ausente tanto, não é? E também vai trazer uma vida pessoal melhor, porque tudo está ligado, como a senhora dizia. Obrigada, doutora Susana Carrusco, aqui connosco a conversar mais uma vez, e certamente que voltaremos a falar com ela. 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

Boa noite, sejam muito bem-vindos para mais uma edição de Volta ao Mundo, aqui na Rádio Porto Alegre. Eu sou Liliana Pego e esta noite vamos mergulhar num dos maiores espetáculos musicais do mundo, o Festival Eurovisão da Canção. A Eurovisão é recheada de drama, já deve ter ouvido falar, tensão política, apelos a boicotes, apelos a desistências, também por causa destes assuntos relacionados com a política, mas nesta edição de hoje vamos centrar-nos na música. Eu sou fã da Eurovisão, desde pequenina, lembro-me de ouvir o Festival da Canção em Portugal e depois acompanhar os artistas até ao Festival da Eurovisão. Mas hoje vamos fazer uma coisa diferente. Hoje acontece a grande final da Eurovisão em Viena. Com certeza já teve a oportunidade de ouvir as músicas que vão representar os 35 países que são concorrentes na edição deste ano. No entanto, o certo, e aposto, é que não conhecem as canções que também tentaram chegar à Eurovisão este ano, mas ficaram pelo caminho nos seus concursos nacionais. Os concursos nacionais nos outros países funcionam mais ou menos como o Festival da Canção, portanto, há artistas, há músicas, passam às vezes por vários patamares até chegar à final, outros deles passam diretamente, mas o concurso é mais ou menos como o nosso Festival da Canção. O objetivo entre eles é o mesmo, é chegar ao palco da Eurovisão. Muitos deles ficaram pelo caminho nos concursos nacionais e o que vamos fazer esta semana e na próxima é mesmo dar palco a estas grandes músicas que por um triz não pisaram o palco de Viena. Há alguns artistas que foram escolhidos pelos países como seus representantes, portanto, alguns países não fazem concurso, portanto, escolhem o artista que os vai representar e o artista cria uma música de propósito para a Eurovisão. Essas músicas não vamos ouvir apenas aquelas que foram às finais nacionais, mas ficaram pelo caminho. Eu assisti a todas as finais nacionais e acreditem, foram muitas. E é precisamente tendo por base essas finais nacionais que vamos começar esta nossa viagem por estas músicas quase eurovisivas. Vamos começar pela Albânia, no Festival Ikenga 64, é este o nome da competição albanesa.

dupla Two Farm apresentou o tema Valem Bihi, que significa dança sobre cinzas. Esta é uma canção que tem assim uma sonoridade um bocadinho mais tradicional, é cantada a várias vozes, tem no entanto assim uma roupagem moderna por fundo, vai conseguir perceber isso. Eles conquistaram o 8º lugar nesta competição da Albânia. Para mim, eu acho que esta é uma proposta bastante interessante, que mostra aqui a riqueza musical dos Balcãs. Vamos então escutar Two Farm.

O Stew Farm da Albânia a abrir este nosso programa dedicado às músicas que por um triz não foram à Eurovisão. Dos Balcãs, seguimos agora até a Alemanha, onde a competição nacional também trouxe algumas surpresas. A Molly Sue, com a sua canção Optimistic, ha ha ha. Sim, é mesmo assim que a música se chama. Ela ficou em terceiro lugar na final alemã. É uma proposta pop. Eu acho que ela tem uma voz muito bonita. A mensagem é positiva, que é sobre mantermos o nosso foco em coisas positivas e não nos deixarmos ir abaixo. Creio que é isto que ela está a tentar transmitir com esta música. Vamos então escutar Molly Sue.

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1: Fantástica aqui a Molly Sue, ela que ficou em terceiro lugar na final nacional da Alemanha. Seguimos agora para um país bem mais perto da Alemanha, a Áustria, um vizinho. O artista Bamlak Werner foi um dos destaques nesta final nacional austríaca. Ele alcançou o pódio. A sua performance e a sua música mostraram que ele tem realmente um grande potencial. É uma pena que não o possamos ver em Viena. No entanto, vamos ouvir a sua proposta, que nos transporta a um universo sonoro único. Vamos escutar We Are Not Just One Thing.

Werner da Áustria, nesta edição de hoje de Volta ao Mundo, e seguimos até aos Balcãs novamente, desta vez à Bulgária. Quanto a mim, a música que está este ano na Eurovisão, atenção, para mim não é a minha favorita, mas é uma das que tem mais potencial para ganhar. No entanto, naturalmente, não vamos ouvir essa hoje, vamos ouvir outra música. O tema chama-se Viatura, dos Molek. Eles ficaram em 6º lugar na final nacional da Bulgária. Esta canção tem assim uma sonoridade um bocadinho distinta, mistura aqui alguns elementos tradicionais, mas com uma abordagem muito contemporânea. É uma daquelas músicas que nos fazem pensar como seria se tivessem chegado à Eurovisão. Vamos então escutar Viatura, música dos Molek, aqui na final nacional da Bulgária.

Os Malek da Bulgária, aqui quase a fechar esta primeira parte do nosso programa, mas para fechar mesmo, vamos fechar esta primeira parte com a Croácia. No Dora 26, é assim que se chama a final nacional croata, a banda Cold Snap apresentou o tema Mucho Macho. Ficaram em segundo lugar com uma proposta assim no rock, uma atitude muito forte, uma performance memorável. Creio que iria ser bastante engraçado vê-los na Eurovisão, já que eles têm também uma coreografia que o vocalista faz ao vivo, portanto a performance na Eurovisão iria ser memorável. No entanto, ficaram em segundo lugar e é por isso que os estamos a ouvir hoje nesta edição de Volta ao Mundo.

0: Os Cold Snap da Croácia a fechar com muita atitude esta nossa primeira metade deste Volta ao Mundo. Vamos fazer um curtíssimo intervalo, mas fique por aí, porque na segunda parte ainda temos viagens marcadas para muitos países, entre eles a Dinamarca, a Estónia, Finlândia, Grécia, Itália, Letónia, Lituânia e Luxemburgo. Vai ser uma viagem em peras. Até já!
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Estamos de regresso nesta edição de Volta ao Mundo, aqui na sua Rádio Porto Alegre. Hoje o nosso programa é dedicado às músicas que quase foram à Eurovisão. Vamos recomeçar então esta nossa viagem pelo norte da Europa. Vamos até à Dinamarca, no Melodi Grand Prix, a grande final nacional dinamarquesa. Erika Jane apresentou o tema Dead of Me, que ficou em segundo lugar. Uma canção assim pop, tem uma produção impecável, eu diria. Tem uma voz poderosa, é um exemplo de como a Dinamarca continua a produzir talentos que poderiam brilhar em qualquer palco europeu, incluindo no da Eurovisão.

a voz marcante de Erika Jane da Dinamarca e dos países nórdicos. Seguimos agora para outro país dos Balcãs, vamos até à Estónia. No Estilau, a final nacional da Estónia, Uliana cantou Rhythm of Nature. Ela alcançou o 8º lugar. Eu pessoalmente gosto muito deste estilo de música. É um estilo que mistura assim aquela música de sonoridades mais tradicionais. Eu gosto muito disso. Ela alcançou então o 8º lugar. É uma música que tem uma mensagem muito ligada à natureza. Ela destacou-se, para mim, pela sua originalidade. A Estónia é conhecida por apresentar propostas muito inovadoras e sempre com uma base tradicional também por trás. Não foi escolhida para

a representar a Estónia na Eurovisão. No entanto, creio que é um belíssimo tema para escutarmos nesta edição de hoje de Volta ao Mundo. Uliana com Rhythm of Nature.

Escutamos Juliana da Estónia com Rhythm of Nature, juntando aqui algumas sonoridades tradicionais e mais ritmadas. Vamos agora até à Finlândia. No UMK 2026, a final nacional finlandesa, Antti Palanen apresentou um tema que se chama Takatuka. Ficou em segundo lugar. Esta música é muito curiosa, vai perceber porquê. Esta é uma proposta que tem um toque ali folk, uma energia contagiante. A Finlândia tem uma forte tradição de rock e de metal na Eurovisão, mas esta música mostra que há ali outro tipo de artistas prontos a mostrar a versatilidade deste país neste tipo de concursos. A voz é a melhor que já ouvimos? Certamente que não, mas a música é boa. Prometo. Fica aí, vamos então escutar Takatuka nesta edição de Volta ao Mundo.

Boa sorte agora a tirar esta música da cabeça, o Tuca, Taca Tuca, Taca Tuca. Bem, isto vai ser difícil. Seguimos então agora com a Grécia. Vamos descer um bocadinho no nosso mapa. A Evangélia cantou o tema Parea. Ela ficou em quarto lugar na final grega. Esta é uma canção que tem uma sonoridade assim um bocadinho mais mediterrânica e que para mim me faz sempre sonhar assim com o verão. Pronto, com a alegria de viver, no fundo. É uma música que faz mesmo lembrar o verão, vai ver. A música da Grécia deste ano, para mim, é uma das favoritas. Gosto muito. No entanto, também gostei muito desta música da Evangélia. Ficou em quarto lugar, mas vale muito a pena ouvi-la também.

0: Pareia. Evangelia com Pareia, música da Grécia que escutámos agora, e a nossa viagem, pois é, está quase a terminar. Ainda temos mais algumas paragens, desta vez vamos até Itália, no prestigiado Festival de San Remo. É um festival que dura uma semana inteira, tenham atenção a isto. Eles passam por um processo muito exigente, são várias as noites em que eles têm que mostrar realmente o seu valor. Na última noite mostram então, voltam a cantar a música com que estão a concorrer, mas noutros dias têm que cantar músicas de outros artistas, têm que cantar em dueto, têm que cantar outra música original. Bem, é um festival realmente bastante exigente. O tema que ganhou este ano e que tem ganho nos últimos anos são temas muito bons, a meu ver. Aliás, um dos meus cantores favoritos venceu por duas vezes o Festival San Remo e depois teve uma classificação muito boa em ambas as vezes no top 10 da Eurovisão. Estou a falar de Mahmood, que curiosamente ainda não ouvimos no Volta ao Mundo. Estou em falha. Mas o certo é que a Itália realmente tem sempre uma final nacional muito boa e com artistas de grande valor. Um deles é Saif. Ele cantou nesta edição deste ano Tu Mi Piaci Tanto. Ele alcançou o terceiro lugar. Eu, para mim, é uma canção muito elegante. Tem aquela mistura típica italiana de fundo. Conquistou o público, também a crítica. No entanto, ainda assim, chegar ao pódio e sendo um festival tão importante e renhido, chegar ao pódio é realmente já uma grande vitória para este jovem cantor.
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Saif com Tu Me Piace Tanto, uma música que ficou em terceiro lugar nesta edição do Festival de Sanremo. A nossa viagem por estas músicas que quase foram à Eurovisão está quase a chegar ao fim. Antes de apresentar a última música da noite, deixo já o convite para o próximo sábado. Na próxima semana vamos continuar esta nossa ronda pelas músicas que quase foram à Eurovisão, porque realmente são 35 países que concorrem este ano. Nem todas as músicas foram às finais nacionais, porque alguns dos países, como eu já expliquei, escolhem o seu representante e esse representante faz uma música para a Eurovisão e, portanto, não tem que ir a qualquer final nacional. Mas nestes programas desta semana e da próxima, de Volta ao Mundo, vamos ficar a conhecer apenas aqueles que foram às suas finais nacionais e que poderiam ter ido à Eurovisão, mas não foram. Temos então mais 12 países na próxima semana. Vamos ouvir músicas de Malta, Moldávia, Noruega, Polónia, Roménia, San Marino, Sérvia, Suécia, Ucrânia e, claro, Portugal, como homenagem especial. Não percam então esta segunda parte desta aventura musical pelo mundo da quase Eurovisão. Quanto ao programa de hoje, vamos até à Letónia. No Supernova, a final nacional letã, Robert Ox com Raven at Taj Mahal ficou em quarto lugar. Esta é uma canção com uma sonoridade intrigante e com uma atmosfera assim um bocadinho diferente, que nos transporta para outros lugares. Não tem muito a ver com a cultura letã. Eu já estive na Letónia, de facto esta música não tem propriamente assim uma base de cultural da Letónia. No entanto, é uma boa música para quem gosta deste estilo musical. É uma forma diferente de terminar esta edição de hoje de Volta ao Mundo, deixando-nos a pensar no que mais Eurovisão nos poderia ter oferecido. Eu sou a Liliana Pego, foi um prazer fazer esta viagem consigo. Fico bem, fico com a Rádio Porto Alegre. Até para a semana.

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0: sejam bem-vindos a mais uma emissão do programa Sábado às 9, com transmissão neste 16 de maio, ano 2026. É a emissão número 730, com a presença dos os comentários do comendador, o professor Ribeirinho Leal. Viva, bom dia, professor.
1: Bom dia para o amigo César Azeitona, bom dia para os nossos ouvintes. E antes de começarmos a conversar, eu quero dizer que amanhã a Igreja celebra o dia da ascensão de Jesus aos céus. Jesus ressuscitou na manhã de Páscoa. Já sabemos que a data da Páscoa foi definida no ano 325, não vamos falar nisso agora, mas Jesus ressuscitou e andou durante 40 dias a conviver, a almoçar, a jantar, a confraternizar com aqueles que lhe eram mais próximos. Mas foi sempre prometendo que haveria de subir ao céu, mas também prometeu que não os deixaria abandonados. E 40 dias após a ressurreição, Jesus Cristo estava com os seus amigos e, de repente, numa nuvem, subiu ao céu. E os que estavam ao pé dele ficaram assim assustados, admirados.

0: Mas há dois homens vestidos de branco, portanto, dois anjos, que lhes dizem: não tenhais medo, este Jesus que agora está a subir ao céu virá de outra forma depois para ficar convosco até ao fim dos tempos, conforme havia prometido. 40 dias não são hoje, prefizeram-se na passada quinta-feira, mas como não é feriado nacional, a Igreja passou o domingo, passou a solenidade da ascensão de Jesus ao céu para o domingo imediatamente a seguir. É claro, como eu dizia, na véspera do domingo de Páscoa, no Sábado Santo, a Páscoa não é um dia, é um grande dia de 50 dias que vai terminar no próximo domingo, da manhã 8 dias, com a solenidade de Pentecostes. Ascensão, porquê? Porque Jesus subiu por si próprio, que era o Filho de Deus. Nossa Senhora é Assunção. Assunção porque não subiu por si, mas foi subida em virtude dos seus méritos de ser a mãe do Filho de Deus feito homem. E depois, no dia 18, temos o Dia Internacional dos Museus. E todos nós sabemos da mais-valia que é um museu existente em qualquer localidade. Porto Alegre tem a sorte de ter bons museus e, além de um bom museu, tem também a Casa Museu José Régio, que é digna de ser visitada. Nós já aqui temos falado dos dois, que se perguntarmos aos porto-alegrenses quantos conhecem os nossos museus ou quantos conhecem a Casa Museu José Régio, será uma minoria no contexto do todo da nossa comunidade. Agora, estive esta semana a fazer umas compras lá em cima, numa loja de um ouvinte nosso, poeta AVB, que me deu umas décimas para eu ler aqui no programa de hoje. E já estão algo, penso eu, algo desatualizadas no tempo, mas é sobre a barragem do Pisão. E o mote é este: a barragem do Pisão é gravidez desejada. Com o feto em gestação, fez um aborto forçada. Amantes da natureza, defensores do ambiente, no Pisão também há gente, gente boa com certeza. Não vi em sua defesa alguém fazer alusão a quem dói o coração. Quando ao Pisão se referem, no entanto também querem a barragem do Pisão. Ter água é ter um bem, e com benefícios múltiplos. Os teimosos são os últimos a verem isso também. Não deve ficar refém de uma razão mal explicada, há tanto tempo aguardada, mesmo sendo previsível de ser um parto difícil, é gravidez desejada. Ao ver a rixa, confesso que me traz alguma mágoa. Quem não quer barrar a água, tenta barrar o progresso. As partes desse processo divergem da opinião, porque um quer e outro não, e neste caso o mais torto já provocou o aborto com o feto em gestação. Se o povo é quem mais ordena, por que não um referendo? É solução que defendo e resolve-se o dilema. Torturas não vale a pena e são a favor de nada, e a barragem, coitada, tantos anos prometida, já disposta a gerar vida, fez um aborto forçada. Bom, agora, esta semana, ouvi aqui na rádio, na passada quarta-feira, ou quinta, e também na passada sexta-feira, que num tribunal, aqui de Ponte Sor, houve um indivíduo que estava a ser ouvido e que consegue fugir do tribunal e algemado. Quer dizer, isto é uma coisa que não lembra nem ao diabo. Como é que num tribunal o indivíduo que está para ser ouvido ou a ser ouvido consegue fugir e, até ao dia de ontem, que eu saiba, ainda não tinha sido reencontrado? Isto revela as debilidades da nossa justiça e é reflexo daquilo que nós dizíamos aqui há 8 dias. A desautorização da autoridade, e passo o pleonasmo se acaso é. Quando não há respeito, vale tudo. E está provado que cá em Portugal, lamentavelmente, vale tudo, amigo César. E agora, posto isto, estou à sua inteira disposição.
1: Muito bem, vamos aqui

0: Espreitar as notícias da semana. Ora, a estabilidade de preços e abastecimento, as negociações de trégua no Meio Oriente e o apelo internacional para a reabertura do Estreito de Hormuz trouxeram ou vão trazer um alívio aos mercados. O preço do petróleo Brent registou uma descida estrutural, o que se traduzirá numa redução direta dos custos de combustível e transporte para os consumidores e empresas agora nas próximas semanas.
1: Bom, eu espero que seja verdade e que não seja mais um daqueles boatos que de vez em quando se mandam para a rua e que depois vamos verificar que não têm fundamento. Todavia, os combustíveis atingiram um preço tão elevado que nós, daqui a pouco, é incomportável a pessoa sair, mas a pessoa sair pode eventualmente ir a pé ou ir num transporte público. Todavia, ainda agora eu vinha para a rádio e ali embaixo, ao pé do Pingo Doce, estava um caminhão enorme a descarregar aquilo que vai ser a nossa alimentação amanhã por aí fora, esta semana se calhar, não sei. Eu não sei quantas vezes vem um caminhão por semana trazer mercadoria aqui ao Pingo Doce. Mas se formos lá abaixo, a qualquer superfície comercial, tudo vem sobre rodas. Vir sobre rodas quer dizer que é o combustível que está a trazer para cá essas coisas. Quanto mais caro o combustível for, mais caros nós pagamos os alimentos ou os produtos que vamos comprar. Isto é um ciclo vicioso e que não vemos, assim, a curto prazo, uma solução. Porque cá está.
0: O professor ouviu esta semana a reportagem da Rádio Porto Alegre no mercado municipal de Porto Alegre?
1: Ouvi. Havia muita pessoa a vender, as bancas cheias, mas não havia ninguém a comprar. Pois claro, pois o poder de compra vai diminuindo, os ordenados não esticam e as pessoas têm que, passo o termo, têm que se encolher e não podem fazer as compras de que necessitam.
0: Não será mais em conta, já que não é preciso combustível nas grandes superfícies e aqui não se paga combustível, são preços e produtos locais?
1: Bom, mas também são preços e produtos locais. Mas, todavia, para produzir certas coisas, é necessário o trator para lavar a cega.
0: Sim, lá está.
1: Isto, estamos sempre a entrar no ciclo vicioso. Antigamente, no meu tempo, quando era novo, tudo o que se comia aqui em Porto Alegre era cultivado aqui nas hortas circunvizinhas.
0: Sim.
1: Os adubos eram esterco.
0: Sim,
1: a lei de Lavoisier a funcionar em pleno. Agora, as pequenas hortas acabaram porque aqueles que trabalhavam as hortas eram pessoas, eram os velhotes, eram as pessoas de um nível etário mais elevado. Essas pessoas ou que deixaram de poder trabalhar ou porque morreram, o que ficou abandonado. E hoje, aqui em Porto Alegre, e eu penso que será assim na maior parte das localidades, nem falo já em Lisboa, mas é tudo produzido em estufas e daquelas formas que são menos saudáveis. E depois nós dizemos, mas cada vez há mais pessoas com cancro e até pessoas mais jovens têm problemas do foro oncológico. Pois eu não me admiro nada, porque a começar por mim, todos nós ingerimos ou comemos produtos que vêm carregados de produtos tóxicos, aditivos, o etalo, IFAN 320, etc. Portanto, tudo vem com aditivos. Porque se o senhor for lá abaixo, ou qualquer hipermercado, ou cá acima, onde quer que vá, vai ver que, e se vir os rótulos, está tudo cheio de aditivos. Está tudo cheio de que até as simples tostas, e eu gosto de comprar tostas, até as simples tostas trazem aditivos. E têm que trazer, porque se depois têm uma validade de 6 ou 7 meses, ou 5 ou 6, não importa o tempo que é, nem importa o espaço temporal, mas o que é facto é que têm que mesmo ter produtos químicos. Olha, por exemplo, eu vejo no modelo, no Leclerc, que é nosso anunciante, frascos com feijão cozido, por exemplo. Não é coisa que eu não compro, mas vejo. E aquilo tem uma validade de 6 ou 7 meses. Ora, se nós em casa cozermos feijão e estiver ali um dia ou dois, enche-se todo de mofo. Este não enche. Porquê?
0: Porque
1: tem os químicos.
0: Claro.
1: É outra coisa ainda que outro dia alguém me dizia assim, eu gosto muito, agora há um fiambre muito bom, com sabor a forno de lenha. E fui provar. E ele, de facto, sabe a forno de lenha, mas ele não passou por nenhum forno de lenha. Ele está injetado produtos químicos. Está a ver como é que é? Portanto, é isto. Nós estamos hoje metidos no imbróglio, passo o termo também, que andamos só a ingerir coisas envenenadas.
0: O professor tem notado que há pessoas preocupadas também

0: com o que comemos.
1: Ah, eu até conheço uma pessoa que é super preocupada com aquilo que se ingere e está-me sempre a dizer: João, veja lá, olha que isto faz mal. Ah, João, veja lá, né? E eu até já procuro ver.
0: Claro.
1: João, veja sempre os rótulos.
0: Claro.
1: E eu procuro ver os rótulos.
0: E os ouvintes podem fazer o mesmo.
1: É claro que sim, podem e devemos, todos nós devemos fazer o mesmo e procurar, se quer tiver um quintalinho, semear lá uma salsa, porque até tem outro sabor.
0: É.
1: É como o senhor sabe, toda a gente
0: o
1: sabe.
0: O trincar é diferente.
1: O trincar é diferente. Como o senhor sabe, toda a gente, eu não faço segredo disto, eu aprendi com o padre Nuno Tavares a fazer licores. E de vez em quando faço, agora fiz um licor de hortelã. Pedi a um vizinho meu, hortelã, para fazer o licor.
0: Sim.
1: Olha, que tem um sabor diferente do que se for uma hortelã que vá comprar uma superfície comercial. É totalmente diferente.
0: Não tem nada a ver.
1: Eu faço licor de poejo. A diferença é outra. O licor de poejo que eu faço, que o meu vizinho me dá, tem um sabor.
0: Sim.
1: Se eventualmente for comprar o poejo ou ir para o mercado, é logo um sabor diferente, para pior.
0: Né? E se colocarmos esse raminho de hortelã do seu vizinho numa sopa que eu faço com produtos locais, oh, lá da horta,
1: isso é,
0: não tem nada a ver.
1: Isso até o diabo esfrega um olho, não é?
0: Isso é verdade.
1: Mas é verdade, nós temos que ter muito cuidado com aquilo que ingerimos, porque alguém dizia que nós somos aquilo que comemos.
0: Claro.
1: Ora, se nós estamos só a comer praticamente coisas envenenadas, o nosso organismo depois acaba também por ficar envenenado, amigos.
0: Uhum. O novo acordo comercial entre os Estados Unidos e a China, focado na compra em larga escala de produtos agrícolas, aviões e energia, afasta o tal fantasma de uma guerra tarifária. Economistas prevêem que este fluxo comercial ajuda a estabilizar as cadeias de abastecimento globais, desacelerando a inflação e estimulando o crescimento económico internacional.
1: Meu caro amigo, tudo o que seja a favor do consumidor tem sempre o meu, e tem e merece sempre, o meu aplauso, porque nós estamos cansados, saturados, de pagar impostos, coisas cada vez mais caras, tudo, a todos os níveis. A crise, aos anos, eu tenho 70 e tal anos.
0: Sempre ouviu falar, não é?
1: E praticamente sempre tenho ouvido falar em crise. Estou a pensar nos anos 73, 74, era a crise do petróleo. E a gasolina passou naquele ano para 7.500. Isto hoje seriam 3 ou 4 euros.
0: Uhum.
1: Hoje a gasolina custa 400 escudos um litro. Portanto, já me lembro da crise do petróleo e outras crises antes dessas. Portanto, nós temos vivido sempre em crise. Há uma coisa que nós não nos podemos esquecer, é de que nós somos um país pobre e reduzido à ínfima expressão do continente.
0: Sim.
1: E, portanto, não podemos competir com a Alemanha, né, com os grandes países e com as grandes economias que nós estamos.
0: É uma pena.
1: Muito aqui. É pena. É facto.
0: Há aqui pessoas com muita qualidade, né? Com muito potencial.
1: Nós temos autênticos crânios.
0: Sim, mas
1: já aqui falámos
0: há
1: dias.
0: Não é condições para os pagar.
1: Não é condições materiais. Porque a um investigador paga-se uma bacatela ao fim do mês do seu trabalho, recebe uma bacatela. Mas se for um político, se for um jogador de bola, se for um ator de cinema, ganha disparados.
0: Então, alguma coisa aqui está mal, não é, professor?
1: Ordenados pornográficos. Ainda eu ouvi aqui na rádio ontem de manhã, na revista de imprensa, dizia, não sei onde é que era já, o administrador da CTQ ganhavam 53 vezes mais do que os funcionários. Está errado. Não pode haver esta discrepância salarial, Mixela.
0: Agora, na preservação histórica em Cabo Verde, uma equipa de arqueólogos conseguiu localizar e delimitar as estruturas exatas das antigas cozinhas e celas de castigo, conhecidas como frigideiras, no ex-campo de concentração do Tarrafal. A descoberta, financiada por fundos de património, vai permitir reabilitar o espaço, transformando-o num museu mais interessante para educar e também para mostrar às futuras gerações sobre os direitos humanos.
1: Tudo o que seja a favor da história, é claro que eu estou sempre a favor. A história, seja a história local, seja a história nacional, tem que ser preservada e tudo o que puder ser musealizado, deve sê-lo. Esta é a minha opinião e foi sempre a minha opinião, independentemente do tema que seja, seja ruralidade, seja etnografia, seja folclore, seja história, a literatura, já aqui temos dito, porque o que é que tanta coisa que se tem perdido por não haver em Porto Alegre um espaço onde pudesse ser colocado o espólio ou o acervo das pessoas que andaram na cultura.

0: etc. Portanto, já aqui tem muito a ver. O que é feito do espólio da Dona Luísa Lopes da Silva, dos irmãos, da Dona Maria Transmontano, tem uma filha, mas a filha não tem filhos. E daqui a amanhã perder-se-ão as coisas. E mais, mesmo quem tem filhos, suponhamos que eu tenho 5 ou 6 filhos, não é? Tenho 6 filhos. E depois, aquilo que eu tenho vai ser dividido pelos 6. Acaba por se perder. Ora, se houvesse um espaço físico onde colocar tudo isto, claro, seria muito bom e seria uma forma preservar a nossa memória coletiva, que tem preciso de referências, que tem necessidade de guardar aquilo que foi importante e não deixar cair no olvido certos nomes que foram importantes no seu tempo e que nós temos que prolongar agora, nós que vivemos neste, no hoje, temos que, não podemos deixar morrer essas pessoas. Em boa hora, a Câmara Municipal instituiu um prémio sobre Luzia, uma grande escritora. Ainda bem, é bom. Mas se amanhã instituíram um prémio José Duro, é bom a mesma. Qualquer que seja, tudo o claro, que seja,
1: é bom.
0: Em prol da cultura, é bom, é importante que se faça.
1: E essa ideia do, e que é muito bem do espólio desses nomes que foram aqui mencionados pelo professor, pode ser que alguém na Câmara de Porto Alegre esteja a ouvir.
0: Eu acho que sim, eu até tenho ideia de um dia falar com a senhora Presidente da Câmara para lhe expor esta situação, porque é pena que as coisas se percam, claro, porque pronto, quem não tem filhos perde-se de uma forma. Quem tem filhos, olha, conheci uma pessoa, já morreu há muitos anos, morreu há mais de 50 anos ou 60. Esse era um senhor que era solteiro e tinha, não sei se 3 ou 4 sobrinhos. Ele tinha em casa coisas boas. Ele morreu já velho, tinha em casa coisas boas. E então, um serviço de Vista Alegre. Sim. Tinha 12 chávenas. Foram 3 para ti, 3 para ti, estragaram o serviço. Depois tinha livros bons. É uma coleção de 15 ou 16 livros. Foram 4 para ti, 4 para ti, 4 para ti. Estragaram a coleção.
1: Isso não é nada.
0: Isto aconteceu em Nisa. O senhor que era solteiro e morreu já há muitos anos. É assim que as coisas se estragam e se perdem. Ora, se houvesse a preocupação, claro, das autarquias preservar, seria muito bom, seria até ótimo. E em vez de uma casa José Régio, podíamos ter a Casa da Cultura de Porto Alegre, ou Casa do Escritor Porto-Alegrense, etc. Ali em Sozela, que há uns anos, no tempo do poeta António José Casqueiro, ele batalhou muito, ou combateu muito, para que fosse criada a Casa do Poeta. Eu penso que ainda não foi. Não sei se foi, mas penso que ainda não foi, mas também devia ser, porque essas, olha, o poeta Silvais, o seu Poeiras Valério,
1: sim,
0: esse por acaso deixou livros escritos, lembra-se disso? O senhor também, ela também lá esteve?
1: Sim.
0: Até foi engraçado, já contei aqui isto, o seu Poeiras Valério não sabia assinar, ele dizia, com verdade, eu não conheço uma letra do tamanho de um boi, ele tinha sido vaqueiro, e quando foi do lançamento do livro, diz-me assim, ah, e agora, e fiz o prefácio, eu agora tenho aqui um problema, vou pedir à minha filha Silvina para assinar. Sim. Não, seu Valério, eu fui comprar à Parapala uma almofada dos carimbos, ele pôs o dedo, foi e pôs a impressão digital dele. Portanto, esse senhor ainda teve a sorte de ter publicado um livro. Mas há tanta gente que podia fazer poesia. E prosa, não é só poesia. Sim. Poesia e prosa. E depois, daqui a amanhã, se as pessoas partirem, os herdeiros muitas vezes acabam por colocar tudo no lixo. Ainda é mal, ainda se fosse para a reciclagem do papel, mas acabam por pôr tudo no lixo, e isso é lamentável, não é isso?
1: 40 anos, ou seja, as celebrações dos 40 anos da assinatura do Tratado de Adesão de Portugal à União Europeia arrancaram com um impacto económico visível. Eventos que cruzam gastronomia, turismo e conferências estão assim a dinamizar o comércio local e a celebrar a transformação estrutural, democrática e social que o país viveu nas últimas 4 décadas. Ora, de 1986 a 2026, como é que o professor avalia estes 40 anos de ligação?
0: Eu avalio como tudo na história. Há coisas boas e há coisas más. Pronto, isso é um facto. Desde sempre houve coisas boas e coisas más. Pessoas boas, pessoas más. Ótimas e péssimas. Quanto à CEE, se houve algumas coisas boas, houve também muitas más. Quais é que são as más? Por exemplo, o custo de vida. Porque nós, afinal, oferimos ordenados mais ou menos terceiro mundistas, mas pagamos como os grandes ricos da Europa. Ora, há aqui uma discrepância com a qual eu não posso concordar. Que o país teve desenvolvimento? Teve. Em quê? Por exemplo, em autoestradas. Mas onde por vezes é difícil transitar porque elas atingem um preço exorbitante e eu, quando vou a Fátima, e vou com alguma frequência, tenho de dar pessoas amigas, e vou lá ao santuário rezar,

0: não vou lá passear, não vou como turista, mas uma coisa é certa. Antigamente, agora não, porque foi abolida a portagem na A23, mas era mais cara a portagem do que era o gasóleo que eu gastava para chegar a Fátima. Portanto, isso aí, investi, e o dinheiro da CEE ainda, voltando a isso, o dinheiro da CEE, muito foi gasto, não foi investido. E o dinheiro que é gasto acaba sempre por ir para o caixote do lixo. O dinheiro que é investido vai gerar riqueza, vai gerar postos de trabalho, etc. De maneira que a CEE, como tudo, trouxe coisas boas e coisas más, repito. Agora, nós, antigamente, íamos comprar um jornal, não sei por quanto, e agora um jornal custa 1,30€, são 260 escudos. Seria ir ali ao mercado, comprar um quilo de batatas, era X, e agora não sei o quê. Com 100 escudos no bolso, a pessoa era o dono disto tudo, como diria, como dizem do Ricardo Salgado. Agora, 100 escudos são 50 cêntimos. Era que nós, nesse aspecto, na minha opinião, ficámos pior. Noutros aspectos, ficámos pior, ficámos melhor e ficámos pior nos, pior noutros. Não, mas é como tudo na vida. Não se pode ficar bem em tudo, nem mal em tudo. Há coisas boas e há coisas más. Embora, na minha opinião, e é discutível, e é a minha opinião, pode não ser de outros, e eu tenho que admitir a opinião de toda a gente.
1: Claro.
0: A minha opinião não é dogmática, não é única. Mas, na minha opinião, a nossa vocação é atlântica. A nossa vocação nunca foi europeia. Porque da Europa nunca nos veio nada de bom. E estou a pensar nos Filipes. Estou a pensar nas invasões francesas, etc. Portanto, da Europa nunca nos veio nada de bom. É agora que vem. Mas tenho dúvidas. A nossa vocação é sim atlântica. Historicamente, a nossa vocação sempre foi atlântica. E nós, creio eu, abandonámos essa vocação secular para nos irmos unir à Europa, onde somos um zé ninguém. Porque nós aqui na Europa não temos expressão nem demográfica, nem económica, nem nenhuma. Somos um parente pobre de uma Europa mais ou menos rica, mas também está em decadência. A Europa está em decadência e muito porquê? Porque não tem líderes à altura. As pessoas hoje que estão à frente dos destinos das diversas nações não têm perfil, como se diz hoje, para desempenhar as funções em que estão investidas. E depois acontece aquilo que nós sabemos. Estamos aqui à mercê da América e da China e da Rússia e dessas coisas todas. Porque nós antes éramos autossuficientes, por exemplo, em trigo. O Alentejo era o celeiro de Portugal. E hoje o que é que o Alentejo produz? Olha lá, produz uma carne, uns vitelos, umas ovelhas, mas trigo não temos.
2: Hoje, este ano ainda, mais uma vez, não deu para ir buscar trigo para o raminho do...
0: Pois, da quinta-feira.
2: Da quinta-feira da Ascensão.
0: É assim.
2: Bom, programa 730, não é?
0: É verdade, amigo, sério.
2: Então vamos fazer o primeiro intervalo.
0: Vamos embora.
2: Voltamos já a seguir.

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1: Amigo César, livro da semana. Título: A Revolução que Colocou Salazar no Poder. Autor: Manuel Catarino. Editora: Média Livre. Agora vamos às efemérides. Hoje, dia 16 de maio, faz 5 anos que morreu o poeta Aurélio Cardoso Buinho, era o élite do Conselho de Sozela. E amanhã, dia 17 de maio, faz 60 anos, foi inaugurada a Finicisa, quando o senhor, aqui há uns anos, foi a Lisboa entrevistar o então presidente da Câmara, professor Silva Mendes, ele falou-lhe na história da criação da Finicisa, e lembro-me bem de ter ouvido. Também amanhã, dia 17, faz 5 anos que morreu o ganadeiro Agostinho Pontes Dias, que também passou pelo Gentes da Gente, não passou? Passou, o seu Pontes Dias.
0: Já, sim.
1: E no dia 18 de maio, faz 106 anos que nasceu o Papa, hoje, São João Paulo II. Dia 18 de maio, faz 81 anos que Dona Amélia regressou a Portugal após ter daqui sido banida em 1910 para visitar o túmulo do marido e dos filhos. E no dia 18 de maio ainda, faz 99 anos que nasceu o Sr. António Jerónimo Correia, o Tio Jerónimo, o grande sapateiro da Portagem, que fazia sapatos e botas manualmente.
0: O avô do Rui Anacleto.
1: O avô do nosso amigo Rui Correia Anacleto. 18 de maio ainda, faz 12 anos que morreu o Dr. Eurico Fonseca. O Dr. Eurico Fonseca foi professor de ginástica, de educação física, não sei como é que se diz agora, tanto do Liceu Nacional de Porto Alegre como da Escola do Magistério Primário. Foi aí que eu fui aluno dele.

0: Ainda dia 18 de maio, faz 111 anos que morreu um homem que foi um grande bispo, o Dom António Moutinho. Agora, dia 19 de maio, faz um ano, morreu o cónego Isidro de Oliveira. O cónego Isidro de Oliveira era natural ali da Beira da Beira, da Beira Baixa, e foi muitos anos pároco em Castelo de Vide, foi pároco em Póvoa e Meadas, voltou a Castelo de Vide, já depois na fase, na última reta da vida, esteve aqui em Porto Alegre, no seminário, como sacerdote jubilado, vá lá ver, e veio a morrer depois, portanto faz dia 19 um ano. E no dia 20 de maio, para mim é um dia muito importante, faz 528 anos que Vasco da Gama chegou à Índia. Portanto, foi nesse dia que Vasco da Gama aportou a terras indianas e deu uma volta ao mundo. Uma volta ao mundo no sentido, não é no sentido da volta física, que tanto o mundo passou a ser diferente desde que Portugal descobriu a rota, o caminho marítimo para a Índia. Os produtos que vinham da Índia, especiarias, etc., chegaram à Europa através do Porto de Lisboa. E Lisboa, portanto Portugal, tem ali assim uma explosão material e tudo mais que foi belíssima para Portugal. Vasco da Gama é um homem que tem uma admiração extraordinária, como tenho também por Pedro Álvares Cabral, por Diogo Cão, Gonçalves Zarco, todos eles. Foram homens que, sem os meios de que nós dispomos hoje, aventurando-se e com o amor a Portugal correndo nas veias, foram sulcando esses mares fora e foram dar novos mundos ao mundo. Como eu tenho dito sempre, Portugal não foi para esses locais para explorar, foi para civilizar, que é totalmente diferente. Os holandeses, os ingleses, etc., iam para explorar, ou foram para explorar. Não digo que não houvesse um ou outro português que fosse explorador. Não posso dizer isso, porque era mentira. Seria. Mas a maior parte dos portugueses que andaram por esse mundo fora foi a praticar o bem. É claro que dentro das circunstâncias temporais em que viveram. Nós não podemos crer que os navegadores de 500 tivessem a nossa forma de ser, pensar e estar na vida. Não, eles viveram naquela altura. Portanto, agiam segundo os cânones da época. Mas que foram grandes homens que nós só nos temos que orgulhar. E eu chego à conclusão, porque me dizem, eu desde que me reformei nunca mais pisei uma escola, nem quando pisar, mas dizem-me que os programas que hoje os alunos seguem, os professores seguem também, adulteram a história. Parece que Portugal tem vergonha da sua história. E Portugal tem uma história que é um orgulho da qual se devia orgulhar. Não temos na história pátria, na história portuguesa, nada que nos envergonhe.
1: Claro.
0: Portanto, a nossa história tem que ser estudada, porque só um povo conhece o passado é que consegue viver bem o presente e projetar ainda melhor o futuro.
1: Eu fiquei com vergonha de pessoas que tenham vergonha da nossa história.
0: Ora, aí está bem dito. Está bem dito. Como é que é? Temos vergonha de pessoas que tenham vergonha da nossa história.
1: Nem mais.
0: Aplaudida, ministério. Bendito, sim senhor. Agora, no dia 20 de maio também, faz 19 anos, que morreu José Petronilho. O José Petronilho foi também aqui, assim, locutor da Rádio Porto Alegre e faleceu prematuramente. E por acaso até eu e aqui vários elementos da rádio fomos ao funeral dele. Tenho a impressão que foi em Vila Fernanda ou em Barbacena.
1: Sim, foi.
0: Foi o Conselho de Elvas. Já não sei
1: sim,
0: onde é que foi.
1: Sim, Conselho de Elvas.
0: Mas foi para aí. Também no dia 20 de maio, faz 225 anos que aconteceu a ocupação de Olivença. Ainda hoje há um grupo, os Amigos de Olivença.
1: Sim.
0: Porque, de jure, Olivença é nossa. Mas é claro que esse tratado, apesar de assinado, nunca foi acionado. Portanto, e eu hoje também estou convencido que se fossem perguntar aos oliventinos se queriam ser portugueses ou continuar espanhóis, eu creio, não sei, nunca perguntei, mas certamente quereriam continuar espanhóis. Eu já visitei Olivença.
1: A honrar o passado de Portugal.
0: Sim, sim. Eu já fui a Olivença e as ruas lá.
1: Sim.
0: Estão Rua César Azeitona, suponhamos, Rua da Misericórdia, Rua disto, e depois por baixo tem o nome em espanhol. É engraçado.
1: Pois, portanto,
0: há aqui uma preocupação de preservar a história, que noutros sítios não há.
1: Verdade, professor.
0: Até cá em Portugal, até me tem havido. No dia 20 de maio ainda, faz 3 anos que morreu o médico.

0: Dr. José António Ruivo Crespo, que foi médico dos Fortios, na Alagoa, e era um João Semana, no melhor sentido da palavra. Um homem que tanto via num dia 10 doentes, como 20, 30, 40 ou 50, não tinha horário, e além disso, tinha um grande olho clínico. Coitado, morreu também prematuramente. Ainda no dia 20 de maio, faz um ano, morreu a nossa ouvinte, era um ouvinte aqui assídua, a Dona Rita Ferrugento, ali da freguesia de Pisão, Conselho de Crato. No dia 20 de maio, faz 134 anos que nasceu o Dr. José Adriano Pequito Rebelo, que foi um benemérito da nossa diocese, chegou ao ponto de oferecer a sua casa no Gavião para ali ser instalado o seminário diocesano. Dia 21 de maio, completaria 83 anos de idade o Sr. Armando Barriguinha Curado, que tem aquela empresa de pneus lá embaixo na zona industrial. Dia 21 de maio, faz 54 anos que foi inaugurada a barragem de Vilarinho das Furnas, que é muito bonita. No dia 21 de maio, faz 115 anos que foi criado o escudo, de quem eu tenho muitas saudades. E estou cansado do euro. Pá, que estamos no fim já. No dia 22 de maio, faz 140 anos, casaram na Igreja de São Domingos, em Lisboa, o rei Dom Carlos com a rainha Dona Amélia. Presidiu ao matrimónio o cardeal de Lisboa, Dom Sebastião Neto. Eu estive em Lisboa esta semana e passei lá à Igreja de São Domingos e lembrei-me disto. E só mesmo a última coisa. No dia 22 de maio, faz 29 anos que morreu o senhor João Velez Raimundo. Ninguém sabe quem é. Mas que era o senhor Faustino, tinha uma mercearia ali na rua de Santo André. Amigo César. Pronto, bem, e agora está na hora de irmos faturar, não é?
1: Já voltamos.
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0: E agora já nos últimos minutos do sábado às 9, professor.
1: Amigo César, agora vamos à parte dos parabéns. E começamos logo, aqui por Monforte, é uma terra de afición. O grupo de Forcados de Monforte festeja o seu 26º aniversário no próximo dia 16 de maio. E porque estamos a falar de tauromaquia, a Praça de Touros do Campo Pequeno, que é propriedade da Casa Pia, no próximo dia 16... Não, hoje, dia 16 de maio, que é hoje, faz 20 anos que foi reinaugurado. E agora, damos de Lisboa, damos um pulo até ao Conselho de Crato. O Sr. Pedro Belo Coelho, que é o vice-presidente da Câmara Municipal de Crato e que é o presidente agora do Gafetense, festeja o seu aniversário natalício no próximo dia, 17 de maio, que é já amanhã. Agora, de Gafete, damos um pulo até à margem sul do Tejo, ao Conselho de Almada, no amanhã faz 67 anos que foi inaugurado o Monumento a Cristo Rei, que foi erguido porque houve uma promessa dos bispos portugueses de erguerem um Monumento a Cristo Rei se Portugal se livrasse da Segunda Grande Guerra Mundial. Agora cá em Porto Alegre, um aniversariante, o Sr. José Leitão Martins, um dos sócios da empresa Parapal, festeja o seu aniversário natalício também amanhã, dia 17 de maio. E damos um pulo até ao Conselho de Gavião, freguesia de Belver, que já foi conselho. No dia 18 de maio, faz 508 anos que o nosso rei venturoso, isto é, o Dom Manuel, concedeu foral a este antigo conselho. Do Conselho de Gavião, de Belver, damos um pulo até Estremoz. A doutora Helena Gomes de Lacerda, da Ótica Santo António, festeja o seu aniversário natalício no próximo dia 18 de maio. E de Estremoz, vamos agora até aqui perto, ao vizinho Conselho de Alter do Chão. No dia 19 de maio, faz 58 anos que foram inaugurados o Mercado Municipal, a Estação dos Correios, o Jardim e o Lavador de Alter do Chão. De Alter do Chão teve, naquela altura, dois grandes autarcas, Dr. Francisco Barreto Caldeira e o Sr. João Lopes Namorado, e que deram um impulso enorme a este concelho. Agora, de Alter do Chão, voltamos ao nosso concelho e vamos ali à freguesia da Lagoa.

0: Eu gosto muito do Canto à Lagoa. E o Canto à Lagoa vai festejar o seu 16º aniversário, a cantar e a encantar, no próximo dia 20 de maio. De Lisboa, da Lagoa, damos um pulo até Lisboa. No dia 20 de maio, do dia em que Vasco da Gama chegou à Índia, foi de propósito, nessa data, no dia 20 de maio, faz 128 anos que o nosso rei Dom Carlos, o rei diplomata, inaugurou o Aquário Vasco da Gama, ali para o Afundo. É um local importante e interessante, onde eu fui diversas vezes e conto ainda voltar. É claro que, entretanto, quando foi da Expo, criaram o Oceanário. Mas cá está, cada coisa no seu tempo. O Aquário Vasco da Gama, há 128 anos, foi uma obra em proporção, mas que teve maior impacto do que teve agora o Oceanário da Expo. Agora, cá em Porto Alegre, a Rodrigo Margarido festeja o seu aniversário no próximo dia 21 de maio. Um abraço para ele e um beijinho para a avó, a nossa ouvinte, Dona Gracinda Margarido, que usa o pseudónimo Rainha da Serra, e para toda a família. Agora, um senhor cá de Porto Alegre também, que faz anos, dia 21 de maio. Senhor Bruno Azeitona, sabe quem é?
1: Acho que sim.
0: Acha que sim, pronto. Eu vou dizer que é o Bruno Azeitona, irmão do César Azeitona, e festeja o seu aniversário natalício no próximo dia 21 do corrente mês de maio. Agora damos um pulo até Gafte. A Dona Miquelina e o Senhor Francisco Abreu, comumente conhecido por Chico Semana, festejam 59 anos de casados no próximo dia 21 de maio. E de Gafte damos um pulo até Fátima, onde reside o nosso ilustre Bispo Emérito, Sr. D. Augusto César, que no dia 21 de maio, o Sr. D. Augusto César festeja 54 anos de ordenação episcopal, 20 e tal desses anos gastos ao serviço da nossa igreja local. E continua a viver em Fátima e diz-me sempre: a minha família espiritual é Diocese de Porto Alegre e Castelo Branco. Agora, em Alter do Chão, Inês Leal, aniversário no próximo dia 22 de maio. Segundo sei, tenho ouvido, está-se aí a aproximar uma grande subida de temperaturas, ver aqui, vamos bebendo água, vamos hidratar, porque 70 e tal por cento do nosso corpo é formado por água. Portanto, vamos beber água para não nos desidratarmos e para termos melhor saúde, amigo Seda. Olha, foi um prazer estar com o senhor e com os nossos ouvintes. Despeço-me todos com amizade, um abraço e até de hoje a 8 dias, se Deus quiser.
1: Até de hoje a 8 dias está assim concluído mais um Sábado às 9. Bom fim de semana.

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2: 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Eu sou o Rodrigo Amaro. Sejam bem-vindos ao Conversas em Dó Maior.
3: Sejam mais uma vez bem-vindos ao Conversas em Dó Maior aqui na Rádio Porto Alegre, neste sábado à noite em que vamos ter connosco não um convidado sozinho, não uma banda, mas sim a grande Academia de Santa Clara, a academia que está situada e sediada em Porto Alegre, e vamos ter connosco, portanto, a representar a Academia de Santa Clara, a doutora Mónica. Boa noite, doutora.
4: Boa noite.
3: E o professor Duarte Graça, o ensaiador da Academia. Boa noite, professor.
5: Boa noite.
3: Vamos falar aqui um bocadinho sobre o trabalho da Tuna em si, que consideramos isto uma Tuna Sénior, certo? Uhum. Vamos falar aqui um bocadinho sobre o trabalho da Tuna, sobre com o que é que eles se identificam, vamos ouvir efetivamente a Tuna a cantar e vamos aqui começar, lá está, pelo princípio, que acho que é por onde tudo começa. Como é que surgiu esta academia, porque não é uma academia com muitos anos de existência, como é que surgiu este projeto que tem muita gente, estamos a falar cerca de 50, 60 integrantes, certo? É por aí?
4: Um bocadinho mais.
3: São um bocadinho mais?
4: Um bocadinho mais.
3: Portanto, como é que surgiu este projeto e como é que isto surgiu?
4: Então, a Tuna da Academia de Santa Clara é uma das atividades que faz parte da academia, um projeto sénior do município. Este é o nosso terceiro ano ativo. Contamos este ano com aproximadamente cerca de 300 alunos e na Tuna estão cerca de 100, embora normalmente estão presentes cerca de 80. De facto, a Tuna é uma das atividades que, em termos de assiduidade, mais tem sido pontuada pelos nossos alunos, ou seja, é uma daquelas atividades que normalmente eles estão sempre muito presentes, e acho que terá sempre muito a ver pelo trabalho que o professor Duarte Graça faz junto deles, mas também pelo impacto que esta atividade tem na comunidade. Porquê? Porque é talvez a atividade que eles têm mais saídas, que eles se aproximam mais da comunidade, é a atividade em que eles sobem acima de um palco e têm uma certa visibilidade, que eu acho que é uma coisa extremamente importante nestas idades, não é? Porque estes jovens trabalharam uma vida toda e agora têm um bocadinho de tempo e um bocadinho de disponibilidade para fazer coisas que realmente gostam, sem necessariamente ter que estar com horas contadas. Portanto, eu acho que o facto de nós termos uma Tuna que lhes dá um palco em que eles podem fazer uma das coisas que mais gostam e sabem, é uma oportunidade de, quando chegamos a esta idade, ainda nos sentirmos úteis, visíveis, apoiados e, acima de tudo, acarinhados pelo público. O que tem acontecido ao longo destes 3 anos do projeto da Academia de Santa Clara é que nós subimos muito em termos de alunos. Portanto, a Tuna começou com cerca de 35-40, e neste momento são 100, portanto houve aqui um crescimento exponencial, e eu acho que isso é fruto do feedback deles, junto da população, mas também dos aplausos que eles recebem do público. Uma das coisas que também foi crescendo ao longo destes anos é o número de atuações. Na época natalícia, mesmo nas janeiras, durante todas as semanas nós tivemos saídas e tivemos atuações, quer em lares, quer em instituições, fomos inclusive ao Centro Comercial Fonteira, também fomos ao nosso hospital, passámos também pela Câmara Municipal. Eles recebem cada vez mais convites, que às vezes é um bocadinho difícil de gerir com todas as atividades que eles têm, mas eu acho que este número crescente de convites também reflete aquilo que se ouve lá fora deles. E, portanto, eu acho que este projeto dá aqui uma resposta social, mas também dá aqui uma resposta muito empática, não é? Porque se não tivéssemos um feedback tão positivo, não tínhamos um crescimento tão grande. E este feedback vem deles próprios, mas também vem daqueles que nos estão a ver.
3: Sem dúvida. E eles acabam por ganhar aí um ânimo diferente, lá está, como estava a dizer, também para continuar e para se esforçarem para que isto corra sempre o melhor possível. No nosso distrito, há alguns projetos parecidos a este. Portanto, temos em Marvão, temos em

0: longe, temos em Castelo de Vide. Para além do elevado número de elementos, porque não, ainda nunca conheci nenhuma que tivesse mais elementos do que vocês, o que é que vos distingue, essencialmente, das outras tunas séniores?
1: Bem, eu se calhar deixava essa pergunta aqui para o professor Duarte, que se calhar será mais a área dele, talvez, do que,
0: será
1: do
0: pela,
1: que a nossa.
0: Será pela parte musical, talvez?
2: Eu acho que é tudo no seu conjunto. O que se distingue? O que se distingue, para já, é o meio, né, social e económico onde se desenvolve esta academia. Estamos a falar de uma academia que está na sede do distrito, não é? Em Porto Alegre, e que naturalmente terá sempre muito mais jovens desta idade ativos para participar nestas universidades e para integrarem todos estes processos. Também penso que é agradável, tem sido agradável, porque existe realmente muita empatia entre os alunos para comigo e de mim para eles também, que eu gosto muito de todos. Também procuro um repertório que esteja próximo. Não é um repertório muito tradicional, não é? Mas é um repertório que nós conseguimos ouvir de forma muito espontânea. É um repertório que lhes diz alguma coisa. É um repertório também que os meus músicos, que naturalmente conhecem também, e que nós aproveitamos todas essas sinergias, todos esses conhecimentos, para depois cantarmos todos juntos. Tento sempre que não seja uma coisa em uníssono, tento sempre que haja harmonia, tento sempre que haja segundas vozes, brinco um bocadinho, faço jogos com o próprio texto, para lhe dar aqui uma outra linguagem, uma outra dimensão expressiva da letra, como depois poderão ver nas músicas que irão ouvir.
1: Eu acho que, pegando aqui um bocadinho nas palavras do professor Duarte, acho que tem a ver com a parte humana, e eu acho que nisso o professor Duarte é muito próximo deles, e há aqui um à vontade sempre que há dúvidas, mas também sempre que há sugestões. E há aqui outra palavra que eu trazia, que é originalidade, que eu acho que as músicas deles têm sempre qualquer coisa diferente. O nosso hino, por exemplo, foi construído pelos nossos alunos. Não é do único aluno, portanto, aquilo que o professor Duarte tentou fazer foi pegar num bocadinho daquilo que cada um deles fez e tentar criar uma música original. Portanto, eu diria que a parte humana e a parte desta originalidade estão aqui muito presentes, tanto na tuna como nas restantes atividades. Porque é isso. Isso é uma das características que nós trazemos desde o início, é estarmos juntos deles.
0: Exatamente. Também terem,
1: e sermos uma comunidade.
0: E terem ali alguma companhia também uns dos outros, não é?
1: Exatamente.
2: Só uma chega. Eu penso que aproveitei a letra realmente, que são da participação ativa de alguns dos elementos, obviamente, não foram todos, não é? Porque a letra não tem quadras e não tem versos para que todos pudessem ter ali o seu bocadinho, mas entre todos, entre aquilo que me foi chegando, eu realmente construí o hino. Mas dizer que a parte musical é uma marcha composta por um músico também aqui da terra, que deu também muitos músicos à cidade, que foi o Sr. Portaleto, não é? A marcha era a marcha do Sr. Portaleto, e eu aproveitei essa parte também, porque acaba por ser importante a gente manter essas personagens vivas, que são, eu por exemplo não conheci, mas sei que os acordeonistas aqui da cidade e a minha primeira professora também sei que andou no mestre Portaleto, e isso acaba por estar próximo, embora eu não tenha conhecido pessoalmente o mestre Portaleto.
0: O professor Portaleto foi daquilo que eu ouvi, lá está, porque aqui o professor Duarte referia à primeira professora, que no caso é a minha tia, portanto ouvi falar muito do professor Portaleto, e foi ele que formou a maior parte dos acordeonistas já de uma geração um bocadinho mais velha, mas foi ele que os formou e tem o seu mérito, e tinha coisas muito bonitas escritas por ele, portanto é bonito vocês pegarem nessa história da nossa cidade e

0: continuar e levarem-na para a frente também com o vosso hino. Falando em música, vamos à primeira?
1: Vamos a isso.
0: Então vamos lá.
2: Então, a primeira peça que iremos interpretar será As Sete Mulheres do Minho. As Sete Mulheres do Minho. Normalmente é a nossa primeira música. É aquela que tem menos criatividade musical, mas que nós fazemos um jogo entre as vozes femininas e as vozes masculinas. Então, As Sete Mulheres do Minho.

0: Ouvimos agora assim as sete mulheres do Minho pela nossa Academia de Santa Clara, a Tuna Sénior do Distrito de Porto Alegre. Vamos aqui continuar então, aqui a falar com a doutora Mónica e com o professor Duarte Graça. Esta pergunta se calhar um bocadinho mais direcionada ao professor, porque eu sei que a Tuna não iniciou as suas funções com o professor Duarte como ensaiador, tinha um outro professor e entretanto houve esta alteração, e daí perguntar ao professor como é que correu o seu primeiro ensaio com eles, sendo que vinham habituados até talvez a outro método de trabalho. Como é que correu o seu primeiro ensaio? Eu sei que o professor, sendo o meu professor, conheço a sua forma de trabalhar e sei que tem alguma paciência e alguma calma, mas como é que correu este seu primeiro ensaio com eles?
1: Surpreendentemente correu bem, porque estando aqui também como professor, uma vez que sou professor na Escola de Artes do Norte Alentejano, um antigo conservatório, e tenho tido também alunos que estão no ativo, como é o seu caso, não é? Que não fazendo só tocando acordeão, mas faz imensas coisas, e estando ao fim e ao cabo ativo no mundo artístico em Porto Alegre, não foi difícil nós interagirmos e ganharmos empatia uns com os outros, até porque somos todos conhecidos. Apesar de ser um território extenso em termos de área, Porto Alegre...

0: as pessoas conhecem-se quase como se fosse uma aldeia. E então, sendo conhecido também deles, por diversas razões, tornou-se fácil.
1: E agora pergunto também, neste caso também mais direcionado aqui à doutora Mónica, para eles, certamente vocês sentem isso, e é difícil, como eles são muitos, também perguntar-lhes a eles, mas como é que foi para eles esta mudança? Como é que sentiram que eles sentiram esta mudança de professor e de ensaiador e de método de trabalho, ao fim e ao cabo?
2: É assim, é sempre uma mudança, não é? E eu acho que nós às vezes somos um bocadinho naturalmente mais resistentes à mudança, mas foi uma mudança tranquila. De qualquer forma, eu acho que, tendo em conta que eu já conhecia aqui o professor Duarte também pelo trabalho dele, já conhecia aqui também um pouco da personalidade, e portanto quando esta opção surgiu em cima da mesa para dinamizar aqui a Tuna, nós também sabíamos que o professor Duarte tinha aqui esta calma, esta empatia e esta facilidade em chegar até eles. Portanto, foi um processo assim, calmo, apaziguador, acima de tudo. E este grande aumento de alunos, que eu disse há pouco, aconteceu também um bocadinho. Este maior crescimento aconteceu desde que o professor Duarte está connosco. Portanto, eu acho que isso reflete também o papel do trabalho dele junto dos nossos alunos. Nós crescemos muito e muito rápido, principalmente há cerca de meio ano, ou seja, este é o nosso terceiro ano letivo. Portanto, eu diria que a meio de 2025 foi o nosso grande crescimento. Este ano tivemos mais alguns alunos novos que ingressaram na turma, mas muitos deles acabaram por, já frequentavam as atividades e acabaram por chegar à Tuna passado cerca de, diria, 5, 6, 7 meses do professor Duarte estar connosco. Portanto, eu acho que isto, a palavra vai passando, isto acontece na Tuna, mas também acontece noutras atividades, eles acabam por passar a palavra e o feedback que recebem uns dos outros fazem com que esta e outras atividades acabem por ter cada vez um maior número de alunos.
1: E portanto, podemos dizer que esta nova adição e esta troca de professor foi benéfica tanto para a academia em si, como para a Tuna e até mesmo para eles.
2: Sim, eu acho que sim. O feedback tem sido muito positivo. Quer em termos de número de alunos, em termos de assiduidade, quer em termos de feedback do público quando vamos atuar junto daqueles que não nos conhecem. Este ano letivo, portanto de setembro a dezembro, foi o ano em que nós tivemos mais atuações, sem sombra de dúvida. Nunca tivemos um número tão elevado de atuações como no início deste ano letivo.
1: E à partida é um crescendo que se vai mantendo, portanto, a partir deste ano mantém o número de atuações e se não tiverem até
2: Exato,
1: mais...
2: Exato, porque o que está a acontecer é que nós somos, de cada vez que há uma época festiva ou cada vez que há uma época alusiva a qualquer coisa, nós repetimos os sítios para onde passamos e começamos a ir a outros novos.
1: Exatamente.
2: Há uns sítios que começam a ser da casa.
1: Isso é muito bom. Eu queria aqui tentar fazer, a ver se isto não é muito confuso, fazer aqui uma coisa diferente que nunca fiz, que era perguntar-lhes a eles, porque nós quando, aqui há um momento que estamos a fazer este programa, temos aqui, portanto, a Tuna aqui ao pé de nós. Queria perguntar-lhes a eles, de forma a que isto não seja muito confuso, assim numa palavra, como é que descreviam o professor Duarte? Como vosso ensaiador, como vosso professor, como é que o descreveriam?
3: Extraordinário,
1: é muito bom. Sim, estrelas. Portanto, temos aqui um público que gosta muito do professor, nos seus dias bons, nos seus dias maus, que sabemos que também, certamente também eles, como nós, enquanto alunos do professor, também às vezes temos que ter paciência com o próprio professor, mas é um trabalho que está a ser desenvolvido. Isto deixou-o orgulhoso, professor?
0: De certa forma, sim. Claro que sim. Mas eles também são o meu orgulho. Não só. Eles também são.
1: O professor tem dois orgulhos: é o filho e a academia.
0: Não, por acaso gosto muito de todos os meus alunos. E a minha atividade na cidade vai dos 8 aos 80. E atenção, não é dos 8 anos, é dos 8 meses. Eu dou aulas também em IPSS do nosso concelho.
1: Inclusive,
0: não vale a pena estar cá, quer que eu me mencione?
1: Inclusive, a minha irmã.

0: inclusivamente à sua irmã, exatamente, ainda há pouco tive com ela.
1: Portanto, isto é, isto é, a minha tia deu-lhe aulas a si e o professor dá-me aulas a mim e à minha irmã.
0: Exatamente, isto é, é um contínuo.
1: Exatamente.
0: E é bom que assim seja. Mas dos 8, desde os 8 meses, não é, até aos 80, o que realmente me... Eu gosto de todos eles, obviamente. São idades muito diferentes, e, mas que têm muita coisa em comum.
1: Sim.
0: Por isso, acho que eu sinto-me muito bem quando para aqui venho. Sou realmente acolhido com esta simpatia todas as quintas-feiras. Mas também dizer que eles gostam muito desta atividade, porque, parafraseando aqui Giacometti, que fez um trabalho extraordinário na recolha das nossas tradições musicais em Portugal, mas quem canta seus males espanta, e aqui acaba por ser um bocadinho isso. Nós, nestas duas horas, espantamos todos os nossos males e estamos aqui em conjunto. E trocamos, às vezes, muitas opiniões, quer que sejam musicais, mas também opiniões a nível de interpretações sociais, política, assim, muito levemente. Mas existe aqui uma certa vontade. E gosto muito desta rapaziada da Universidade de Sérgio.
1: Como dizia a doutora Mónica há pouco, é uma comunidade no seu todo. Portanto, trabalham a música, mas trabalham tudo o resto, falam de todos os temas e trocam ideias sobre tudo, exatamente como uma comunidade. E
0: uma comunidade e uma família.
1: Exatamente, principalmente. Gente... Vamos então terminar esta primeira parte com mais música?
0: Sim.
1: Vamos a isso.
0: A próxima peça é A Ceifeira. Sim, da Ceifeira. Isto foi... O repertório não foi escolhido nem por A nem por B. Eu também não posso dizer que o repertório foi escolhido por mim. É, lá está. É nesta comunicação com todos que vão surgindo assim algumas ideias. E algumas até já existiriam antes de eu chegar. E então dei-lhe foi aqui assim uma roupagem diferente. Há pouco, na música anterior, eram umas respostas, mas nada singelas, nada sem grandes artifícios harmónicos. Mas agora vamos ouvir A Ceifeira, aqui com uma interpretação diferente, onde eu aproveito aqui os homens que tenho, que são poucos, mas bons, mas que já foram muito menos. Por isso, agora vamos dar o nosso melhor. E já funcionamos aqui em termos harmónicos, como segundas vozes.

Terminamos assim esta que é a primeira parte do nosso Conversas em Dó Maior. Voltamos já de seguida para a segunda parte. Fique desse lado, que nós também por aqui vamos ficar. Até já.

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14: Sejam bem-vindos ao Conversas em Dó Maior.
15: Estamos mais uma vez de regresso nesta que é a segunda parte do nosso Conversas em Dó Maior. Relembro que os nossos convidados de hoje são a Tuna Sénior da Academia de Santa Clara, na pessoa da doutora Mónica e do professor Duarte Graça. Vamos aqui continuar, vamos falar aqui um bocadinho dos nossos membros em si. Como é que é a relação deles, sendo que eles são muitos, de idades diferentes, com vidas diferentes, com experiências e histórias diferentes. Como é que é a relação deles entre eles? Como é que eles se dão entre eles?
16: Força.

0: Estas diferenças acabam por ser ricas e enriquecer o nosso trabalho. Até porque sou daqueles que gosto de ouvir, às vezes vou recolhendo, nem todas as sugestões, mas sempre que possível tento beber um bocadinho da experiência que cada um traz. A relação entre eles é fantástica, aqui nos ensaios é extraordinária. Nas atuações, temos alguns problemas logísticos.
1: É.
2: Ia falar sobre isso agora a seguir, que a partir da logisticamente, só transportá-los para as atuações já por si só é capaz de ser um problema. Porque, pronto, não, nem, à partida nem todos conduzem ou nem todos já têm essa faculdade de se transportar por meios próprios. Portanto, à partida, logo aí, porque só um autocarro não chega para o 100, não é? Portanto, logo aí nasce um problema.
1: É assim, quando as atuações são aqui na cidade, eles normalmente organizam-se, vão no seu próprio transporte, aqui, quando digo na cidade, aqui mesmo no centro. Fora da cidade, contamos com o apoio do município, que nos disponibiliza um autocarro. Como a grande maioria das atuações que tivemos até agora, acabou por ser no inverno, nem todos os alunos estiveram disponíveis e foi mais ou menos fácil organizá-los num autocarro. Mas, por exemplo, quando demos o nosso concerto de Natal, eles eram 70 ou 80 em palco, mas também era aqui dentro da cidade e, portanto, não houve essa dificuldade. Mas sim, há aqui sempre uma grande logística por trás da organização, que está inerente às atuações deles, mas também a tudo o que acontece, porque eles são quase 300.
2: Pois, na academia em si.
1: Exato, sim. E gerir passa sempre por ter tudo muito organizado e saber sempre quando é que vai acontecer, onde é que vai acontecer e planear sempre com muita antecedência. Isto tem acontecido desde o início, portanto, desde há 3 anos para cá, e eu acho que é essencial, porque senão de outra forma acabava sempre por ficar muito confuso para eles e o trabalho seria muito mais difícil para nós que estamos deste lado.
2: Sim, a partir de preparar tudo e ter tudo estruturado acaba por dar uma segurança diferente.
1: Que é muito importante nestas idades, não é?
2: Sim, ter tudo muito planeado para não haver
1: surpresas. Exatamente.
2: E como é que é feita aqui a entrada dos novos membros? Já há pouco passámos por este tema, mas não o aprofundámos. Um membro, por exemplo, uma pessoa pronto, desta cidade que queira integrar a Tuna, tem que integrar a academia para depois integrar a Tuna. Como é que é feito este processo? Assim, falando muito, muito por alto, muito simplificado, mas como é que é feito este processo?
1: Sim, então, independentemente do número de atividades que o aluno ou que o futuro aluno queira frequentar, a inscrição na academia é sempre obrigatória. Para salvaguardar principalmente a segurança deles, há aqui um seguro que os cobra de forma obrigatória e, portanto, seja qual for a atividade, a inscrição é sempre obrigatória. Pronto. Okay. Neste momento ainda estamos a aceitar inscrições, portanto as inscrições não encerraram e para se inscreverem podem dirigir-se à Biblioteca Municipal, que é no fundo a nossa casa, a nossa sede, ou então contactar-nos através das redes sociais ou por e-mail. A inscrição passa sempre por mim, portanto, depois de preenchida a ficha e da inscrição estar ativa, os alunos são reencaminhados para as diferentes turmas. O que acontece normalmente é que há aqui um contacto próximo entre mim e os professores, e eles sabem sempre quando é que chega alguém novo. Pronto, e a partir daí o que eu peço é, vai chegar alguém novo, sinalizo, e depois o restante trabalho é feito em equipa, quer seja com os colegas, quer seja com os próprios professores. Do feedback que eu tenho tido, é que mesmo que chegue algum aluno a meio do ano, que nos tem chegado, ainda esta semana recebemos inscrições novas, a integração não é difícil, pelo contrário. Numa semana o aluno está completamente integrado, porque na verdade, como o professor disse, há um relacionamento muito fácil entre eles, mas também entre eles e nós. Portanto, nunca tivemos nenhum problema de alguém que se foi embora porque não se sentiu integrado, que não se tenha sentido acolhido ou que não tenha sentido que a academia esteve para ele como está para qualquer outro aluno.
2: E falávamos aqui na questão das turmas, por exemplo, se houver um novo aluno que entre e que já tenha amigos ou que tenha conhecidos numa turma em específico, há essa facilidade de juntar um novo aluno a uma turma que já tenha mais gente conhecida também para se sentir mais à vontade?
1: Depende da atividade. Okay. Porque a Tuna, por exemplo, acontece uma vez por semana e tem uma

0: turma única, não é? Porque não dá para quebrar o trabalho do professor Duarte em várias turmas e de repente juntar várias turmas e daí sair uma tuna. Mas em atividades como a ginástica, o pilates, as artes decorativas e pintura, há várias turmas a decorrer, entre 3 e 4, porque temos uma média de 50 a 100 alunos ou mais por essa atividade. E neste momento temos turmas encerradas, portanto nem sempre é possível dizer um sim neste momento quando alguém vem ter connosco e diz que tem preferência por...
1: Tanto espaço físico como até a capacidade em si para se conseguir trabalhar é limitada. Não podemos esticar aquilo que não é...
0: Sim, também não tem a ver com o espaço físico. Tem a ver também com o número de elementos por turma. Nós tentamos manter a qualidade a que eles estão habituados desde o primeiro ano. E há aqui alunos que estão aqui na tuna, que estão connosco desde o primeiro ano e que sabem como nós crescemos. E que sabem que nós começámos com 40 na tuna e hoje somos 100. Na ginástica começámos com 15 e hoje são 30 a 45 por turma. E há uma coisa que nós não prescindirmos, que faz parte dos nossos valores e dos nossos pilares básicos, que é a qualidade das nossas atividades. Portanto, não temos por objetivo aceitar alunos por uma questão de número, só para corresponder também às expectativas deles. O objetivo é manter a qualidade das aulas e não ter turmas demasiado grandes. Porque o professor Duarte também pode falar um bocadinho sobre isso, mas trabalhar com 40 não é a mesma coisa que trabalhar com 80. E quando ele cá chegou, ainda eram só 40. E eu sei que para eles isto também é muito importante, não é? Porque se estivermos então a falar de uma atividade física, em que nas idades deles há sempre qualquer coisa que pode dificultar ou pode não ajudar, e nós não queremos que ninguém se magoe, que ninguém caia, não é? Não queremos correr o risco de um acidente. Portanto, esta questão de às vezes dizermos que não, prende-se muito com o facto de nós queremos manter a qualidade e preservarmos a segurança deles.
1: Sim, porque à partida, uma turma com 40, há uma atenção, principalmente nas atividades físicas, como estava a falar, há uma atenção diferente do professor também a essas questões, tanto físicas como motoras em si, quer que seja, do que se for uma turma, por exemplo, com 80, já não há tanta atenção e tanto tempo para disponibilizar a cada um.
0: Pronto, e depois também tem a ver com a logística dos espaços, com aquilo que nos estava a dizer. Eles sabem, já foi tornado público, a nossa Presidente e Engenheira Formelinda Carvalho já disse que vamos ter uma sede, que vamos ter uma casa nossa, mas estas coisas demoram tempo e precisam de condições. E este crescimento foi repentino. Ninguém estava à espera de repente recebermos 300 alunos. É uma coisa que nos deixa muito orgulhosos, mas é uma coisa que também precisa de tempo de quem está deste lado para organizar, não é? Porque no interior... numa cidade, numa capital de distrito, de repente haver uma academia sénior com 300 pessoas, acho que alguma coisa nós temos que estar a fazer bem.
1: Sem dúvida.
0: Isto é um feedback mesmo positivo, não é? Porque nós começámos com 80 alunos no primeiro ano e mais do que duplicámos até hoje. Portanto, alguma coisa estamos a fazer de bem para isto estar a correr desta forma.
1: E é muito gratificante, tanto para vocês, academia, como até para nós, habitantes do concelho, saber que temos os nossos idosos felizes e que temos uma academia e que temos profissionais a fazer um trabalho que é reconhecido e que é bem feito para a sociedade. Isso é muito gratificante, julgo, para toda a gente.
0: Sim, eu acho que sim.
1: Temos todos a ganhar com isso.
0: Para o município e também para os próprios professores, porque eu acho que eles sabem... e estão conscientes do impacto que o trabalho deles tem na vida destes alunos, não é? Porque há um impacto a nível físico, mas também há aqui um grande impacto a nível emocional e a nível de convívio, de tirar as pessoas de casa e de lhes dizer que nesta fase da vida também é possível dar sentido.
1: E cada vez mais isso é mais importante, e até para as famílias deles sabem que eles estão ativos, que saem de casa e que estão bem, pronto, que estão bem acompanhados e que estão a fazer aquilo que amam, não é? No fundo, que gostam. Não é?
0: Exato.
1: Vamos então aqui a mais música. Vamos embora.
2: E agora vamos interpretar música tradicional portuguesa. Os outros temas também eram já quase tradicionais. Mas agora este é especial, que é a Gotinha d'Água. E também vamos trabalhar aqui com as vozes e gosto imenso de fazer estes jogos com eles.

Então a gotinha d'água. Também vamos ter aqui alguns solistas. Temos normalmente três senhoras a fazer o sol. Neste momento temos só duas, porque nem todos estão aqui. Mas sei que estão todos connosco. E nós também estamos todos com gosto. Bem, então, gotinha d'água.

0: Ouvimos assim então a gotinha d'água aqui interpretada pela nossa Academia de Santa Clara, dirigida pelo professor Duarte Graça, que neste momento anda aqui a fazer umas pequenas piscinas para dirigir e para vir aqui falar um bocadinho connosco. Vamos aqui continuar. Há assim algum, digamos, ritual, algum hábito recorrente antes das atuações, antes de subirem a palco, ou se há alguma coisa que se pareça?
1: Bem, rituais não há. Não há. Até porque nem sempre estão estes 100 elementos, não é? É difícil, logisticamente, estarem presentes. Há horários que às vezes são melhores para uns e piores para outros. Mas dos 100, há aqui sempre um número médio, 70, 80, que é um grande número. E nós temos muita dificuldade.

0: às vezes, organizarmos-nos em palco. Até porque a gente nunca sabe o que é que nós, onde é que nós vamos atuar. E 80 pessoas não é realmente... Não, tem que ser um palco com dimensões ajustadas. E já tem acontecido haver palco e a gente atuar fora do palco. Porque para estarmos todos do mesmo nível, acabamos por cantar todos e estar todos fora do palco. E às vezes os que sobem é por uma questão também de aproveitar o espaço e para que estejamos todos visíveis. Às vezes o instrumental sobe para o palco quando é pequenino e ficam as restantes vozes à frente do palco, no chão. Mas não há ritual nenhum. Eu acho que há um ritual interessantíssimo, é o único. É realmente a gente sentir-se feliz quando estamos juntos. E às vezes um pequeno sorriso é tudo quanto basta. É caso para dizer que um pequeno sorriso vale mais que mil palavras. E basta isso, basta um olhar. E a gente às vezes já sabemos o que é que cada um está a querer dizer com o olhar. Embora eu não esteja com eles todos os dias, mas temos aqui uma conexão interessante. Estão mais vezes neste caso e falam sobre todos os problemas entre eles, entre as disciplinas, entre aquelas coisas todas. É sempre aqui com a doutora Mónica, porque está realmente à frente e ela é responsável também para que tudo aconteça. E quando as coisas acontecem, já tem um trabalho de largas horas por trás. Eu acabo aqui por ser, por beneficiar desta organização da professora Mónica, doutora Mónica, que eu muito agradeço, porque às vezes deixo os problemas um pouco em cima, ou em cima dela, não é? Isto acaba por ser assim uma coisa. Eu também não tenho muito tempo, mas é o que é. E entre todos, as coisas acontecem naturalmente.
1: Digamos que a doutora Mónica é quem está presente sempre a todos os momentos, seja na tuna, seja nas aulas, do resto das aulas e das disciplinas da academia.
2: Eu tento, às vezes não é sempre fácil, às vezes não consigo estar em todas as atuações, mas sim, tento, porque é mais fácil para mim, em termos de organização, mas também é uma figura que eles estão habituados a mim desde que nós começámos. Portanto, acho que acaba por oferecer também a segurança a que eles estão habituados. Há aqui um trabalho que é preciso ser feito e que nem sempre me permite estar presente em todos os momentos.
1: E, neste caso, o professor está há menos tempo convosco, sim, mas a doutora Mónica já está desde o início.
2: Sim.
1: Houve alguma atuação que sentiram que eles tiveram assim uma emoção diferente ou que os marcou de alguma forma?
2: Eu acho que as atuações que são realizadas no município, ou seja, para a Câmara Municipal de Porto Alegre, marcam-nos um pouco mais, talvez, do que as outras, por ser a casa deles. Mas eles serão melhor que eu a responder essa pergunta. Mas do feedback que eu tive, em termos de presença em palco, em termos de número de alunos, na forma como eles estão, e também pela forma como eles foram recebidos e pela empatia que também estabelecem rapidamente com os elementos que fazem parte da autarquia, eu diria que as atuações que são do município de Porto Alegre, pode ser na Câmara Municipal ou nos nossos encontros de tunas também.
0: Nas festas da cidade.
2: Nas festas da cidade, ou seja, tudo o que envolve o município de uma forma mais direta, eu sinto que o coração fica ainda mais cheio deles.
1: Não só talvez pela forma como são recebidos, mas também porque é mais fácil terem a família a vê-los.
2: Também.
1: Tem mais família ali com eles, os filhos, os netos.
2: Também.
1: Acaba também por
2: sim,
1: ser diferente.
2: Quando isso acontece é uma atuação aberta ao público.
1: Exato.
2: Portanto, não é uma casa ou uma instituição, é uma atuação aberta ao público, portanto eles conseguem trazer os deles, mas também porque eles estão a representar o município. Eles sabem isso, não é? Seja numa atuação para o município ou seja numa outra atuação. Mas eles sabem, e eu acho que isso não deixa de os encher de orgulho, um orgulho bom, um orgulho saudável, porque é como se eles fazem

0: parte da casa.
1: Sim.
0: E eu acho que é isso que eles sentem, não é? Eles fazem parte do município. Desde o início, portanto, isto foi um projeto criado pela nossa presidente, pela engenheira Formuinda, e portanto eu acho que, eu diria que tenho a certeza, eles são parte desta casa.
1: Sem dúvida. Eles e acho são. Que representam a cidade da melhor forma que sabem e a cidade fica muito bem representada com eles. Talvez esta pergunta da atuação mais marcante tivesse sido mais direta se fosse feita a eles, mas certamente
0: não
1: aquilo
0: é
1: que marcou um, não, se calhar não marcou tanto o outro, é complicado aqui, daí também perguntar mais a vocês, também sentem muito o que eles sentem e eles também

0: que conhecemos todos, é um tema que os meus homens gostam de cantar. Os meus homens gostam de cantar. Que eles entram ali numa parte aquilo com uma vontade extraordinária e também a jogar aqui com as diferentes vozes. E terminamos, como é costume, porque tenho aqui bons elementos. Eu tenho aqui elementos que pertenceram e pertencem a outras associações, a outras coletividades, e estão habituados a estas andanças, pelo menos do cantar, e cantar bem. E também sempre lhes digo que devemos ser ativos, não só nas aulas que a nossa academia oferece, mas também em todas as outras, sempre que possível, as outras associações, quer sejam desportivas, quer sejam culturais da cidade, é muito importante a presença deles. Porque aquilo que os mais velhos podem transmitir aos mais novos é extremamente rico. E é precisamente aí, nessas associações que existem, quer culturais, esportivas da cidade, em que eles fazem também muita falta. Porque as crianças precisam de contactar com as gerações mais antigas para transmitir saberes, para transmitir conhecimento. Não é aquele conhecimento científico, mas lá está, o conhecimento social.
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0: 23 horas.
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3: Sejam bem-vindos ao Conversas em Dó Maior.
4: Sejam mais uma vez bem-vindos a esta que é a terceira parte do nosso Conversas em Dó Maior. Vamos aqui continuar esta nossa conversa com os responsáveis pela Tuna Sénior da Academia de Santa Clara. Já alguma vez equacionaram a criação de originais, de músicas que não... Tocar músicas que não, músicas populares, mas sim tocarem coisas vossas, da vossa própria criação?
5: Nunca foi equacionado, pronto. Embora o hino, que depois iremos ter a oportunidade de interpretar, tenha aqui o cunho de um grande número de elementos. É difícil. É difícil, até porque se calhar é capaz de ser engraçado esta forma de estar um bocadinho, ir ao encontro daquilo que era as vivências e as músicas mais conhecidas e talvez que marcaram, porque não, quem sabe, não falo com todos os elementos sobre isso, mas há músicas que lhes dizem alguma coisa. E quando eles vêm com sugestões, eu sei que essas sugestões é porque lhes é importante, ou porque conhecem a melodia, ou porque a letra lhes diz alguma coisa mais. Acontecimentos que poderiam ter, que aconteceram durante a vida, em que teve por base essas músicas. E isso é... pode ser tudo e pode ser nada. Mas não é fácil criar originais. Aqui o intuito é a gente dar-lhe esta roupagem diferente, aproveitar as vozes, aproveitar aquilo que eles melhor sabem e que naturalmente aproveitam quem é as vozes, porque os mais antigos sabem cantar. Os mais novos às vezes não sabem cantar tão bem como os mais antigos. Pelo menos é daquilo que eu, da minha experiência enquanto professor, os mais velhos sabem utilizar a voz. Porém, é incrível, porque antigamente não tinham as oportunidades que têm os mais novos agora. Mas noto assim uma certa... à vontade, pelo menos só que seja à vontade. Os mais velhos gostam de se expressar, gostam de cantar. E os mais novos, às vezes até sabem, mas depois não conseguem exteriorizar. Não sei se há algum estigma que agora as gerações mais novas têm, mas existe realmente aqui uma certa resistência a cantar. Talvez isto mude, ou mude com a idade. E agora saibam quando cantar e que a vergonha a poder deles e eles não queiram. Mas esperemos que estas gerações novas percam a vergonha e que, quando forem mais velhos, saibam exteriorizar como os nossos elementos da Tuna Sénior.
4: Falando aqui em mais novos e mais velhos, conseguem ter assim uma noção, falando da Tuna, e depois falamos então da Academia, que é capaz de ser mais fácil da Tuna, porque também são menos do que na Academia em si, mas o elemento mais... a idade do elemento mais novo e a idade do elemento mais...
5: que é a doutora Mónica.
4: Conseguem ter essa noção?
6: Eu não sei qual é o elemento mais novo. Qual é a idade do elemento mais novo?
7: Eu.
4: Para ter os
6: alimentos. Mas sei qual é a idade do elemento mais velho, 93 anos.
4: Portanto, temos aqui o elemento mais novo com 59 e o mais velho com 93.
6: Que é o e a dona Rita.
4: Oi. Tá, mas tá... Para os nossos ouvintes que não estão a ver, temos aqui uma jovem com 93 anos, mas está aqui... Eu só lhe dava 60, não dava mais do que isso. Não dava mais do que isso. E na Academia em si, andamos mais ou menos pelos mesmos
6: valores? Nós aceitamos inscrições só a partir dos 50 anos. Portanto, sei que temos alunos com 50 anos, que acabam por esperar para ter essa idade para se inscreverem. Porque nós... temos neste momento algumas atividades

0: em horário que não é bem pós-laboral, mas mais ao final da tarde, que já é possível para eles frequentarem.
1: Sim.
0: Porque a maior parte das atividades é horário laboral, não é? Porque se pressupõe que eles já estariam todos reformados.
1: Com 50 anos ainda estão no ativo na vida profissional, portanto conseguem só frequentar as aulas mais tardias.
0: Exatamente. Mas a aluna mais velha que temos está na Tuna. Portanto,
1: continua a ser.
0: Exatamente, aqui
1: anos.
0: A Dona Rita.
2: Todos os dias, cá ao ensaio, vem dizer: ó, professora, tem aqui umas coisas, pá, tem aqui um repertório. A gente acaba por não ter tempo. Mas é um desafio que lanço, por exemplo, às pessoas jovens. O seu caso, Rodrigo Amaro, que está na rádio, tem este programa, mas que acaba por ter, se calhar, não sei, mais tempo. Mas era interessante ouvir com mais regularidade os mais antigos e fazer aqui um trabalho de recolha de tudo aquilo que eles possam dar.
1: O professor sabe que, e o professor em si, também pela sua vida, sabe que, tal como eu, através também dos grupos folclóricos, acontece muito isso.
2: Acontece.
1: Eu estou, onde o professor está, daí estarmos também a falar sobre isso. Portanto, eu se calhar também já tenho aqui um bocadinho dessa noção de que ouvi-los e saber, ouvir a história deles e como as coisas eram no tempo deles, tanto para eles como para nós, é muito enriquecedor, e aprender com eles, e nós acabamos por, se calhar, por ter já um bocadinho desse conhecimento por causa dos grupos folclóricos, que vivem exatamente disso, desta partilha de culturas e de histórias, mas para quem não está de todo ligado a este ramo da cultura e destas representações, é sem dúvida muito importante também ouvi-los e passar algum tempo com eles.
2: Claro, exatamente, porque às vezes não consigo dar a atenção que gostaria e que eu naturalmente gosto, porque temos uma atividade para cumprir, temos o ensaio para fazer, para realizar, e não posso às vezes dar muita atenção. Mas é um elemento, apesar de ser o mais velho, com uma iniciativa fantástica, não falta nenhuma, está sempre presente. Pronto, e fica aqui a dica, que acho que era importante, porque não? Porque vocês também acabam por ser os jovens que estão a agarrar agora outra vez na Rádio Porto Alegre e dar aqui uma roupagem e uma forma diferente de olharmos a rádio. E também cabe esta responsabilidade também um bocadinho vossa, porque eu não tenho tempo. E com certeza que depois todos os outros elementos que estão no ativo ou que estão mais empenhados na questão das tradições também não têm muito tempo porque têm a sua vida profissional. A gente temos muitos elementos e as turmas são enormes porque estas atividades acontecem precisamente no horário de expediente. Se podemos aqui comparar com o trabalho público, não é?
1: Sim.
2: Estas atividades, como decorrem durante o dia, têm imensas pessoas que participam, que estão ativas. Mas todas as atividades que são mais tardias, e a partir de certa hora, para já não temos elementos, há elementos que não estariam porque não são aqui da cidade. Não têm transportes. Era tudo muito mais difícil. Pronto. Eu acredito, e quero acreditar, que este é talvez o motivo. O facto de estarem longe, o facto de não haverem transportes, é o motivo de não estarem mais nas coletividades, ainda mais nas outras coletividades, que têm os seus ensaios naturalmente, porque têm todas as gerações. Não podemos fazer ensaios do rancho às 2 da tarde, porque os nossos elementos estão a trabalhar.
1: Sim.
2: Ou uma grande parte dos nossos elementos estão a trabalhar.
1: Às vezes às 9 da noite já ele é complicado.
2: Às 9 da noite já será sempre muito complicado. Pronto. Mas é a vida, e a vida é assim, nós aprendemos muito com ela, e está na hora de alguém, por exemplo, fazer esse trabalho. Nem que seja também no âmbito, não sei se há alguma coisa nesse sentido, mas eu penso que são sempre coisas que estão aqui escondidas, ou estão assim sempre sobre a mesa, mas com o papel virado ao contrário, das universidades séniores. Mas deveria haver aqui horas de partilha, mais que não seja como desta forma, uma entrevista informal com um rádio, uma coisa qualquer, que depois

0: e que o áudio guardado até pode ficar esquecido, mas o facto de ter esse áudio guardado, no dia que nos fizer falta,
1: algum dia alguém vai lá
0: e vai encontrar coisas lindíssimas e riquíssimas. E é mais este trabalho que ocupa o tempo.
1: Exatamente.
0: E é que é importante que se faça. Porque não, por exemplo, também uma disciplina que seja esse o intuito de compilar a informação de todas as histórias de vida que aqui vão, mas embora isto com 300 alunos, isto não é fácil. Pronto. Mas era importante. Pelo menos o que diz respeito às tradições, seria muito, muito interessante.
1: O professor sente que, ao fim e ao cabo, estas 2 horas que tem de ensaio com eles semanalmente são relativamente curtas para trabalhar e para depois também ter aquele bocadinho para dedicar a eles fora o trabalho da tuna, a atividade da tuna, acaba por ser curto. É praticamente impossível também estender este tempo, porque pronto, por todos os fatores, não só do professor como também logísticos que envolvem toda a tuna em si, mas acabam por ser 2 horas muito que passam a correr.
0: São duas horas que passam a correr e a gente nunca faz aquilo que queremos. Para melhorar o pouco que temos, vamos melhorando. Porque eles começam a ter a noção da forma, começam a ter de cor tudo aquilo que têm que fazer, e é extraordinário. São sempre curtas, e têm sido curtas, por exemplo, agora neste início de ano letivo, ou neste semestre, porque nós tivemos que manter o repertório que tínhamos, temos normal, que é este que nós estamos a interpretar hoje aqui na rádio. Mas além deste repertório, nós tivemos repertório, ensaiámos repertório para o Natal, uhum. Ensaiámos repertório logo a seguir, estamos lá no mês de dezembro, mas ensaiámos também umas 4 ou 5 músicas relacionadas às janeiras. Para termos aqui também uma outra atividade e também para não ser tão cansativo para eles. Obviamente, claro, que para mim, em termos de produto musical, as 2 horas são sempre curtas. Mas lá está, aqui não é só esse, não é esse o principal intuito, porque nós não somos profissionais. O principal intuito é fazer bem, fazer pouco, aquilo pouco que fazemos, fazer bem, fazermos bem.
1: Como falava há pouco a doutora Mónica, não, há pouco falávamos da quantidade de alunos, mas aqui também falamos um bocadinho do repertório em si, não ter muito mal feito, mas o que se tem feito, ter qualidade.
0: Sim.
1: Prezar principalmente pela qualidade.
0: Porque, repare, se calhar não é preciso estender muito, porque acho que aquilo que os ouvintes lá em casa depois vão tirar as suas conclusões. Mas somos músicos, pelo menos os dois.
1: Sim.
0: E vimos que existe aqui um cuidado. Eles cantam afinados, eles fazem segundas vozes. Não estamos a trabalhar de forma grosseira. Dito isto, musicalmente, não estamos a trabalhar em uníssono, não estamos a trabalhar só para encher os chouriços.
1: Para os nossos ouvintes que não têm esta noção, trabalhar a 2 vozes não é fácil, muito menos com pessoas com uma idade avançada e que não estudaram música, não foi isto que fizeram da vida. Portanto, ter neste momento que temos aqui cerca de talvez 50, 60 70. Membros hoje temos 70.
2: Sim, 70.
1: Portanto, termos 70 pessoas a cantar a 2 vozes é de louvar, porque não é fácil este trabalho e está um trabalho realmente, realmente bem feito.
0: Também conto com a qualidade deles. Eles são...
1: Sim, exatamente. eles são músicos exímios.
0: Mas pronto, a qualidade. E então... E não é, a coisa não é só porque sim. Não é só a gente... Acho que é o apanágio também da academia. As coisas não acontecem só para entreter, porque se fosse só para entreter, a gente abria um centro comercial.
1: Isso. Um Zara e a Besca, uma loja de roupa.
0: Assim, umas ditas de estudo aos centros comerciais. Né? Claro que estamos aqui só uma conversa um bocadinho divertida agora, mas queremos que as nossas atividades sejam enriquecedoras, sobretudo para eles, e desafiadoras. Porque se eu estivesse aqui a cantar, tu dou-me olho e fé em Deus. Pois, uma guitarrita e fora fio e toca a andar. E não é esse o nosso objetivo. Também é o nosso objetivo é aproveitar aquilo que cada um deles tem. Eu não tenho, por exemplo, muitos instrumentos de percussão, porque existe muita resistência.
1: Mas também... os que têm fazem-se ouvir, e bem. E os nossos ouvintes já deram por
0: fazem-se
1: isso.
0: Fazem-se ouvir.
1: Os instrumentos de percussão, exemplo, são poucos, mas são bons.
0: Temos a pandeireta que, ritmicamente, podiam estar mais certinhos, todos eles, mas...

0: isso não seria a mesma coisa.
1: Claro.
0: Não, seria,
1: claro.
0: Não teria o mesmo desafio. Mas já existe alguma linguagem, quer corporal, quer também de comunicação facial com eles, que eles depois já sabem naturalmente o que é que falta, o que é que têm que fazer, aqueles trêmulos nas pandeiretas, o bombo, quando eu olho e espero, eles já sabem aquilo que eu procuro. Porque eles também apontam, eles também fazem um apontamentozinho da maneira deles.
1: O seu registro.
0: Esse registro, fazem ali um musicograma que é realmente extraordinário. São umas pinturas rupestres musicais, mas fazem a diferença, porque eles depois é que leem, e eles sabem aquilo que estão a ler, e da forma própria que cada um tem de apontar, lá fazem.
1: Certamente essas pinturas que o professor refere, eles também certamente também aprenderam isso, talvez consigo, porque se eles vissem aquelas que o professor faz nas nossas partituras, certamente sentiam-se familiarizados. Porque, sim, digamos que para os nossos ouvintes que também não têm este conhecimento, o professor Duarte, para nós alunos, de vez em quando escreve tanto nos nossos papéis que nós temos dificuldade em ler as notas que estão lá por baixo dos rabiscos. Portanto, ele está a falar dos alunos, mas também ele faz assim uns bonecos engraçados nas nossas partituras.
0: Sim.
1: Chegamos a ter alguma dificuldade em ler o que está por baixo dos rabiscos.
0: Houve uma altura que até comprei canetas de acetato
1: para escrever
0: por cima das micas.
1: E a cores. Tenho lá autênticas obras de arte.
0: E ficavam extraordinárias quando a gente tirava a partitura e ficavam só as micas.
1: Exatamente. E aí é que ficava bonito.
0: Bem, mas avançando e falando dos elementos da tuna, que realmente são poucos bons. E dizer que eles são muito participativos. Eles, como estava a dizer, eles apontam tudo nos cadernos. Eu às vezes, ou a maior parte das vezes, não trago a minha mica. Se não fossem as micas dos elementos, eu às vezes andava confuso. Porque eu tenho o péssimo defeito de querer ter tudo na memória e depois às vezes também me falha, não é? Pronto.
1: Começa a ser muita coisa.
0: É muita coisa junto, faço muita coisa durante o dia e falha-me. Mas chego ali ao pé de qualquer uma, quase, posso-me atrever a dizer isto, ao pé de qualquer uma das pastas e lá está tudo
1: imaculado.
0: Está tudo lá escrito e tudo apontadinho para que coisa. E eu, ei, lá se faz luz, basta olhar para as letras que têm ali na pasta que eu, ei, já sei como é. Já me fiz aqui o meu reset da coisa e agora a coisa vai correr bem. São muito, muito, muito, muito empenhados. Isto dizer que são muito empenhados. E que lá está, gostam de fazer bem.
1: Sem dúvida. Vamos a mais um momento musical?
0: Vamos embora.
1: Vamos então a isso.
0: De seguida, iremos interpretar o Paisinho da Vila, tradicional dos Açores, não é? O nosso território, aqui todo ele abrangido pelas nossas músicas. Falta arranjarmos aqui uma música da Madeira só. Também temos que ver se conseguimos pôr aqui o bailinho da Madeira. Então, o Paisinho da Vila.

E terminamos assim esta que foi a terceira parte do nosso Conversas em Dó Maior, com esta belíssima interpretação do Ponha Aqui o Seu Pezinho. Nós voltamos já de seguida para a quarta e última parte do programa. Fique desse lado, que nós também por aqui vamos ficar. Até já.

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7: Sejam bem-vindos ao Conversas em Dó Maior. Estamos novamente de regresso neste que é a quarta parte do nosso Conversas em Dó Maior. Vamos agora falar um bocadinho desta perspectiva de futuro. Nós sabemos que um futuro a longo prazo é sempre difícil de prever e de falar sobre isso, porque estamos sempre em constante mudança no nosso dia-a-dia. Mas falamos aqui de um futuro a curto prazo, um ano, no máximo 2 anos. Onde é que vocês gostariam de ter a Tuna? Onde é que vêem a Tuna e a própria Academia em si, este projeto como um todo, daqui a 1 ano, daqui a 2? E que objetivos é que gostariam de ter alcançado nessa altura?
8: Eu vou aqui responder à parte da Academia e deixo a Tuna aqui para o professor Duarte, que eu acho que ele responderá a isso melhor que eu. Neste momento começa a ser difícil, em termos de horário, encaixar outras atividades, novas atividades, ou então encaixar novas turmas, porque a crescer desta forma, o objetivo será manter pelo menos o número de atividades e crescer com turmas. Portanto, isso será sempre uma coisa que estará em cima da mesa, que é atividades a sair. Neste momento não está previsto, porque todas as atividades que estão a decorrer têm alunos inscritos, têm alunos que participam e temos feedbacks positivos. Por isso, face ao cenário que temos neste momento, o objetivo será abrir mais turmas, o que começa a ser complicado, tendo em conta aquilo que está em cima da mesa neste momento, não é? Porque eles têm aulas de segunda a sexta, nós... No primeiro e no segundo ano letivo ainda funcionámos com um dia livre por semana, que era a sexta-feira, que estava normalmente reservada para os passeios, porque assim eles acabavam por não ter que prescindir das atividades. Este ano isto já não foi possível porque duplicámos muitas das turmas que tínhamos e, portanto, deixou de haver um dia livre. Para além disso não ser possível, as atividades, digamos que estão todas um bocadinho sobrepostas com outras ou encavalitadas. Por exemplo, antes da Tuna eles têm uma atividade, saem dessa atividade e vêm para a Tuna, têm uma hora sensível de almoço e para quem tem atividades da parte da tarde recomeçamos logo por volta das 2:15. Portanto, há sempre espaço para crescer, tendo em conta principalmente o feedback que estamos a ter dos alunos e as respostas que estamos a dar. Mas começa a ser difícil conseguirmos inovar e conseguirmos trazer coisas novas, porque não podemos tirar o que está a correr bem para trazer algo novo, porque isso não seria correto. Mas também temos que perceber que há uma vida para além da academia e que é aceitável e plausível que eles precisem também de tempo para fazer outras coisas. Pronto. O que está previsto por parte do nosso município é que efetivamente a academia tenha a sua própria casa. Porquê? Porque no primeiro ano a nossa sede foi e continua a ser na biblioteca, mas este ano, pela primeira vez, dispersámos as atividades em grande escala. Porque até nos últimos 2 anos, ou seja, até o início deste ano letivo, a maior parte delas acontecia na biblioteca e neste momento apenas uma atividade acontece na biblioteca. Porque a biblioteca deixou de ter espaço para acolher tantos alunos e tantas atividades, não é? Porque a biblioteca tem uma atividade principal.
4: Sim.
8: Pronto. E o que é que nós sentimos com esta dispersão? Tivemos que dar resposta, porque senão não era possível que a academia funcionasse, mas também sentimos da parte deles que deixou de haver aquele convívio no sítio do costume à hora do costume. E isso faz-lhes falta, porque também é um ponto, a academia também é um ponto de encontro.
4: Podemos dizer que esse neste momento é o vosso maior desafio ou a vossa maior limitação?
8: É de facto. porque este ponto de encontro existia e estava sinalizado e era visível. E de repente eles cruzam-se nos corredores, nos intervalos, porque estamos a utilizar neste momento o CAEP, estamos a utilizar o posto de turismo, estamos a utilizar a biblioteca municipal. Claro que depois a ginástica ocorre naturalmente no pavilhão e a hidroginástica na piscina, mas dispersámos de um espaço para três.
7: Sim, porque a ginástica e a hidroginástica já por natureza teriam que ser em sítios próprios, não é?
8: Sim.
7: Mas pronto, o resto das atividades em si.
8: Mas dispersar significa que eles têm que andar de um lado para o outro.
7: Sim.
8: E significa que também que se eu tenho que colocar as atividades sobrepostas ou de forma contínua, deixa de haver tempo para que entre atividades eles se consigam encontrar e cruzar. Portanto, sim, este é neste momento o nosso maior desafio, que naturalmente quando nós tivermos a nossa casa estará resolvido e eles poderão certamente retomar a este convívio e a este ponto de encontro. Mas, acima de tudo, eu acho que todos nós, Academia, Município, próprios alunos e professores, gostaríamos de continuar a crescer. Porque isso demonstra o nosso sucesso, mas também é uma forma de continuar a responder àquilo que eles têm neste momento.
7: Sim.
8: Pronto, nós este ano tivemos três atividades novas, uma que já está a acontecer, que é a atividade Pilates. Ainda nos faltam encaixar as outras duas. Há uma atividade que eles têm desde há 3 anos para cá e também ainda não começou, porque de facto este ano exigiu uma nova logística. E aqui existe também, ou também lhes é pedido que eles tenham um pouco mais de paciência, não é? Porque não queremos que eles sintam que deixámos algumas atividades ainda não acontecer por falta de tempo, mas porque ainda não é possível. Sabemos que são importantes para eles, sabemos que eles sentem falta, mas também precisamos de quando arrancamos, as coisas estarem consolidadas. Porque saltar ou não ter um ponto fixo, ou não saber quando vai acontecer, ou acontecer e depois ter que interromper, não faz parte da nossa academia. Portanto,
7: quando faz sentido, não é?
8: Exatamente. Portanto, eles têm sido muito pacientes, porque há atividades das quais eles sentem falta, mas tem sido um caminho. Portanto, eu acho que a academia tem espaço para crescer e tem espaço aqui para continuar a diversificar, mas é um caminho.
7: E neste caso, professor, agora falando mais na Tuna em si, onde é que gostaria de estar daqui a um ano?
5: Gostaria de estar aqui.
7: Continuar a trabalhar com eles?
5: Principalmente. E que estivéssemos todos também, não é? Que já era muito, muito bom. Daqui a um ano.
7: Quem diz um ano, diz dois, pronto. No futuro.
5: No futuro.
7: Próximo.
5: Há sempre desafios. Olha, não sei. Agora estamos a fazer um programa de rádio. Porque não, um dia mais tarde, a gente fazer o nosso próprio CD. Produzir o nosso CD, até porque há dinâmica no nosso concelho nesse aspecto. Há quem perceba de gravação, há quem tenha estúdios, há quem tenha essa disponibilidade. Por isso, é um desafio, porque gravar hoje em dia já não é aquele monstro de estar numa sala fechada. Hoje em dia gravamos em qualquer sítio. E as tecnologias evoluíram de uma forma muito, muito rápida também.
7: Aliás, este programa é a mostra disso. Neste momento o programa está a decorrer logisticamente na rádio, era impossível meter tanta gente. Este programa está neste momento a decorrer no CAEP e decorre na sua normalidade. Portanto, hoje em dia é super simples. Neste caso é difícil meter tanto aluno dentro de um estúdio, dentro de uma sala, mas o estúdio neste momento pode vir ao encontro da Tuna e não necessariamente como era há uns anos atrás a Tuna ir ao encontro do estúdio, o que facilita imenso numa situação destas, que é muita gente, é difícil ter uma sala de gravação tão grande.
5: Pronto, e de resto, em relação ao crescimento, não é à falta também de convites para fazer outro tipo de... abrir outra turma com atividades ligadas à música e que eu as ministre também. Estão algumas ideias na calha, Temos que depois agilizar os horários, mas é possível que a gente

0: possa enriquecer instrumentalmente a tuna, mas isso lá está. As 2 horas já são curtas por semana. E enriquecer musicalmente a tuna com cordofones ou com instrumentos de percussão teria que ser um trabalho à parte e, quem sabe, uma turma vocacionada para isso, em que possa os alunos possam aprender a tocar um cordofone ou um instrumento de percussão, sem maçar aqueles que estão no ensaio da tuna, não é? Naquilo que estão na atividade da tuna. Tudo isto, dizer que temos consciência para onde queremos ir, temos consciência que não podemos abdicar da qualidade, mas tudo isto requer espaços físicos, requer disponibilidade também dos formadores e dos professores para que as coisas aconteçam. Mas está em cima da mesa abrir uma turma diferente e sendo eu também a ministrar na área da música. Mas vamos esperar, porque isto também tem sido difícil. Como a doutora Mónica referiu, tem sido difícil agilizar tudo isto. Eles andam a correr de um lado para o outro. Até mesmo o comércio que estava ali próximo daquilo que é a nossa sede, que é a Biblioteca Municipal, o Convento de Santa Clara, por isso é que também dá um nome à Academia Sénior. Até mesmo o comércio já nota diferença, porque eles não estão concentrados naquele lugar ou naquele ponto. Não sei se o próximo espaço físico para onde será, mas de certeza, claro que sim. E faz toda a diferença. Quer dizer, estas pessoas que no fundo começaram a estar presentes na academia, na universidade, que começaram com 80 e agora são 300, com perspectivas de para o ano de estarmos nas 400 ou ultrapassar as 400, a atividade deles mexe com toda a dinâmica da cidade, até mesmo com o comércio. E isso nota-se. Eu tenho amigos que têm comércios e que normalmente sentem mais vida na cidade quando estavam concentrados todos ali em Santa Clara. Pronto, são perspectivas, mas nem tudo é possível e nem tudo é fácil, porque às vezes os espaços grandes não estão dentro da cidade ou já estão ocupados com outro tipo de atividades. Não é realmente fácil. Agora que eles são importantes, os séniores são importantes, são muito importantes. E quem me dera chegar a esta idade e também ter o meu um bocadinho para poder usufruir destas atividades um pouco mais talvez na minha opinião, aquelas que me fariam mais falta é aquelas que relaxam e que nos deixam meditar um bocadito, porque até agora tem sido sempre um turbilhão de atividades, todo o dia uma coisa, todo o dia a correr para aqui e para ali. Então eu talvez aquelas de mais calmas, a natação, a meditação.
1: Mas isto correndo bem, quando chegar a sua vez de usufruir, a Academia de Santa Clara ainda está saudável e com vigor, e o professor lá está, certamente será com todo o gosto que a Academia o acolhe também a si, no final da sua carreira, claro, profissional, claro. E já como utente e não como formador e como professor.
0: E depois também temos aqui, por exemplo, músicos. O nosso acordeonista, por exemplo, não é da cidade. E vem todos os dias de Alpalhão?
2: Não.
0: Mora cá.
1: Mas vai.
0: Também tem a atividade das coisas deles lá na coisa.
1: E também toca em mais grupos, que eu já o conheci, sim, também de outras andanças.
2: Só cantar
1: a tá, é mais outro, já são dois.
0: Então é daí esta minha. E dizer que também todos, há muitos que vêm das freguesias e que, sim, também existe essa preocupação,
3: sim,
0: da parte do município.
3: Nós temos aqui alunos dos furtivos, por exemplo, agora na Tuna, estava aqui a olhar para a plateia. Há aqui alunos que vêm dos furtivos.
1: De propósito.
3: Sim, há aqui alunos que vêm de Alegrete e Valde Cavalos.
0: Ah, e também temos alunos que vêm, pelo menos nesta atividade acontece, temos que vêm de Castelo de Vide, que pertencem à Universidade de Castelo de Vide e que depois também vem usufruir e também veio.
3: Estava a tentar ver se me esqueci de algumas, sim, é exatamente mas isso.
0: Acho é natural que nos esqueçamos de alguém, sim, no meio muitos. Disto tudo, porque são muitos. Eu, por exemplo, confesso que tenho dificuldade em... não sei o nome de nenhum, mas sim, em geral...
3: Também não é verdade.
1: Se calhar são dois, vá.
0: Não, de nenhum é muito... Mas pronto, fica melhor o de nenhum, porque é mais próximo.
1: Mas isso já é natural, mesmo aos seus alunos, você de vez em quando troca os nomes, portanto está tudo bem.
0: Eu troco os nomes, porque eu na minha atividade profissional por semana, em termos de alunos, eu sou capaz de ter... ou deveria ter a capacidade de decorar perto de 500 nomes.
1: Sendo que 100 estão logo aqui.
0: 100 estão logo aqui, não é?
1: Mas todos os outros.
0: E depois nos infantários.
1: Na escola de artes também são muitos.
0: Na escola de artes também são muitos. Depois também tenho músicas, disciplinas de conjunto também na escola de artes. Mas é um universo de 500 ou 600 alunos, que muitas das vezes não é por mal. É só porque é tanta agitação que eu, pura e simplesmente, não...
1: Não perde aí esse... Não consegue já nem, dedicar...
0: Já nem entendo.
1: Já não consegue dedicar mais gavetas do cérebro para
0: não,
1: isso.
0: Não dá. Então, comunicamos com lá está, com um sorriso e com os estados da alma.
1: E muitas vezes isso basta.
0: Basta isso. E então é assim. Mas quero estar com eles. Vejo-me aqui... nesta atividade ou dar o meu contributo à universidade durante muitos anos, se assim o desejarem, obviamente que isto, lá está, tudo depende. Imaginemos que para o ano não tenho nenhum interessado na tuna. Obviamente estas turmas terão que ser revistas e substituídas por outras atividades que não... Que não
1: dificilmente não, isso aconteceria.
0: Dificilmente, obviamente. Mas acontece muito. E de encontro àquilo que a doutora Mónica disse. Há aqui a preocupação de criar coisas novas. O problema é que das antigas tudo corre bem.
1: Todas funcionam.
0: Todas funcionam. E isto depois obriga a uma coisa. Quando temos muitos alunos, lá está, é a abertura de novas turmas, também da disponibilidade do formador, da disponibilidade dos espaços físicos e pronto, pois aqui é uma bola de neve que não é fácil de contornar, mas que acho que com um bocadinho de compreensão de todos, porque nós acabamos por sair daqui todos a ganhar, um bocadinho de compreensão vai-se fazendo. E porque não, já há algumas coisas diferentes, uma turma diferente para o próximo ano letivo, ou quem sabe, daqui por uns tempos.
1: Estamos já a chegar aqui à reta final do nosso programa. Vamos a mais música?
0: Vamos.
1: Vamos então a isso.
0: Não é? Músicas que todos nós conhecemos. Então vamos ali à Laurindinha, aqui com umas gracinhas... umas omissões da melodia principal, substituídas por uma melodia secundária, e depois, juntando tudo, fazemos assim uma coisa engraçada.

0: Foi então esta interpretação da Laurindinha pela nossa Academia Sénior de Santa Clara. Vou só aqui, antes de terminarmos com o hino da Academia, vou perguntar aqui aos nossos membros da Academia, tentar mais uma vez que isto não seja muito confuso, mas pedia-vos, se tivessem que descrever esta tuna e esta atividade que vocês têm numa palavra, qual era a palavra que vocês usariam para descrever esta Academia?
1: Alegria.
2: Maravilhosa.
3: Bem-estar.
0: Maravilha. Portanto, podemos dizer que vocês estão felizes na Academia e que gostam efetivamente deste trabalho que está a ser desenvolvido?
4: Sim.
0: Vamos então ouvir o hino da Academia para finalizarmos este nosso programa e já fazemos aqui as despedidas finais.

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4: É já este domingo que a emblemática rampa de Porto Alegre volta a trazer movimento e velocidade à subida do Monte Paleiros. O evento recupera uma tradição interrompida durante largos anos. O Renascimento chegou em 2025 num formato revivalista promovido pelo GPAP, o Grupo de Promoção Automobilística de Porto Alegre. Segundo o porta-voz, Francisco Ceia, quase 40 de carros vão alinhar nas duas modalidades em competição.
5: Os moldes vão ser iguais aos do ano passado. Continuamos a fazer disputar a prova em regularidade histórica, portanto, carros normais, e vamos em Sport Plus, carros já com preparação, como fizemos o ano passado. Portanto, nós fechamos as inscrições com 21 carros na regularidade histórica, onde aparece mais inscritos da cidade de Porto Alegre, que é um bom Pronto, é um bom pronúncio, as pessoas estão a aderir, estão a gostar da iniciativa e estão com a gente, estão com o GPAP e estão dispostos a ir lá participar e viver a emoção da rampa. Na Sport Plus, com dois eventos marcados para o mesmo dia do nosso, 16 inscritos, tínhamos no início pensado e projetado mais, mas este ano não conseguimos trazer mais concorrentes. Este ano aumentámos em termos de espaço para dar mais comodidade às pessoas toda a zona do primeiro gancho, portanto o primeiro gancho aumentámos ali 150 ou 200 metros com visibilidade para as pessoas estarem em segurança, e vamos no segundo gancho também, pronto, ter disponibilidade das pessoas até às 9 da manhã, que é a hora que fecha o trânsito, deslocarem-se para lá, e até com alguns carros temos lá preparado o estacionamento para as pessoas estarem lá condicionadas. A partir das 9, é provável que consigamos levar algumas, uma carrinha que temos de 9 lugares a partir do cruzamento que vai para a Ribeira de Niza.
4: Os acessos à zona da prova, sobretudo pela Nacional 359, estarão cortados entre as 9 e as 19 horas. A primeira subida está marcada para as 10h30, a segunda e última a partir das 14h30 deste domingo. No futebol, disputa-se este domingo a final da Taça Comendador. António Costa, Gabriel Nunes.
6: O Portolgrense e o Elvas B vão disputar este domingo a final da Taça Comendador António Costa, a segunda prova mais importante da Associação de Futebol de Porto Alegre. O jogo está marcado para as 17 horas no estádio Eduardo Sousa Lima, em Porto Alegre.

0: A formação de Porto Alegre e a equipa B do Elvas chegam ao jogo decisivo depois de terem ultrapassado nas meias finais o Cavetense e Mosteirense, respectivamente. Ora, na antevisão deste jogo, o treinador do Porto Alegrense, Pedro Canário, afirmou que vencer a taça seria um prémio justo para o trabalho desenvolvido ao longo da temporada. O técnico reconhece, no entanto, a qualidade do adversário e antevê um jogo totalmente repartido, 50-50, deixando ainda um apelo ao fair play dos adeptos das duas equipas.
1: Quando chegamos a uma final, ambicionamos logicamente vencê-la e com toda a certeza que, se isso acontecer, é um prémio mais que justo para todo o grupo de trabalho. Não foi um ano fácil, por diversos motivos, e acho que o grupo merece muito mais uma conquista. Ganhámos o torneio de abertura e, logicamente, que queremos vencer esta taça, porque o nosso grupo de trabalho, os adeptos, merecem esse prémio e vamos fazer tudo para que isso aconteça. Não, eu creio que não haja favoritismo de qualquer das partes. São duas equipas com estilo de jogo diferentes, mas que nos jogos que disputámos foram todos jogos bastante equilibrados e as equipas creio que encaixam sempre uma na outra e são sempre jogos com poucos golos e com poucas oportunidades e creio que vai ser um jogo muito próximo do que tem acontecido nas disputas já realizadas e é disso que nós esperamos. Favoritismo. Não estou a ver, acho que vai ser 50-50, logicamente, porque os resultados que temos feito diz isso. Creio que o Elvas fez-nos 4 golos e nós fizemos 3 golos ao Elvas. Houve 2 jogos que terminaram 0-0, por isso acredito que seja um jogo bastante, bastante equilibrado e espero que haja emoção e que haja também fair play nas bancadas, que quem vai assistir que apoie as suas equipas e que não apupe os adversários, nem quem está a fazer parte do jogo.
0: Do outro lado, Bruno Tomé mantém o mesmo discurso de equilíbrio. O treinador do Elvas B sublinha que a final pode cair para qualquer um dos lados, destacando o valor do portalgrense e lembrando que, por se tratar de uma decisão, quem vencer terá sempre mérito.
2: Numa final, o vencedor sempre terá o mérito porque teve um caminho que percorrer para chegar até à final. Mas no nosso caso, nós afrontámos este campeonato numa visão de poder potenciar atletas para o futuro na vertente sénior e, digamos assim, poder servir os quadros da equipa principal do Elvas, uma equipa jovem, mas que com muita qualidade, mas que conseguimos, de certa forma, estar em todas as competições. Na primeira competição conseguimos chegar à final, no campeonato conseguimos estar até ao fim na luta pelo primeiro lugar e agora neste momento com a taça irmos à final. Acho que seria também um prémio para esta equipa pelo todo o trabalho realizado durante a época, podermos chegar a essa vitória. Mas o dentro de campo é que temos que mostrar isso e pronto, e vamos ver no final dos 90 minutos, vamos ver se tivemos essa sorte ou não. Eu, em tom de brincadeira com os atletas, digo-lhe que parecemos a equipa do quase, quase ganhámos o treino de abertura, quase ganhámos o campeonato, e já disse que essa palavra quero tirar este fim de semana do nosso dicionário, por isso vamos ver o que o futuro nos espera.
3: O encontro tem relato na Rádio Porto Alegre. A 25ª edição da Feira do Queijo de Tolosa, no Conselho de Nisa, voltou a receber centenas de visitantes. A produção artesanal do queijo de ovelha e cabra, que tem como principal ingrediente o saber de gerações, continua a atrair quem procura produtos locais de qualidade reconhecida. Maria Leitão, da Soto Nisa, e Vera Matias, da empresa Queijo São Matias, são o exemplo de que o negócio continua a ser rentável, apesar das dificuldades de recrutar mão de obra. Presentes no certame, as vendedoras atestam que este tipo de iniciativas é importante na divulgação e no escoamento de produtos.
4: Olha, já na casa do meu pai eu fazia. Comecei desde que casei, pronto, e depois orientámos ali a fábrica com 3 sócios e 2 já faleceram. Eu sou a viúva do de Francisco Pedro da Luz. As outras senhoras ainda não apareceram. E pronto, olha, mas a fábrica já está ali há 35 anos.

0: E eu gosto muito de vir marcar presença. É uma raiz minha. Isto vem mesmo daqui. Fui sempre o que eu gostei de fazer e pronto, olha, e cá estão. Nós chegámos lá a ter 40 pessoas a trabalhar, mulheres, e agora metade. Mas pronto.
1: Mas o negócio vai correndo bem.
0: Vai correndo. Isto é coisas de comer, não é? Sempre uma coisa. Mas é por metade. Isto é queijo de ovelha. É tudo a mesma massa. O tamanho é que são diferentes.
2: Estas participações são boas para divulgar os nossos produtos para pessoas que vêm sempre à procura de produtos novos, artesanais. Trouxe vários tipos de queijo, desde cabra, ovelha e ovelha e cabra. Depois tenho de pasta mole e pasta dura. Produção própria e artesanal. E já vai na terceira geração de queijos. Vêm pessoas de várias zonas do país e até já encontrei espanhóis aqui e compram. Gostam destes eventos para conhecer a gastronomia e os produtos artesanais, os queijos, que são muito bons e que eles por vezes nem encontram noutros sítios.
3: Já o presidente da Câmara de Nisa, Dinis Serra, sublinhou que o evento que tem o queijo como embaixador é sinónimo da identidade, autenticidade e empregabilidade. Estas feiras temáticas são, segundo o autarca, um importante veículo de promoção dos produtos e do território e, por isso, é a intenção do município abranger todas as freguesias do concelho. Com as já consolidadas feiras do queijo em Tolosa, dos Enchidos em Alpalhão e Mel em Montalvão, em breve São Matias terá a Festa da Caça e na freguesia de Santana deverá nascer um evento associado ao rio e à pesca.
4: Já tem a sua relevância, portanto, em termos de território, em termos de região e também da projeção nacional. Não fosse o embaixador, o queijo, o famoso queijo de Nisa. E é exatamente isso que caracteriza esta feira. A organização desse tipo de eventos, a Feira do Queijo, portanto, que já perdura há 25 edições, caracteriza exatamente aquilo que é a nossa identidade, aquilo que é a nossa autenticidade.
5: Faz parte do património.
4: Precisamente, mas também aquilo que é a empregabilidade do território. E é por isso que promover os nossos produtos, apostar nesse tipo de eventos, vai de encontro àquilo que é a promoção também dos produtores, que são verdadeiros aliados nessa missiva de levar, portanto, o nosso território além das nossas fronteiras. Ainda há pouco dizia, nós pretendemos, pela diversidade que a nossa... O nosso território comporta, queremos alargar exatamente esses certames. Hoje estamos aqui na Feira do Queijo, há 2 meses atrás estivemos na Feira dos Enchidos, em setembro iremos ter a Feira do Mel, mas queremos granjear ainda mais. Por agora está já agendada, portanto, aquilo que vai ser a Festa da Caça, a ser desenvolvida na freguesia de São Matias e num caráter mais cultural, histórico, iremos promover o mercado medieval. Só nos falta fechar uma freguesia, a freguesia de Santana. Mas também não será difícil, porque a ligação ao rio e à pesca, os sabores, o peixe associado, poderá nos permitir aqui também esta possibilidade.
3: O Chega recomendou ao Governo a adoção de medidas urgentes para proteger a antiga fábrica corticeira Robinson e os edifícios da Igreja e Convento de São Francisco, em Porto Alegre, classificados como conjunto de interesse público e tutelados pela Fundação Robinson no projeto de resolução do Chega entregue no Parlamento. É aqui conferido pelo jornalista Hugo Teixeira.
6: No projeto de resolução entregue no Parlamento, o partido pede o arranque prioritário dos trabalhos de intervenção e avaliação técnica, patrimonial e estrutural de todo o conjunto, incluindo as chaminés industriais consideradas símbolo da cidade. O Governo deverá apresentar um primeiro ponto da situação no prazo de 120 dias. O documento defende ainda uma avaliação específica do estado das chaminés e a aplicação imediata de medidas cautelares para evitar danos irreversíveis, abrangendo coberturas, maquinaria, autoconclaves, caldeiras, arquivos e zonas vulneráveis a intempéries, vandalismo ou degradação. O Chega propõe também a criação de uma estrutura de acompanhamento técnico e institucional, envolvendo entidades governativas, científicas e culturais, e exige que qualquer futura intervenção respeite integralmente o regime jurídico dos bens classificados e da zona especial de proteção. O partido quer ainda que o Governo

0: reporta ao Parlamento, no prazo de um ano, o ponto da situação técnica, patrimonial, financeira e institucional de todo este processo.
1: As reivindicações do Chega para proteger o património de Porto Alegre.
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